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1: Foi legal demais o som do João Bosco e Vinícius. Senhora Me Liga. Lady Gaga, Pitbull e David Guetta. Michel Teló. Luísa Martins abrindo aqui a sequência. Nick Beck. Você curtiu Henrique Castro com o grupo Menos é Mais. Agora são 9 horas mais 19. 9:19 aqui na Nova.

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1: Olha, agora é 9h24, esse foi o som do Fernando Sorocaba, pega aí, ó, Matheus e Cauã, pega na mão da festa, e olha, com certeza você ligado aqui no Vibe da Nova, curtindo esse sabadão VIP, só tocando música boa pra você, até às 10 da noite, 9h24, 17h35, e você ligado com a gente, curtindo a nova, a maior e a melhor. Boa noite pra você, bom sábado pra toda a galera que tá curtindo, você que tá aí de plantão, nessa noite, sábado, cortina nova, aquele abraço pra você, brigadão aí pela companhia, você que tá levando a gente no carro, aquele abraço, tá aí com o radinho ligado em casa, só curtindo aquela vibe gostosa de sabadão, aqui na maior, na melhor. Já seguiu a gente lá no Instagram, @9fm88, ainda não? Então corre lá, segue a gente, porque tem muita coisa maneira lá no nosso Instagram.
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0: O 934, Henrique Juliano, Exalta Samba, Lauana Prado, super sequência para você, ligado, você interligado com a gente. 9h34 até as 10, eu faço companhia a você nessa noite super agradável de sábado. Você curtindo o Sabadão VIP aqui do Vibe da Nova.
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0: Olha, agora 9h41, esse é o som do Que Loucura pela Vida Inteira. Lude com um Sorriso Maroto, abrindo aqui mais uma sequência do Sabadão VIP pra você aqui na Nova FM. Curtida maior, a melhor, quem ouve sabe o que quer, até às 10. Só música boa pra você.
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0: Foi esse sabadão VIP legal demais, hein? Israel e Rodolfo, com Daí a Gente Conversa, você ouviu Jorge Matheus, então valeu. Felipe Rodrigo, Gosto de Rua, abrindo aqui a sequência, sabadão VIP, só tocando música boa pra você. Agora faltando 11 minutos, faltando 11 para as 10, e você curtindo essa programação super especial nessa noite gostosa de sábado, a chuvinha caindo, e você ligado com a gente, curtindo em 88.3, pelos aplicativos, lá no nosso facebook.com/9fm88 e também no Instagram, @9fm88. Você fica por dentro de tudo que acontece no mundo da música, dos famosos, aqui na maior, na melhor, a número 1 da cidade em música boa.
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0: Sorriso, Lude, Camisa 10. 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
1: Olha, agora faltando 3 minutos, faltando 3 para as 10. Eu vou ficando por aqui, deixando um forte abraço a todos. Obrigado pelo carinho, pela audiência, pela companhia. Amanhã tem Vibe da Nova, tem uma programação super especial para você. A partir das 7 tem Jornal Regional, é dia de eleição, tem uma programação super especial para você. E com certeza é bom demais que você fique conectado com a gente, ouvindo a melhor programação. Daqui a pouco tem a madrugada mais gostosa do seu rádio, tem a madrugada nova com muita música boa para você. E a gente se encontra amanhã a partir das 10, tem Estação Nova. Vou estar com você aqui, sempre trazendo música boa, informação e a qualidade de ter você. É você do outro lado, o ouvinte mais lindo, mais charmoso do planeta, sempre conectado com a gente. Aquele beijo, obrigado pela sua companhia aqui nessa vibe gostosa, nesse sabadão VIP da Nova FM. Um beijo para você e até amanhã, se Deus quiser. A gente fecha o programa de hoje ao som da Katy Perry.
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0: Atenção, pessoal, vamos rodar. 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

0: Prudência, aqui é o controle. 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
1: Controle, pouso realizado com sucesso. 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
1: 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Pezinho, ó.

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3: Bom dia, meu amigo. Bom dia, meu irmão. Paz, alegria, bênçãos de Deus na sua vida. Estamos chegando mais uma vez com o nosso programa Palavra da Igreja. Neste dia 4 de outubro, domingo, quando nós celebramos o 27º domingo do nosso tempo comum. Bom dia, pais e filhos, filhos e pais. Bom dia a você que está aí ligado à nossa participação, à nossa programação. Você que se organizou, irá participar na sua comunidade. Bom dia, catequistas e catequizandos, ministros extraordinários da Palavra e da Eucaristia. Bom dia aos membros dos nossos grupos de reflexão. Que a Palavra de Deus ilumine, aqueça o coração, ilumine a fé. Orações e preces aos doentes, enfermos, famílias enlutadas, aos idosos. Prezado ouvinte, querida família, neste 27º domingo do tempo comum, a liturgia da palavra continua a enfatizar o convite que Jesus faz para trabalhar na sua vinha. Porém, hoje, com a diferença, a ênfase que recai sobre os frutos que estamos produzindo nesta vinha, ou então sobre como...

Como estamos fazendo para que essa vinha produza bons frutos? Ele nos chamou e nos enviou para a sua vinha, confiando a cada um de nós responsabilidades para cuidar delas, ou para cuidar dela, a vinha do Senhor. Assim sendo, Ele espera que respondamos conforme o que Ele nos confiou, que produzamos frutos de amor, de justiça, de responsabilidade e de compromisso. Será que é isso mesmo que a humanidade está produzindo? Ou será que está produzindo frutos que desagradam a Deus? Por isso que as leituras de hoje se propõem a ajudar a refletir sobre isso e muito mais, para assim nos tornarmos bons vinhateiros na vinha do Senhor. Primeira leitura de hoje, profeta Isaías usa uma linguagem figurada, uma parábola, para falar das nossas responsabilidades, da nossa missão neste mundo. É a parábola do amigo que possuía uma vinha, a qual plantou e cuidou com muito carinho. O cuidado se revela na escolha das mudas selecionadas, na escolha da terra fértil para plantar, no cultivo zeloso, limpando e tirando-lhe as pedras, edificando uma torre para vigiá-la, protegê-la, para que ninguém a maltratasse. Reze comigo a oração deste domingo. Deus eterno e todo-poderoso, que no vosso imenso amor de Pai nos concedeis mais do que merecemos e pedimos, infundi em nós vossa misericórdia para perdoar o que nos pesa na consciência e para nos dar mais do que a oração ousa pedir. Por nosso Senhor Jesus Cristo, vosso Filho, que é Deus e convosco vive e reina na unidade do Espírito Santo por todos os séculos dos séculos. Amém. Prezado ouvinte, querida família, o Evangelho deste domingo, São Mateus capítulo 21, versículos de 33 ao 43. Naquele tempo, Jesus disse aos sumos sacerdotes e anciãos do povo: escutai esta outra parábola. Certo proprietário plantou uma vinha, pôs uma cerca em volta dela, fez um lagar para esmagar as uvas e construiu uma torre de guarda. Depois arrendou-a a vinhateiros e viajou para o estrangeiro. Quando chegou o tempo da colheita, o proprietário mandou seus empregados aos vinhateiros para receber seus frutos. Os vinhateiros, porém, agarraram os empregados, espancaram a um, mataram a outro e ao terceiro apedrejaram. O proprietário mandou de novo outros empregados em maior número do que os primeiros, mas eles os trataram da mesma forma. Finalmente, o proprietário enviou-lhes o seu filho pensando: ao meu filho eles vão respeitar. Os vinhateiros, porém, ao verem o filho, disseram entre si: este é o herdeiro, vinde, vamos matá-lo e tomar posse da sua herança. Então agarraram o filho, jogaram-no para fora da vinha e o mataram. Pois bem, quando o dono da vinha voltar, o que fará com esses vinhateiros? Os sumos sacerdotes e os anciãos do povo responderam: com certeza mandará matar de modo violento esses perversos e arrendará a vinha a outros vinhateiros, que lhe entregarão os frutos no tempo certo. Então Jesus lhes disse: vós nunca lestes nas Escrituras: a pedra que os construtores rejeitaram tornou-se a pedra angular? Isto foi feito pelo Senhor, e é maravilhoso aos nossos olhos. Por isso eu vos digo: o reino de Deus vos será tirado e será entregue a um povo que produzirá frutos.
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oração. Glória a vós, Senhor. Prezado ouvinte, querida família, Jesus fala de certo proprietário que plantou uma vinha com muito carinho e cuidado, como também vimos na palavra do profeta Isaías na primeira leitura. Na sequência, ele viajou para o estrangeiro, confiando a vinhateiros os cuidados dessa vinha. Eles se responsabilizaram por cuidar e partilhar os frutos que ela produzisse na ausência dele. Porém, quando chegou o tempo da colheita, esses vinhateiros não quiseram partilhar os frutos e espancaram e mataram aqueles que o proprietário enviou para recebê-los. Até mesmo o filho do dono da vinha, eles mataram, revelando uma violência extrema. Esse proprietário é Deus. A vinha que ele plantou e cuidou com tanto carinho é este mundo maravilhoso em que vivemos, com tantas coisas belas, com tudo que necessitamos para viver bem e em paz. Os vinhateiros somos todos nós, chamados a esse mundo para uma missão. Qual é a nossa missão? É de cuidar desta vinha, deste planeta e de todos os seres que nele vivem. Os empregados são os profetas, os mártires, os discípulos missionários de Jesus Cristo, os que assumem a missão de denunciar e anunciar as injustiças, enfim, os que têm responsabilidade de buscar os frutos desta vinha do Senhor. Os responsáveis somos nós hoje, é você, nossas famílias, nossos lares, independente do serviço e do ministério que nós assumimos. A reação violenta dos vinhateiros é a reação daqueles que não cuidam dessa vinha, deste mundo, e pela ganância, pelo lucro desenfreado, agem com violência e matam aqueles que querem a paz, a justiça, o sonho de um mundo novo, os que querem um mundo melhor. O filho do proprietário é o próprio Jesus Cristo, recebido da mesma forma como o recebemos hoje. Caro ouvinte, querida família, na verdade, a responsabilidade é de todos nós, cristãos batizados. Pai nosso que estais no céu, santificado seja o vosso nome. Venha a nós o vosso reino, seja feita a vossa vontade, assim na terra como no céu. O pão nosso de cada dia nos dai hoje. Perdoai as nossas ofensas, assim como nós perdoamos a quem nos tem ofendido. E não nos deixeis cair em tentação, mas livrai-nos do mal. Ave Maria, cheia de graça, o Senhor é convosco. Bendita sois vós entre as mulheres. Bendito é o fruto de vosso ventre, Jesus. Santa Maria, Mãe de Deus, rogai por nós, pecadores, agora e na hora de nossa morte. Amém. Música inspiradora para este domingo. Cantiga por Francisco, Padre Ezequiel. Uma música que homenageia, que recorda a vida, a missão, o trabalho, a fé de São Francisco de Assis, cuja memória nós celebramos hoje, neste dia 4 de outubro. Repito, um dia dedicado a São Francisco de Assis. Mesmo que a liturgia que iremos celebrar não contemple, pois é domingo e a liturgia não muda, na comunidade São Francisco de Assis, paróquia de São Lourenço, às 9 horas da manhã, a festa do padroeiro da comunidade. Pela intercessão de São Lourenço, de Nossa Senhora da Saúde, pela intercessão de São Francisco de Assis, desça sobre você, sua família, nossos lares, a bênção de Deus Todo-Poderoso, Pai, Filho e Espírito Santo. Amém. Grande abraço, felicidades, bênçãos de Deus e até o nosso próximo domingo em novo programa Palavra da Igreja.

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5: Agora 7 horas, mais um minutinho. Muito bom dia. Hoje é domingo, dia 4 de outubro. Tá entrando no ar a edição 9101 do Jornal Regional Especial Eleições 2026. Na edição de hoje você confere jovens na política, o que influencia a decisão de votos do público mais novo. Em Carangola, tudo pronto com os locais de votação para a eleição deste domingo. Em Mutum, preparado para atender mais de 21 mil eleitores. Mais de 43 mil eleitores votam na comarca de Manhumirim. Juiz Eleitoral de Carangola ressalta o trabalho para o pleito deste domingo. O Ministério Público acompanha de perto a eleição e orienta sobre irregularidades. Juiz Eleitoral de Manhuaçu reforça orientações para a votação deste domingo. A Polícia Rodoviária Federal reforça o efetivo nas rodovias da região durante o pleito. O 11º Batalhão também preparado com a segurança para as eleições em 24 municípios da região.
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1: Domingo vai começando com o céu encoberto aqui na cidade. A temperatura agora na casa de 18 graus. Professor e meteorologista Rui Brandos Reis destaca pra gente como fica o clima na cidade e em toda a região neste domingo de votação.
2: A frente fria que chegou na zona da mata nos últimos dias já se encontra atuando nas regiões leste e nordeste do estado. O domingo vai ser com muita nebulosidade no decorrer do dia em todos os municípios e há possibilidade de chuvas isoladas no final da tarde e início da noite. Tivemos uma chuva leve durante a madrugada de hoje. Muita nebulosidade neste domingo com possibilidade de chuvas de fraca intensidade entre Governador Valadares, Teófilo Otoni, Rubim, Almenara e em alguns municípios do norte do estado. Pancadas de chuvas à tarde, chuvas com raios, estão sendo esperadas nas regiões do Triângulo Oeste e Sul do estado. Capital Mineira, com chuvas isoladas no final da tarde e início da noite, temperatura máxima em torno de 26 graus. Direto da Clima Tempo, Rui Brandos Reis.
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1: E hoje, 4 de outubro, os eleitores vão às urnas para escolher seus representantes. Nesta edição especial do Jornal Regional, a gente vai percorrer as cidades da nossa região para mostrar como os municípios se prepararam para o dia de votação. Desde a organização das urnas e dos locais de votação, até a atuação da Justiça Eleitoral, da Polícia Militar, Bombeiros e da Polícia Rodoviária Federal. São informações sobre o eleitor, segurança, regras para votar e o que acontece nas cidades da região neste domingo. A gente está abrindo agora a programação especial da Rádio Manhuaçu, Rádio Nova FM, das eleições 2026. São mais de 16 milhões de mineiros que podem votar no primeiro turno das eleições neste domingo. Segundo o Tribunal Regional Eleitoral, são exatos 16.377.659 eleitores e eleitoras cadastrados no estado. A votação ocorre de 8 horas, daqui a pouquinho, faltando aproximadamente uma hora para iniciar até as 17 horas. Na urna, o eleitor terá que votar em 6 cargos. Nessa ordem, deputado federal, deputado estadual, senador para a primeira vaga, senador para a segunda vaga, governador e presidente. Os números terão 4 dígitos para deputado federal, 5 para deputado estadual, 3 para senador e 2 para governador e presidente. Em Minas, 11 candidatos disputam o governo do estado. Para o Senado, são 17 concorrentes. A disputa pela Câmara dos Deputados reúne 749 candidatos, enquanto outros 988 concorrem a uma vaga na Assembleia Legislativa de Minas Gerais, segundo dados do TRE. E a eleição começa muito antes da urna. Para uma parcela dos eleitores, este é também o momento de decidir se participa, como se informa e o que considera na hora de votar. É o caso dos jovens, tema do nosso primeiro destaque de hoje. Dados apontam uma redução no número de jovens votantes nos últimos anos do país. Quem conta pra gente é a repórter Lorena Correia.
4: O Brasil hoje convive com um cenário de desinteresse político crescente entre os jovens. Enquanto o eleitorado aumentou, o número de jovens votantes entre 16 e 24 anos caiu de 18,2% em 2010 para 12,5% em 2016, segundo o levantamento do Instituto Nexus. Mas o que pode influenciar no adolescente na decisão de votar? Isso é o que nós vamos buscar entender junto à juventude de Manhuaçu.
5: Para Gabriela Paiva Miranda, de 16 anos, a decisão por votar, mesmo sem obrigatoriedade, vem do incentivo familiar para a participação das ações políticas.
6: É um tema que traz interesse, sim, porque a gente está exposto à sociedade e também é um tema que é muito abordado na minha casa. Meus pais conversam muito comigo e sempre me aconselharam que eu devia ingressar na parte das escolhas da nossa sociedade.

0: que eu devia participar, estudar sobre também. Assim, as campanhas, elas estão em todos os lugares, né, nas redes sociais, também na televisão a gente vê muito. E eu acho que é importante a gente assistir mesmo as campanhas para a gente realmente poder ter ali uma variedade, poder realmente fazer nossas próprias escolhas. Então, eu acho que é legal ter essas propagandas em redes sociais, em programas de televisão, para a gente realmente saber e ter uma escolha ali, uma variedade para a gente poder escolher.
1: A adolescente Luísa Alves comenta ansiedade para participar das ações políticas, já que por completar 16 anos, após o dia 6 de maio, período de encerramento da realização do título de eleitor, não poderá votar este ano.
2: Esse ano eu pretendia tirar o título de eleitor porque eu fazia 16, mas quando eu fiz 16 já tinha acabado o tempo de tirar o título. Então esse ano eu não voto. Eu acho que é o dever do cidadão participar na democracia do país. Cada um tem que realmente ir votar se você está satisfeito com o que está acontecendo no poder. Você tentar mudar do seu jeito, começar pelo básico, que é fazendo sua votação. A importância é a gente ter voz e dizer o que a gente está insatisfeito e tentar mudar. Espero que a gente tenha mais liberdade de expressão, mais atuação e poder estar ativamente ajudando o poder. Valorizaria mais entender causas sociais, a segurança pública que está fraca. Acho que a gente devia ter mais transparência dos candidatos, de ações públicas. Acho que a gente precisa também de mais ações trabalhistas, de combate efetivo à discriminação. Acho que a gente precisa de coisas com pautas mais sociais, mais relevantes, mas também falando na economia, a gente precisa prestar atenção na inflação, nos tributos, como que isso atinge a população e também o mercado nacional, valorizar o mercado nacional.
1: Para o estudante Samuel dos Santos, de 15 anos, mesmo que ainda não tenha idade para votar este ano, o interesse político sempre esteve presente. Segundo ele, por observar os desafios sociais da população e que, por isso, deseja futuramente também assumir um papel político.
3: Eu sempre me interessei por política desde pequeno, porque eu sempre vivi numa comunidade e eu percebi o quanto que os desafios sociais eram difíceis de serem enfrentados no dia a dia. E não só para os adolescentes, para os jovens que estudavam, mas também para as famílias, para os trabalhadores. Então eu sempre tive um interesse maior por política, com o interesse de ajudar meus amigos, minha família. Eu sempre tive essa visão assim, de que era importante estar presente para fazer a diferença onde eu vivia e eu morava, para poder mudar o futuro. Tive vários interesses em vários tipos de cargos políticos em diferentes áreas, mas atualmente a minha visão está mais no legislativo, que eu quero muito trazer essa presença da população, daquilo que a necessidade mais precisa, né? Que são a maioria da população atualmente trabalha de forma exaustiva, não tem muito tempo para descansar ou estudar. E muitas das coisas, para nós jovens, às vezes a gente é entretido de forma que faz a gente perder o interesse nos estudos. E eu acho que principalmente reconstruir uma nova sociedade, um novo Brasil melhor para todo mundo, acho que seria importante.
1: Samuel ainda destaca a importância do processo eleitoral e da escolha consciente de candidatos.
3: Na minha visão, o processo eleitoral é algo nada mais nada menos do que pôr em prática tudo aquilo que a gente aprende vivendo na escola ou em qualquer outro lugar que as vivências sociais são públicas. E você está posto, pronto, né, a votar ou participar de algo relacionado à política, já ajuda muito na sua própria visão e a transformar aquilo que a sociedade mais precisa. Acho que não só a mim, acho que impactam toda a população que é o público-alvo dessas redes sociais. E na minha visão, eu acho que não só elas estão ali para mostrar, mas sim para tentar incentivar. Então eu acho que você não pode decidir o seu voto só por causa de uma propaganda. Eu acho que é uma construção muito mais elaborada e complexa do que apenas aquilo que a gente vê nas redes sociais. Eu ia avaliar, eu ia pesquisar muito sobre, não só por causa de lado político, mas sim eu queria aprender muito mais sobre o que essa pessoa defende, os projetos, o que essa pessoa é contra, estudar quem são os supostos adversários, se alguém tem um potencial melhor ou não. Mas, acima de tudo, eu ia ver o que para mim faz sentido na minha realidade, na minha visão, e no bem-estar do que eu penso para a população, que será bom para todos.
1: Mas há também aqueles que ainda estão desenvolvendo interesse pela participação política, como é o caso de Yasmin Policarpo, que apesar de não comparecer às urnas em 2026, conta que seu interesse político vem crescendo.
0: Quando eu era pequena, eu não me interessava, nem um pouco, porque para mim era uma coisa só para adultos. Criança não tinha que dar opinião, nada, e era algo chato. E aí, com o tempo, veio o pessoal aqui na escola,

0: Isso me aproximou mais para aprender. Tenho interesse em entender cada vez mais. Eu acho que eu não fiz esse ano por falta de iniciativa mesmo. Só que eu acho que antes de fazer o título, eu pretendo estudar mais para me entender, porque não adianta eu ver um carinha lá, ver as propostas dele e falar, ah, gostei e votar. Não, tem muita coisa por trás disso. E eu acho que eu ainda tenho que entender muita coisa para depois eu entrar nessa parte de eleição.
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2: Agora 7 horas 13 minutos e você é convidado a acompanhar a nossa cobertura das eleições 2026. Lembrando que a gente está ao vivo pela rádio Mãe Iguaçu 106.9 FM, Nova 88.3 FM e também na internet. Se quiser acompanhar, seja bem-vindo. A gente está em vídeo no arroba Tribuna do Leste. Você nos encontra no YouTube, no Instagram e também no Facebook. Informação, notícias, tudo o que acontece em nossa região neste domingo, você confere aqui. Enquanto a participação dos jovens vem sendo discutida, número de idosos aptos a votar também chama atenção. O voto é facultativo para esse público e a repórter Lorena Correia mostra o que influencia a participação dos eleitores da terceira idade.
3: O número de eleitores da terceira idade tem crescido no Brasil. Dentro desta faixa está também os idosos com voto facultativo. Este ano, cerca de 17 milhões de pessoas idosas estão aptas para votar, mesmo sem ter o voto obrigatório. Em Manhuaçu, nós viemos às ruas para saber se o eleitor acima dos 70 anos ainda pretende ir às urnas neste ano. E bastou uma volta pelas ruas da cidade para encontrar idosos engajados, como a senhora Maria Bertolassi, de 90 anos, que ainda pretende votar em 2026.
4: Tenho, sinceramente, com 90 anos, ainda tenho vontade, porque, em um modo geral, tudo é bom para a gente.
3: Já para o senhor Paulo César de Oliveira, de 71 anos, mesmo que este ano não sofra penalidades caso não vote, exercer este direito fundamental é importante, já que entende o governo como necessário para a sociedade.
5: Voto sim, ué. Voto valente ainda. Para ajudar o governo, que é o governo, nós precisamos do governo para nós sobreviver, né? Tudo, né? Sem o governo para nós não resolve. É melhorar para nós, melhorar o salário para nós, que nós estamos precisando, que é o custo de vida, está muito caro, é abaixar o custo de vida para nós. É, nós esperamos que faça alguma coisa boa para nós, né? Que nós estamos precisando de fazer alguma coisinha boa para nós, né? Para nós, nosso Brasil, né? Essa, todo mundo vota, todo lugar que vota, um vota todo mundo. Tem, nós fala com eles, nós conversa com ele direitinho para votar no candidato bom.
3: Como reflexo do envelhecimento populacional, o Brasil teve em 2026 um aumento de 14% no eleitorado acima dos 60 anos. Para Maria de Fátima Brito, de 71 anos, este cenário deve servir de incentivo para o voto não obrigatório.
6: Eu completei 71 anos e, pela lei, eu não preciso mais votar. Mas eu faço questão de estar participando, acompanhando a discussão e ir lá exercer minha cidadania. O Brasil está envelhecendo e nós ainda não fizemos políticas públicas para atender a demanda que cada dia está aumentando.
3: Maria de Fátima ainda reforça que o voto é essencial para gerar políticas públicas que atendam as pessoas idosas.
6: Eu até falo brincando assim, está na hora da gente ter uma creche para idoso. Para o idoso passar o dia inteiro e depois ir para casa só dormir. Todo idoso tem lazer garantido, mas se eu tivesse um centro de convivência, um centro dia que ele passasse o dia inteiro, né? Tivesse lá uma aula de yoga, um artesanato, um jogo de dominó que fosse, ele ia sair de casa e não ia perder o convívio social com outras pessoas. Ia ter uma qualidade de vida melhor. A gente tem que entender que se a gente não for lá votar para depois cobrar, para cobrar você tem que participar. Eu não tenho que esperar o outro fazer tudo sozinho por mim, não. O meu público-alvo, né, que eu transito desde a primeira infância até na terceira idade agora, né, eu, meu marido, meus irmãos, todos somos, né, meus irmãos, todo mundo que já passou dos 60 a mais, todos nós vamos votar. A família, todo mundo vai, por quê? porque a gente tem que ter força para a hora lá de

0: brigar pela política para a gente. O meu sonho é ter um centro dia, uma casa de convivência para idosos em Manaus.
1: Do público jovem ao público da terceira idade, todos envolvidos e engajados nesta eleição 2026. E antes da chegada dos eleitores, uma série de procedimentos é realizado para garantir o funcionamento das urnas. A gente vai para Carangola, porque por lá um trabalho de vistorias, adequações e ações de acessibilidade foram realizados. A chefe do cartório eleitoral de Carangola, Letícia Resgala, explica para a gente os preparativos e como tudo foi feito para este domingo.
2: A preparação das eleições começa meses antes, né? Nós já fizemos as vistorias dos locais de votação, verificamos questões de estrutura, acessibilidade. Aí, para o eleitor de Carangola, a gente destaca a alteração das sessões 162, 175 e 186 do Jonas de Faria Castro para a Escola Municipal e Odete Faria Knupe, que por questões de acessibilidade a gente precisou fazer essa alteração que é definitiva. Tá? Aí na escola Wanda Maria Mota Macedo, na Lacerdina, a gente alterou para funcionar na escola municipal também Amadeu Baroni, mas aí é até a escola Wanda ficar pronta, tá? Que está em reforma. Também já treinamos, convocamos e treinamos todos os mesários, os profissionais de apoio, e agora está na reta final, preparação das urnas, conferência dos dados, para dia 4 de outubro está tudo prontinho. Esse ano nós temos 23.144 eleitores aptos a votar no município de Carangola. Houve uma redução de 32 eleitores, porque em 2024 nós tivemos 23.176 eleitores aptos. E a gente ainda salienta que Carangola abrange os municípios de Fervedouro, São Francisco do Glória e Faria Lemos. Então o total está dando 39.210 eleitores aptos, né, nos quatro municípios.
1: Agora, 7h20, a gente faz um intervalo rápido. Daqui a pouquinho a gente destaca Mutum preparado para atender mais de 21 mil eleitores neste domingo. E a juíza eleitoral de Carangola ressalta também todo o trabalho para o pleito. O Ministério Público acompanha a eleição e orienta sobre irregularidades aqui em Manhuaçu.
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1: Agora, 7h22, a gente está de volta destacando a cidade de Mutum. A dimensão territorial do município exige um planejamento específico para o dia da eleição. Por conta disso, a 188ª Zona Eleitoral preparou uma estrutura com mesários, equipes de apoio, transporte, segurança e equipamentos para atender os 21.584 eleitores.

0: 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O chefe do cartório eleitoral de Mutum, José Duarte Silva Neto, fala sobre todo esse planejamento que foi executado.
1: A zona eleitoral 188 atende somente o município de Mutum, que é um município com uma extensão territorial muito grande. O número de eleitores atualmente é de 21.584 eleitores. Teve um crescimento do eleitorado em relação às últimas eleições e um crescimento muito grande de eleitores com biometria cadastrada. Atualmente estamos com aproximadamente 73% do eleitorado com biometria. O nosso planejamento para as eleições de 2026 começou bem antes do ano eleitoral e ele segue o calendário do TSE e do TRE Minas. O trabalho está em dia e dentro do cronograma. Resumidamente, nós estamos concentrados em três frentes, né? Pessoas, equipamentos e estrutura. Pessoas com o treinamento dos mesários, do apoio logístico, dos coordenadores de acessibilidade, dos motoristas, que a gente tem que organizar os motoristas também, reuniões com a polícia militar também. E a parte de estrutura, que é basicamente os locais de votação e transporte. Nosso objetivo, assim, é que o eleitor chegue à sessão e encontre tudo pronto para ele votar com rapidez e segurança.
0: O chefe do cartório de Mutum explica que a extensão territorial exige atenção especial ao transporte das urnas.
1: Mutum tem características muito próprias, né, com comunidades rurais e locais de votação muito distantes da sede, né? Por isso, a logística é planejada com antecedência. A gente define rotas, horário de saída e retorno e os responsáveis por cada trajeto. Essa logística é feita em parceria com a Polícia Militar, né, que escolta a urna, tanto na hora de distribuir quanto para recolher, e também em parceria com a Prefeitura, com a Secretaria de Transporte. Eles fornecem carros e motoristas, né, para a gente poder fazer esse transporte. As urnas são entregues aos locais de votação no dia da eleição para manter a segurança, né, de que nada vai acontecer entre a véspera e o dia da eleição, né? Mas tudo antes das 8 horas, que é quando começa a votação. E o recolhimento das urnas ocorre logo após o encerramento e a mídia de resultado, né, que tem o resultado de cada urna, é levada até o ponto de transmissão, né? E a gente conta, né, com o apoio da PM para fazer também esse recolhimento aí.
0: José Duarte Silva também fala sobre a segurança do sistema eletrônico de votação.
1: Essa questão da segurança da urna é uma coisa muito discutida hoje em dia, né? E nós podemos garantir que as urnas são 100% seguras, né? E essa segurança não depende de uma confiança cega, mas sim de mecanismos que qualquer cidadão, partido ou instituição pode verificar, tá? O eleitor pode acompanhar a segurança da urna do começo ao fim. Antes da votação, a urna emite a zerésima, que comprova que não tem nenhum voto registrado ali na urna. No final, ela imprime o boletim de urna, que é afixado na sessão e publicado na internet, no site do TSE, com o resultado da votação daquela sessão específica. E qualquer pessoa pode comparar esse boletim com o resultado divulgado. Tem também o teste de integridade, que é feito no dia da eleição com urnas sorteadas, que confirma que a urna registra exatamente os votos digitados. E, além disso, assim, a urna, ela não é conectada à internet, a nenhuma rede. É impossível o uso de qualquer software não autorizado ali. É impossível um ataque hacker, por exemplo, numa urna. Aqui na zona, assim como nas demais zonas, as urnas são preparadas uma cerimônia pública de carga e lacração, que os partidos, o Ministério Público, a OAB, são convocados, né? E depois disso, as urnas ficam lacradas até o dia da eleição. Em quase 30 anos de urna eletrônica, nunca houve uma fraude comprovada. O sistema é 100% auditável e seguro.
0: Olha, 7h27, mais de 43 mil eleitores vão às urnas neste domingo nos 5 municípios da zona eleitoral da comarca de Manhumirim. A repórter Ana Flávia Domingos mostra como os eleitores estão distribuídos e quais mudanças foram adotadas para esta eleição.
2: O eleitorado brasileiro para as eleições de 2026 são mais de 158 milhões de pessoas. Em Minas Gerais, são mais de 16 milhões. No cartório da 168ª Zona Eleitoral da comarca de Manhumirim, que reúne 5 municípios, o eleitorado chega a mais de 43 mil pessoas. São 4.564 eleitores em Alto Caparaó, 7.177 em Alto Jequitibá, 6.586 em Durandé, Mais de 17 mil na sede Manhumirim e 8.197 em Martim Soares.
3: O chefe do cartório eleitoral de Manhumirim, Leonardo Bertolassi, destaca os números dos locais de votação em cada município da comarca.
4: Nós temos em Alto Caparaó três locais de votação, que são as três escolas lá da cidade. Eles conseguem suprir lá a demanda, porque são escolas de um bom tamanho, então elas conseguem suprir ali. Em Altiquitibá nós temos 11 locais de votação, tem um eleitorado um pouco maior, então demanda um número maior, um pouco maior de locais de votação, que também estão devidamente distribuídos, alguns até instalados na área rural para facilitar o acesso do público, né, que reside nessa área. Manhumirim, como é a maior, esse é município da zona, temos 20 locais de votação, também distribuídos assim, entre área urbana e área rural, né? Durandé são 9, que também distribuídos entre área urbana e alguns na área rural. E Martins Soares são 6 locais de votação.
3: Em comparação com essa última eleição, algum desses municípios teve aumento ou teve redução no número de urnas ou sessões eleitorais?
4: Olha, todos os municípios de uma eleição, da eleição passada para cá, têm tido um crescimento no número de eleitores. Porém, não houve necessidade de aumentar o número de sessões, tampouco o local de votações, dos locais de votação, porque os atuais supriram esse aumento do número de eleitores que ocorreu. Tivemos algumas alterações. Por exemplo, lá em Martins Soares, no caso do distrito de Pinheiros, de Minas, lá são 4 sessões eleitorais, cada sessão com 400 eleitores. Todas sempre funcionaram na escola de Pinheiros, essas 4. Então, isso gerava uma aglomeração, né, de pessoas, o que não é interessante em termos de segurança. Aí, do ano passado para cá, foi inaugurada uma creche lá nesse distrito de Pinheiro de Minas. Então, a gente, visando a segurança da população, a gente dividiu. Então, ficaram 2 sessões agora na escola, né, e 2 sessões na creche. No município de Manhumirim, teve uma mudança temporária, que o DR, né, o DR está em reforma. Ali sempre funcionaram algumas sessões eleitorais. Então, elas foram transferidas só nessa eleição, para a escola ao lado, que é a Escola Carolina. Então, todo mundo que vota no DR é para votar esse ano no Carolina, que é ao lado. Mas vai ter faixa no dia, já indicando e já te direcionando para a sessão correta.
0: Agora, 7h31, a nossa equipe de reportagem está percorrendo as ruas da cidade, acompanhando este domingo de eleição. Quem entra ao vivo com a gente agora, participando com informações, é a repórter Lorena Correia. Lorena está ao vivo, trazendo informações para a gente das forças de segurança, que também trabalham durante todo este dia, garantindo todo o dia de normalidade e também trazendo informações para a população. Lorena, bom dia.
5: Bom dia, Leonardo Medeiros. Bom dia a todos os ouvintes da Rádio Nova, da Rádio Manhuaçu. Também a todo mundo que nos acompanha pelas redes sociais. Eu falo aqui direto da 2ª Companhia de Corpo de Bombeiros, aqui em Manhuaçu. Estou falando agora com o Sargento Dias, que vai passar algumas informações sobre o trabalho do Corpo de Bombeiros nesse domingo de eleições. Também passar algumas orientações à população nesse dia. Bom dia, Sargento.
6: Bom dia, Lorena. Bom dia aos nossos ouvintes, aqueles que nos acompanham através das redes sociais. É mais uma vez uma satisfação estar aqui diante das câmeras do Tribuna, para a gente poder falar um pouco a respeito da atividade do Corpo de Bombeiros, principalmente nesse dia festivo para a população brasileira, que é o dia das eleições.
5: Eu queria que você falasse um pouquinho para a gente como está a preparação do Corpo de Bombeiros.
6: Justamente, Corpo de Bombeiros, nós estamos aí no primeiro turno das eleições de 2026, momento ímpar aí para a nossa população, né? O Corpo de Bombeiros, a gente requer uma certa atenção, se tratar de um dia de domingo, Normalmente os domingos eles são dias mais tranquilos, né? Mas hoje nós temos a agitação dos nossos eleitores que estão dispostos de eleição, estão nas rodovias e requer um pouco mais de atenção do Corpo de

0: momentos. Normalmente há uma incidência maior de algumas ocorrências, e por isso o corpo bombeiro se prepara já com o intuito de ter um dia mais agitado, diferente do que é a normalidade do mundo.
1: São mais comuns de acontecer, e você consegue citar algumas delas para a gente?
0: Nós temos no dia de hoje, a gente tem algumas ocorrências que a gente precisa ter um pouco mais de atenção. São as ocorrências de veículos automotores, né? A gente sabe que tem um deslocamento maior de veículos nesse dia, tanto nas rodovias mais simples quanto nas vias urbanas. Então, acontece alguns acidentes de moto, até mesmo em rodovias. Nós temos também, por se tratar de grandes aglomerações de pessoas, nós temos também pessoas que passam mal em postos de eleição. E para todos esses tipos de ocorrências, o Corpo de Bombeiros já está preparado. O Corpo de Bombeiros tenta sempre garantir, no dia de hoje, a pronta resposta. Os militares estão em condições de atendimento para fazer esse tipo de atendimentos que normalmente seriam mais tranquilos, mas hoje a gente tem uma incidência maior.
1: A gente teve também esse ano a não proibição da comercialização de bebidas alcoólicas. Queria você falar um pouquinho para a gente se isso é uma preocupação do Corpo de Bombeiros também em relação a esse nível de ocorrências, e como que a população deve prevenir, né, isso?
0: Sim, com certeza, essa é uma determinação que ela vem assim, confronto, né, com a atividade, com o dia. Por quê? Porque a gente sabe que no calor da emoção as pessoas acabam tomando as bebidas alcoólicas, isso altera um pouco o nível de consciência das pessoas. Essas pessoas, no intuito até mesmo de comemorar o final das eleições, elas abusam um pouco mais do álcool, né, porque já vem abusando durante todo o dia. E sim, ela traz para a gente uma preocupação um pouco maior, principalmente no encerramento das eleições, né, no horário final dela, principalmente nessa questão de trânsito e também nas aglomerações, sempre pode gerar algum tipo de discussão, agressão, coisa do tipo. E o Corpo de Bombeiros orienta que, mesmo não sendo proibido hoje, que a gente tenha sabedoria, que a gente tenha tranquilidade para não abusar do álcool. De preferência não utilizar, mas também não abusar, principalmente aqueles que vão assumir direção e aqueles que vão estar nos postos aí de votação.
1: Agora, sobre as orientações para esse dia, caso alguém acompanhe algumas situações de emergência, vocês têm orientação? Como que
0: Sim, a Corpo de Bombeiros sempre orienta as pessoas a manter a calma, fazer o contato direto aí através do número 193. Em se deparando com qualquer tipo de ocorrência, seja ela dentro de pontos de votação, até mesmo em rodovias e vias urbanas, a pessoa manter a calma, fazer o contato com o Corpo de Bombeiros, se possível, sempre gerar um estado de segurança, tanto na rodovia ou em qualquer lugar que estiver, e aguardar o socorro especializado, que é o Corpo de Bombeiros.
1: A gente tem também uma previsão de chuva para o dia de hoje, né? Que vem preocupando a população aqui do Meio Açu. Tem alguma orientação do Corpo dos Bombeiros também, referente a uma situação de chuva mais intensa?
0: No dia de hoje a gente prevê aí uma chuva mais constante. Teoricamente, as previsões nos mostram uma chuva mais constante. Essa chuva mais constante, ela gera um pouco mais de tranquilidade, em decorrência de a gente não ter tantas ocorrências graves, como inundações ou algo, ocorrências parecidas com essa. Mas a gente orienta, em caso de chuva forte, a pessoa permanecer na sua casa, para que não se depare com essa chuva já em deslocamentos para os pontos de eleição, de votação, e também, em casos de qualquer tipo de ocorrência envolvendo chuvas, acionar o Corpo de Bombeiros também vai estar à disposição da nossa população.
1: Vou pedir para você reforçar, então, o também
0: Sim, o Corpo de Bombeiros está em atuação de 24 horas por dia, através do número 193. Você pode ligar, pode passar a sua demanda e o Corpo de Bombeiros estará com guarnições aqui, equipes prontas para o atendimento e para a pronta resposta a toda a população da cidade. E um bom dia para todos aí, um bom dia de votação, consciência, e vamos fazer o melhor pelo nosso projeto.
1: Eu te agradeço as informações. Leonardo, eu volto com você.
2: Certo, Lorena, muito obrigado pela participação. O Sargento Dias, também do Corpo de Bombeiros, com toda a equipe mobilizada para este pleito 2026, trazendo, portanto, informações importantes para Maiuaçu e para toda a nossa região. Olha, a 60ª

0: 29ª Zona Eleitoral de Carangola, atende 39.210 eleitores em 132 sessões. Faria Lemos, Fervedouro, São Francisco do Glória. Uma das dúvidas mais comuns é sobre possíveis falhas na identificação biométrica. A juíza eleitoral da comarca de Carangola, doutora Patrícia Bergamaschi, explica o que acontece nesses casos.
1: Foram preparadas 143 urnas eleitorais, sendo que 132 serão distribuídas nas 132 sessões eleitorais, que abrange os municípios de Carangola, Faria Lemos, Fervedouro e São Francisco do Glória. Ainda dessas 143, 11 serão as urnas de contingência, que serão utilizadas em caso de necessidade de eventual substituição. O eleitor pode ficar tranquilo, pois eventual problema com a biometria não impedirá o eleitor de votar, desde que ele seja corretamente identificado. E para que haja essa identificação, é necessário que o eleitor leve um documento oficial com foto. Então, apresentando esse documento oficial, o mesário irá fazer a leitura da biometria, da impressão digital através da biometria, sendo que se houver algum problema nessa leitura, a Justiça Eleitoral prevê procedimentos para que o mesário realize ali no momento da votação, no local da votação, e identifique corretamente esse eleitor. Ou seja, o que é importante é que o eleitor seja identificado, seja através da leitura da sua impressão digital ou através da apresentação de um documento oficial com foto.
0: Agora, 7h39, a gente vai acionar agora o repórter Danilo Alves. Ele está ao vivo com a gente, também percorrendo as ruas de Manhuaçu, trazendo informação para a gente. Danilo, bom dia, seja bem-vindo.
2: Bom dia, Léo. Bom dia aos ouvintes que nos acompanham. Bom dia aos ouvintes do Jornal Regional, da Rádio Manhuaçu, FM 106,9 e também da Nova 88,3. Olha, Léo, a gente está em frente ao cartório eleitoral de Manhuaçu, onde nesse momento está ocorrendo uma reunião entre o doutor Valteir, que é o juiz da comarca de Manhuaçu, a promotora de justiça, a doutora Janine, também está presente, junto com o representante da Polícia Militar. Além disso, o chefe do cartório eleitoral de Manhuaçu também, o Gabriel Atilio, está presente nessa reunião, que deve estar tratando a respeito das eleições que vão ocorrer em todo o país, consequentemente, na comarca de Manhuaçu. A gente vem acompanhando essa movimentação desde cedo, Léo, e aqui, né, no Pedregal, a movimentação ainda é pouca entre os moradores aqui que estão saindo para votar. Eu dei uma checada ali no Colégio Polivalente, né, que é próximo aqui do cartório eleitoral, movimentação ainda bem pequena, vamos dizer assim, né? Momento ainda 7 horas e 41 minutos, então a população está acordando, eleição começando a partir das 8 horas, a votação começando a partir das 8 horas, portanto, a população ela vai no seu ritmo aí, provavelmente daqui algumas horas, né? A partir das 8 horas, essa movimentação deve ser maior aqui no Pedregal. Por enquanto, somente carros, né, da prefeitura, muitos carros da prefeitura de Manhuaçu aqui também, que devem auxiliar, né, o trânsito das urnas, que já foram também, ou alguma logística por conta do cartório, mas, por enquanto, essa informação dos representantes, né, promotora de justiça, o juiz da comarca eleitoral, polícia militar e também chefe do cartório eleitoral de Manhuaçu, que participam desta reunião. A gente vai tentar o contato com eles daqui a pouquinho, eles, como sempre, muito solícitos, vão conversar com a nossa reportagem, e a gente vai trazer mais informações sobre isso. Enquanto isso, Léo, a gente vai falar que Minas Gerais, candidatos a vereadores, a governadores aqui em Minas Gerais, vão às urnas neste ano para escolher governador que comandará o estado a partir de 2027. 11 candidatos, muitos candidatos, hein, disputam o governo de Minas. A votação para governador acontece junto com as escolhas para presidente, senador e deputado federal e estadual. A gente vai trazer aqui a relação de candidatos que estão na disputa pelo governo de Minas: o Alexandre Calil, do PDT, o Bem Mendes, do Missão, o Cleitinho Azevedo, do Republicanos, o Flávio Rosco, do PL, Gabriel Azevedo, do MDB, Henrique Arias, do PCO, Indira Xavier, da Unidade Popular, Matheus Simões, do PSD, Patrus Ananias, do PT, professor Túlio Lopes, do PCB, e Rafael Duda, do PSTU. Portanto, 11 candidatos ao governo de Minas Gerais estão na disputa. Lembrando aí que essa votação, né, o pleitinho nas pesquisas, todas, quase todas as pesquisas, ele lidera com uma certa margem, com uma certa folga em relação aos outros candidatos. Vamos ver se esse favoritismo ele se confere nas urnas eletrônicas. Por enquanto, Léo, é isso. A gente vai tentar daqui a pouquinho entrar novamente com algum representante do cartório, ou a promotora, ou o juiz da comarca, para estar falando sobre essa movimentação das eleições aqui que acontecem em Manhuaçu, como é que está sendo o trabalho realizado pelas essas sessões, né, por assim dizer, esses trabalhos em relação às urnas, em relação à segurança e também orientações aos eleitores que vão às urnas neste domingo, Léo.
0: Tá certo, Danilo, obrigado pela participação. Qualquer novidade, pode chamar, que a gente está por aqui. Vai ser uma alegria, satisfação poder te receber novamente. A gente vai agora com a repórter Ana Flávia Domingos. Ana também acordou cedinho, já tomou café, reforçado para acompanhar esse dia de muito trabalho a respeito da democracia aqui na cidade. Ana, bom dia, seja bem-vinda. A gente perdeu contato com a repórter Ana Flávia Domingos, daqui a pouquinho ela volta participando com a gente. Enquanto isso, a gente continua falando a respeito de Carangola. A 69ª Zona Eleitoral de Carangola está preparada para receber os eleitores neste domingo. A juíza eleitoral da comarca de Carangola, a doutora Patrícia Bergamaschi, orienta também os eleitores sobre os cuidados antes de chegar à sessão.
1: A nossa principal orientação é que o eleitor se organize com antecedência. Então, antes de sair de casa, consulte o seu local e a sua sessão de votação. Leve um documento oficial com foto. É importante também que o eleitor leve uma colinha com os números dos candidatos já previamente anotados, considerando que serão 6 cargos a serem votados. Então, para evitar tanto esquecimento quanto para evitar filas, leve esses números já devidamente anotados em um papel em branco. Importante também ressaltar que no dia da eleição não poderá entrar com celular na cabine para votar, sendo que o celular deverá ser deixado em um local previamente informado pelo mesário.
0: 7h46. Vamos dar um giro rapidinho, daqui a pouquinho tem mais informação. A gente volta destacando, olha, desinformação nas redes exige atenção durante este domingo. E o Ministério Público acompanha a eleição e orienta sobre irregularidades.
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10: Agora, 7h49. A gente volta agora às ruas. A repórter Ana Flávia Domingos já está preparada para participar com a gente. Ana, bom dia.
11: Bom dia, Léo. Bom dia também para os ouvintes que acompanham o Jornal Regional. Agora sim, a gente conseguiu contatar vocês. Bom dia também para aqueles que nos acompanham através da Nova FM 88,3 e também das mídias sociais do Tribuna do Leste. Como você destacou, a gente está aqui na Escola Estadual Maria de Luca Coelho, aqui em Manhuaçu, mais conhecido como Escola Normal. É o maior colégio eleitoral aqui do município de Manhuaçu. Lembrando que são cerca de 321 urnas disponíveis aqui para a conversa, né, que envolve o cartório de Manhuaçu. E falando um pouquinho sobre a movimentação, o pessoal aqui já está se preparando, organizando, né, lembrando que daqui a pouco, a partir das 8 horas, das questões eleitorais, para a votação. E um fato curioso também, que enquanto a gente estava vindo para cá, a gente acabou que viu alguns segundos, mas não foram os colégios eleitorais do município de Manhuaçu. Outro fato curioso também é que a gente chegou aqui bem cedinho, mas cerca de 6 horas, 40 minutos ali, já tinha algumas pessoas chegando aqui para poder fazer essa votação. Ali fora já tem fila, né, uma fila entrando, está sendo formada para aquelas pessoas que vão votar. Então, é super importante também, pessoal, ter essa votação, né? Chegar cedo também, não deixar para a última hora, para até às 17 horas. Então, falando um pouquinho mais sobre a questão dos colégios eleitorais, no município de Reduto teve algumas mudanças. É importante, pessoal, ter essa atenção também. Lembrando que quem vota na Escola Estadual Carlos Nogueira da Gama vai votar agora na Escola Municipal Fernando Maurício Lopes, com as sessões 244, 265, 281, 299 e 332. Então, essas são as informações. A gente vai tentar voltar daqui a pouco também com mais informações. E eu volto com você.
10: São 7h52. Daqui a pouquinho a gente volta com a repórter Ana Flávia Domingos, porque o repórter Danilo Alves está ao vivo. A gente retorna com ele. Danilo, seja bem-vindo de novo.
12: Olá, Léo, novamente. Falamos ao vivo aqui em frente ao cartório eleitoral de Manhuaçu. Agora sim o som para mim está funcionando melhor. Antes estava dando um pequeno lagzinho e eu não estava conseguindo ouvir minha própria voz, mas agora consigo perfeitamente ouvir você e me ouvir falando, Léo. Estamos aqui com o juiz da comarca de Manhuaçu, doutor Valtair José da Silva, para falar sobre essa movimentação nesse domingo, né, doutor? O senhor já deu uma entrevista para a gente falando que, né, deve ser uma eleição tranquila, a população de Manhuaçu, ela é ordeira nesse sentido. Até o momento, o senhor reunido com a doutora Janine, com representantes da Polícia Militar também, do que se tratou essa reunião, doutor?
13: Bom, inicialmente, um bom dia a todos. Todos têm um
12: um bom dia de eleições, né? Que possam votar tranquilamente.

0: forma livre, espontânea. Tudo tranquilo, a gente estava só traçando os últimos detalhes da segurança, como é que vai funcionar o nosso dia hoje para acompanhar a votação. Mas está tudo tranquilo, nenhuma intercorrência, população de Manhuaçu, da comarca, da zona litoral 67, muito tranquila, como sempre é nas eleições gerais. Na eleição municipal, um pouco mais tumultuada em razão da competição interna, né, do município. Com relação à eleição geral para presidente, para deputado, senador e governador, é uma eleição mais tranquila, o povo já está mais acostumado, já está mais... É uma eleição mais fácil, sem muita disputa, assim que a gente imagina. Apesar da polarização, o povo está muito tranquilo. A gente espera que isso continue até o fim da votação, e que a gente possa ter uma apuração tranquila e que realmente vença o que tiver maior quantidade de votos.
1: Doutor Volpi, hoje são muitos candidatos, né? Como é que é a ordem de votação para os candidatos?
0: Bom, o eleitor, ele de preferência, deve levar a sua conta, porque ele vai começar votando para deputado estadual, que são 5 dígitos. Então, ele tem que anotar. Ele começa com o deputado estadual, com 5 dígitos, depois ele vai votar para deputado federal, 4 dígitos, depois para senador, depois de novo para senador, depois para governador, com 2 dígitos, e para presidente da República, com 2 dígitos. O que a gente fala para a pessoa fazer? Anotar os números na colinha, fazer uma colinha, deputado estadual, número. E você não vai digitar o nome do seu candidato, o número. É importante que o eleitor anote o número, né? Na sequência, deputado estadual, deputado federal, senador, governador e presidente da República. Para que você possa votar rapidamente, para dar oportunidade para que todos possam votar dentro do tempo, até as 5 horas da tarde, de forma tranquila e serena.
1: Vou falar em votação, doutor Volpi, podemos abordar também a questão da acessibilidade. Um fator determinante para as pessoas que querem votar, mas têm alguma dificuldade de locomoção.
0: Isso é importante, é uma pergunta importante. Nesta eleição de 2023, a preocupação da Justiça Eleitoral foi muito maior. É lógico, pode ter algum lugar que vai ter um pouco mais de dificuldade de acessibilidade. Mas, via de regra, todos os locais de votação são acessíveis a qualquer pessoa, tenha ela comorbidade ou não. Ela tem acessibilidade, e se precisar de ajuda, a Justiça Eleitoral vai ajudar e vai fazer com que a pessoa consiga votar. E se a pessoa precisar de ajuda para votar, também nós vamos facilitar de forma que a pessoa, que o eleitor, possa exercer o seu direito de voto e votar tranquilamente.
1: Para isso, existiu todo um treinamento com os mesários, com os profissionais que vão atuar nas eleições.
0: Com certeza. Nossos mesários, nossos colaboradores foram todos treinados, muito bem treinados, para que o eleitor possa votar com tranquilidade. Nós tivemos cursos, preparação, orientação, então não vai ter dificuldade. O eleitor deve levar para o local de votação um documento de identidade com foto ou o seu e-título no seu celular. Não tem problema nenhum levar o celular para o local de votação. A única regra é que ele não pode levar o dispositivo celular, câmera fotográfica, ou qualquer outro dispositivo que possa filmar o voto, óculos, aqueles óculos que filma também não pode. Na hora de votar, ele tem que tirar esse dispositivo, deixar na mesa e votar sem esse dispositivo para garantir o sigilo do seu voto.
1: Por falar em celular, o aplicativo Pardal também é um fator determinante de auxílio para a Justiça Eleitoral.
0: Muito importante. Então, se você, eleitor, está vendo uma pessoa com um dispositivo desse, escondido, óculos, você deve acionar a Polícia Militar, colaboradores da Justiça Eleitoral, juiz eleitoral, a promotora eleitoral, para que a gente tome providência e evite que essa pessoa filme o seu voto e cause problema para a eleição. Nós não queremos nenhum problema, queremos que a eleição seja tranquila. Então, o eleitor pode votar, pode levar seu celular, só não pode levar o celular para a cabine de votação. Na hora de votar, ele tem que fechar o dispositivo do celular, ou câmera, com o mesário para exercer o seu direito de voto. Ele pode levar também, se tiver dificuldade para enxergar, ou de manusear a urna eletrônica, pode levar uma pessoa da sua confiança para ajudá-la a votar. Aí essa pessoa tem que levar documento com foto para se identificar para o mesário e o presidente da mesa.
1: Doutor Volpi, para a gente finalizar, portanto, qual o recado que o senhor deixa às pessoas que vão para o pleito daqui a pouquinho, faltando 3 minutos para o início da votação?
0: Bom, o recado que eu deixo é que você vá de forma tranquila. Você tem direito de ir com a camisa do seu candidato, mas o que eu peço é que evite. Né? Evite levar qualquer tipo de identificação de sua escolha eleitoral, e isso coloca você em risco, né? Coloca sua vida em risco, porque você se identifica e nós não sabemos o que se passa na cabeça do outro eleitor. Então, o que a gente quer evitar é que tenha transtorno. E você, se identificando o seu voto, mostrando quem é seu candidato, você acaba se colocando em situação de vulnerabilidade. Isso não é o momento. Aí você pode, se quiser usar bota ou camisa, não pode aglomerar, senão configura a boca de urna. Então, para evitar você de ser preso aí, sofrer alguma consequência, alguma punição no dia da eleição, é melhor que você vá com roupa normal, pode ir de bermuda, de chinelo, não tem problema, vá à vontade. Mas vá com consciência, vá tranquilo, né, com espírito no sentido de ajudar, de colaborar e não trazer transtorno. Porque qualquer tipo de tumulto no momento da eleição, na sessão eleitoral, pode causar crime eleitoral e trazer problema para você. E o que nós queremos é que você vá votar tranquilamente e volte para sua casa para aguardar o resultado da eleição.
1: Certo, doutor Botei, muito obrigado pela participação. Léo, a gente agora vai falar com a promotora de justiça, doutora Jeanine, doutor Botei, como sempre, muito solícito com a gente, trazendo essas informações importantes aí para você que vai votar, Leonardo Medeiros. São 7h59 da manhã, agora está dando 8 horas, portanto, iniciando a votação aqui na cidade de Manhuaçu e em todo o país. Nós vamos conversar com a doutora Jeanine Mota Maeli Miranda, que é promotora de justiça de Manhuaçu, né, e representa o Ministério Público. Doutora Jeanine, bom dia, muito obrigado pela participação mais uma vez. Vou começar perguntando para a senhora. Eu perguntei para o doutor Valteri, qual é a recomendação para as pessoas que vão iniciar a votação neste domingo? Bom dia.
2: Bom dia a todos, bom dia, Danilo. Estamos iniciando os trabalhos eleitorais, tudo com muita tranquilidade, com muita regularidade. A gente pede ao eleitor que vá votar, né? Vá silenciosamente, na manifestação silenciosa, individual. Leve a sua colinha para ter tranquilidade, né? Não pode entrar na casa do eleitoral para o celular. Cumprir essas regras do presidente da sessão. E nós, enquanto Ministério Público Estadual, junto com o juiz e a Polícia Militar, estaremos dando tranquilidade e segurança para que todos possam votar com tranquilidade e retornar nas suas casas e aguardar o resultado final, ao final da eleição, se Deus quiser.
1: Doutora, é importante destacar o papel do Ministério Público nas eleições, né? O que compete à instituição diante desse cenário?
2: Isso. O foco do Ministério Público é combater o processo de propaganda ilegal ou irregular, né? Estamos trabalhando também para coibir as postagens de fake news e todo tipo de irregularidade vai ser documentada e encaminhada para que o juiz de direito possa exercer o poder de polícia e fazer com que a eleição seja uma eleição legal, uma eleição correta, uma eleição bacana, né? Dizer que tem que ser.
1: Correto. A gente sabe também que a população de Manhuaçu, ela tem a sua preferência política, todos nós temos, né? Mas a gente pode perceber que, geralmente, as eleições já ocorrem de maneira tranquila, com algumas intercorrências, né? Essa atividade da população ainda se faz necessária?
2: Sim, a população pode denunciar todo tipo de mundo. Ela pode buscar no auxílio da Polícia Militar, que fica a 100 metros do local de votação. Também pode ser acionado pelo presidente da sessão. Existem os fiscais de partido que ficam nas sessões, os delegados, também para ajudar na fiscalização e também será garantida a acessibilidade, né, na eleição. Isso foi um ponto muito importante da justiça eleitoral, né? Todas as sessões colocadas no primeiro piso das escolas para evitar que não haja acessibilidade. E também pode ser feita notícia de irregularidade pelo site do Ministério Público e pelo Pardal, que é um aplicativo da justiça eleitoral. E tudo vai ser... A polícia está pronta, né, para buscar em tempo real evitar as irregularidades e fazer com que a eleição seja uma eleição correta.
1: Mesmo com todo o aparato, a desinformação ainda é uma preocupação mesmo no dia da votação, doutor?
2: Sim, nós temos que tomar bastante cuidado com a desinformação, né? Que seria, por exemplo, mensagem de WhatsApp que você recebe, falando sobre mudança de sessão, ou alguma informação ligada à urna eleitoral, não repasse, busque essa informação oficial no site do TSE, ou até mesmo com os presidentes da sessão, mesários, com o juiz eleitoral, a promotora que estará

0: Né? Nós vamos visitar todas as sessões, estaremos junto com a Polícia Militar, né? Aí, em campo para sanar qualquer tipo de dúvida. E é importante que o eleitor não repasse o que não é seguro, né? Informação que pode ser um fake news e até mesmo um crime, dependendo do teor, né, da informação, se for ofensiva contra a honra, né, não só de candidato, mas também de pessoa, pode também configurar um crime. E a questão do derrame de sangue, que também vai, estar preparada para agir, e a questão da boca de urna, que também é crime eleitoral.
1: Doutora, para a gente finalizar, portanto, seu recado aí para as pessoas que já estão indo às zonas eletrônicas fazer o direito do seu voto.
0: Podem ir tranquilos. É um momento de silêncio para meditar e fazer aquilo que já está no coração da pessoa, né? Voto é um voto individual, secreto.
1: Tá certo, doutora Giannini, muito obrigado pela participação. O Léo está aí, doutor Valteir, doutora Giannini, conversando conosco do Tribuno do Leste, Rádio Manhuaçu, 9 FM também, para o Jornal Regional. Eu vou encerrando a participação por aqui. Talvez vou tentar conversar com o Gabriel Attilio, também chefe do cartório eleitoral. A movimentação já aumentou, Léo. Aumentou um pouco aqui. Daqui a pouquinho vou dar um pulo ali no polivalente também para ver como é que está a movimentação. E a qualquer momento a gente volta novamente com mais informações.
2: Certo, Danilo, obrigado pela participação. Doutor Valteir José da Silva, doutora Giannini Maeli Mota Miranda, promotora de justiça, é a Justiça Eleitoral de Manhuaçu. Muito obrigado pela contribuição, pela participação e pela parceria neste pleito tão importante. A gente destacar o trabalho de quem está por trás das urnas, organizando tudo, deixando tudo preparado para esse momento. 8h05, tem imagens chegando já da área central da cidade. A gente consegue conferir já as filas. A gente vê imagens aí. Quem está acompanhando é no arroba Tribuna do Leste em vídeo. Se quiser acompanhar a programação em vídeo, a gente está no YouTube, a gente está no Facebook e também no Instagram. Você vê imagens aí da administração fazendária de Manhuaçu. Já tem gente na fila com tudo preparado, com a documentação na mão, preparado para poder iniciar este domingo de votação. Imagens também da Prefeitura de Manhuaçu já tem fila por lá. Portanto, se você já tomou o seu café da manhã, já está pronto para exercer o seu direito de cidadania, pode procurar a sua sessão munido dos documentos e, claro, com todas as informações que a gente tem passado por aqui. Olha, durante a eleição, candidatos, partidos e eleitores devem seguir as regras estabelecidas pela legislação eleitoral. Em Mutum, o juiz responsável pela zona eleitoral, Dr. Jorge Arbex Bueno, explica como o judiciário acompanha denúncias e possíveis irregularidades.
3: Sobre a questão dos limites que os candidatos e os partidos precisam observar para evitar irregularidades, a ponderação sempre é a razoabilidade e análise da legalidade de cada ato. Existem atos que são de forma negativa previstas em lei, aquilo que você não pode fazer, ou até o limite daquilo que se pode fazer. Por exemplo, colocar adesivos em determinado tamanho. Então, atos de campanha e a utilização da internet e das redes sociais necessitam dessa razoabilidade e aquilo que é previsto em lei, nos estritos limites. Está permitida a propaganda desde 16 de agosto, candidatos, partidos, observadas as restrições também de resoluções do Tribunal Superior Eleitoral. Justiça Eleitoral pode ser acionada por qualquer cidadão por descumprimento desses meios de instrumentos previstos na legislação. É bom observar também que as sanções, elas são aplicadas para a apuração de eventual ilícito eleitoral e devem ser examinadas de acordo com as circunstâncias, as provas apresentadas em cada processo.
2: O juiz responsável pela zona eleitoral de Mutum, Dr. Jorge Abex, também explica como são analisadas denúncias e processos durante a eleição.
3: Acerca das denúncias e processos que surjam na região de Mutum, há um calendário próprio, com os procedimentos próprios que permite a apreciação das demandas. Em geral, por se tratar de uma eleição que não tem os candidatos da base eleitoral municipal, em grande maioria dos processos estarão sujeitos aos tribunais regionais, tribunais superiores. Mas secretarias, cartórios, estão à disposição para fazer todos os ajustes, necessidades, os recebimentos dos diversos documentos necessários para lidar com eventuais denúncias. Em Mutum, as normas procedimentais seguirão conforme o Código Eleitoral, a Lei das Eleições e as resoluções. As demandas chegam à Justiça Eleitoral analisadas de acordo com a urgência, com os prazos limítrofes existentes na legislação eleitoral, e assim seguimos de portas abertas para o cidadão, o eleitor, possa acessar todas as nossas possibilidades do acesso até a Justiça Eleitoral.
2: Ele também destaca que a inteligência artificial trouxe preocupação adicional para o processo eleitoral, com a criação de conteúdos cada vez mais parecidos com situações reais.
3: Atualmente, destaca-se no processo eleitoral a inteligência artificial. Em outro momento da vida, foi a própria internet, a difusão da internet, das redes sociais, a divulgação cada vez maior das diversas informações, principalmente fake news. Então, hoje, o desdobramento atual é cabível à inteligência artificial. A inteligência artificial, em geral, produz conteúdo e a internet, que já é de conhecimento de longa data, dissemina o conteúdo. Então, se houver esse conteúdo sintético, multimídia, produzidos e manipulados, há hipóteses previstas na regulamentação de necessidade de informar sobre essa forma manipulada e a tecnologia utilizada. Não há uma regulamentação que proíbe inicialmente qualquer tipo de utilização das inteligências artificiais. Porém, o uso para favorecer, prejudicar e deturpar, isso pode chegar às pessoas e ter um efeito deletérito, desastroso no processo eleitoral, que pode dar o condão a diversos processos em que haverá análise se houve ou não risco de mudança na feição eleitoral daquilo que deveria ser a partir de diversas situações. Criação de documentos inverídicos e etc., eles são capazes de atrapalhar aquele candidato, aquela candidatura, e também a própria democracia, ela necessita de uma lisura eleitoral para que seja exercida de forma legítima.
2: Dr. Jorge Abex Bueno, de Mutum, fala também sobre o monitoramento de informações falsas ou fora do contexto.
3: A internet, já de longa data conhecida, as redes sociais, os aplicativos disseminam informações e há resolução do TSE que disciplina situações envolvendo fatos notoriamente inverídicos ou gravemente descontextualizados, estabelecendo deveres também provedores de aplicação de internet, com essa veiculação. Situações concretas podem ser submetidas à Justiça Eleitoral, haverá uma análise conforme a legislação e procedimentos aplicáveis. Medidas relacionadas à remoção de conteúdo, sem prejuízo de outras, e eventual envio de mensagens, encaminhamentos de questões inverídicas podem, ao fim e ao cabo, mais prejudicar do que contribuir com aquele candidato da pessoa que está achando que está atuando de forma a contribuir com uma eventual vitória. Então, é preciso ter diligência, preciso ter razoabilidade e respeitar todo o processo eleitoral, principalmente no atual estágio da informática, da telecomunicação. Então, é preciso que o eleitor tenha esse cuidado adicional cada vez maior dentro de um processo eleitoral.
2: 8:12, a gente faz um intervalo rápido, daqui a pouquinho tem mais informação. A Polícia Rodoviária Federal, ela reforça o efetivo nas rodovias da região durante este domingo de eleição. E o 11º Batalhão de Polícia Militar também preparado para as eleições em 24 municípios da região.
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9: Agora 8h14, olha, a Justiça Eleitoral reforça a importância de o eleitor conhecer as propostas e o histórico dos candidatos antes de votar. Essa orientação também é válida para verificar a origem das informações que circulam durante o período eleitoral. A juíza eleitoral da comarca de Manhumirim, doutora Maria Luísa Morté de Alvim Andrade, fala sobre a importância de buscar informações antes do voto.
10: Eu, como juiz eleitoral, tive uma reunião com juízes eleitorais, eu com o TRE de Minas Gerais, em Belo Horizonte. O nosso chefe de cartório também teve essa reunião em Belo Horizonte. Nós tivemos reunião em preparação com os mesários, com a junta eleitoral, com escrutinadores, administradores dos prédios. Nós tivemos visitas aos locais de votação, preparando esses locais de votação da melhor maneira possível. Também tivemos alinhamento com as forças de segurança. Primeiramente, eu gostaria de relembrar que o exercício do voto é o exercício da cidadania. É a oportunidade que o cidadão tem de realmente influenciar na decisão política do nosso país. Então, exercer o voto consciente de forma responsável é buscar naquele candidato qual que é o plano de governo, o que, que aquele candidato vai fazer pelo nosso país, pela nossa comunidade aqui das 5 municípios de Manhumirim, ver como que ele realmente irá votar, como que ele irá fazer o gasto público, ou seja, nos próximos 4 anos, esse representante que será eleito no dia 4 de outubro irá influenciar na nossa vida. Então, nós temos que pesquisar esse candidato para saber como será o plano de governo, como que ele fará o gasto da verba pública, qual hospital, qual escola. Então, é muito importante que o eleitor pesquise realmente a vida pregressa desse candidato. Eu acredito que o combate à desinformação, o maior combate à desinformação, é a busca de informação. Então, se o eleitor receber aquela informação alarmante, com erro de português, que não tem tanta credibilidade, o mais importante para o eleitor é realmente checar essa notícia nos canais oficiais, nos jornais realmente oficiais e buscar até mesmo na internet, na inteligência oficial, checar se essa notícia realmente é verídica antes de repassar. Relembrando que você é responsável pelo aquilo que você transmite. Então, é muito importante que o eleitor cheque, busque informações para saber se aquela informação é verídica ou não. Inclusive, a própria Justiça Eleitoral tem um site em que ela verifica se aquela informação é fato ou boato.
9: Informações importantes que a juíza eleitoral da comarca de Manhumirim, a doutora Maria Luísa Morté de Alvim Andrade, repassa para a gente, principalmente nesse período de inteligência artificial, fake news. E ela também orienta os eleitores a levar a chamada colinha para a cabine de votação.
10: Antes até mesmo do local de votação, antes de sair de casa para votação, é muito importante que o eleitor verifique o seu local de votação. Há algumas mudanças nos locais de votação, então é importante que o eleitor verifique o local de votação. É muito importante que o eleitor faça a sua colinha, que ele escreva, anotação escrita num papelzinho sobre os seus candidatos. Hoje nós teremos 6 candidatos no dia da eleição, a ordem de votação deputado federal, deputado estadual, 2 senadores, governador e presidente. Então, é muito importante que você anote esses dados, anote os candidatos. Também teremos 2 cargos de senadores. Não pode votar no mesmo senador para os 2 cargos. Então, você votou em um, automaticamente passará

0: voto. Se você votar no mesmo, será anulado. E também não pode votar na legenda, no partido para senador. A manifestação política individual e silenciosa é permitida. Ou seja, o eleitor pode, no dia da eleição, colocar a camisa, o broche, o adesivo do seu candidato. Entretanto, a propaganda eleitoral é proibida, a boca de urna é proibida. Então, somente manifestação silenciosa e individual. Que o eleitor se lembre de que o sigilo do voto é garantido pela nossa Constituição e que ele não pode, inclusive, sendo um crime, votar, mostrar em quem que ele está votando, tirando foto em quem que ele está votando. É um crime eleitoral.
1: Conferindo a hora 8h19, conferindo a hora 8h19, a gente vai chamar agora a repórter Ana Flávia Domingos, ela está ao vivo participando com a gente de novo. Ana, bem-vinda.
2: Bom dia,
1: com o áudio da repórter Ana Flávia Domingos, a gente vai voltar a falar com ela daqui a pouquinho. A gente faz um intervalo, daqui a pouco a gente volta com mais informação nesse domingo de eleição aqui na Rádio Manhuaçu, Rádio Nova FM e no Jornal Tribuna do Leste. Lembrando que a gente está em vídeo pelo @ Tribuna do Leste, Facebook, YouTube e também Instagram. É só acessar que você confere todas as informações em vídeo. É um giro e a gente já está voltando.
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1: Agora 8 horas 21 minutinhos, olha, o movimento das rodovias na região de Manhuaçu tende a aumentar neste domingo por conta do primeiro turno das eleições 2026. A Polícia Rodoviária Federal está reforçando a atenção e o efetivo nas estradas. O policial rodoviário federal Tadeu Lima orienta os motoristas sobre os cuidados durante os deslocamentos.
13: É um fim de semana um pouco diferente, porque vem o período eleitoral, né? E vem a eleição, né? Então, considerando que nesse período vai ter muito fluxo de veículos da própria localidade, são veículos que transitam de um lado para o outro, mas na própria localidade, né? Então acaba acontecendo um aumento em determinados horários, que é o horário de votação, e isso necessita um pouco mais de atenção, tanto por parte dos condutores, quanto por parte da PRF, né, para que não venhamos a ter nenhuma ocorrência, acidente ou atropelamento, né? Então essa preocupação força a PRF a ter esse cuidado, e, consequentemente, aumentar o efetivo no sentido de proporcionar aos usuários da rodovia uma maior segurança no deslocamento deles. Eles precisam de ir, precisam de voltar, e nesse período é preciso que tenha um trânsito mais tranquilo, um trânsito seguro, né? Para que não venhamos a ter nenhum problema na rodovia.
1: Tadeu Lima também.

0: Também reforça que a recomendação vale para quem vai viajar entre municípios ou distritos da região.
1: Na região vai ter muito esperado um movimento regional, porque tem pessoas que moram numa cidade, votam na outra, né? E acaba tendo esse fluxo mesmo, né? E a orientação da PRF é para que os condutores tenham cautela, né? Façam esse trânsito com a velocidade moderada, com calma, a atenção maior e mantenha a distância de segurança entre os veículos, né? Verifica o estado do veículo, se o veículo está em condições de trafegar, se a documentação está ok, o condutor habilitado, e aí vai poder pegar a estrada sem problema com relação ao documento, mas no trajeto ele precisa de ter, que são os cuidados básicos, né? Não ultrapassar em local proibido, não fazer uso de bebida alcoólica para dirigir, não fazer ultrapassagem perigosa, né? Então respeitar a sinalização, respeitar os limites que a própria rodovia, que o próprio trânsito exige. Então a velocidade moderada, atenção redobrada, que é um período curto e que vai ter este aumento nesse período ali. Façam com mais cautela, façam com mais prudência.
0: Tadeu Lima e os trabalhos da Polícia Rodoviária Federal neste domingo de eleição. A gente volta a falar com o repórter Danilo Alves. Danilo, bom dia de novo.
2: Bom dia, Léo. Bom dia aos ouvintes do Jornal Regional novamente aqui no cartório eleitoral de Manhuaçu. Dessa vez conversando com o chefe do cartório eleitoral de Manhuaçu, Gabriel Attilio, para falar sobre os trabalhos do cartório eleitoral nessa eleição. E vocês aqui na nossa região, Gabriel, bom dia para você, obrigado pela participação. Como é que está a movimentação agora que começou a votação em todo o país?
3: Bom dia, Danilo, bom dia aos ouvintes do Jornal Regional. Os trabalhos seguem, começou agora um pouquinho, né, às 8 horas, o início da votação. Apesar de todos os avisos de vida de sessão, as urnas de avisos entregues nos locais, graças a Deus está tudo correndo com a normalidade esperada.
2: São quantas urnas, né, na comarca de Manhuaçu, Gabriel?
3: Então, nós temos ao todo 321 urnas, sendo que 308 são de sessão e 3 urnas de contingente.
2: Pode perceber uma movimentação de pessoas aqui. Como é que elas estão fazendo aqui? Mesários, né? São suplentes?
3: Exato. Nós convocamos um contingente de pessoas para cobrir aquelas ausências eventuais de presidente de sessão, de primeiro mesário, segundo mesário, para que eles tenham mais tranquilidade e não precisar convocar ninguém da fila, né? São pessoas que já estão previamente credenciadas para isso.
2: A gente falou também com o Dr. Valteir, Dr. Regianini, e eles reforçaram bastante os aplicativos que estão à disposição da Justiça Eleitoral, como o Pardal, o e-título também, que favorece o cidadão na hora de votar. A tecnologia hoje é uma aliada da Justiça Eleitoral e também do cidadão que vai votar. Né?
3: Com certeza, e são aplicativos muito bons, com muitas funcionalidades. Eu destaco mais um aqui, que é o boletim na mão. Eu sugiro que as pessoas baixem, porque através dele é possível você escanear o QR Code do boletim de urna e você ter o resultado na palma da sua mão.
2: Gabriel, quando a gente fala comarca de Manhuaçu, são quantos municípios, quantos eleitores e como a gente estava conversando aqui, maior colégio eleitoral de Manhuaçu, quantos eleitores que votam, quantas sessões também. São curiosidades que a população tem em relação à votação também.
3: Perfeito. A zona eleitoral aqui abarca 5 municípios. Manhuaçu, Reduto, Santana do Manhuaçu, São João do Manhuaçu e Simonelli. Ao todo, nós temos mais de 100 mil eleitores para administrar. Especificamente aqui em Manhuaçu, nosso maior colégio eleitoral é o do Maria de Luca, né? São 16 sessões com eleitorado de mais de 6 mil pessoas. E temos também um outro colégio eleitoral grande, que é em Simonese, na Escola Estadual Padre Miguel. Nós temos 18 sessões funcionando atualmente, o eleitorado também muito próximo disso.
2: E os trabalhos dos mesários, né, na votação também é importante. Por isso, houve um treinamento, uma preparação com esses profissionais para estar auxiliando as pessoas que vão votar, né, Gabriel?
3: Exato. Nós, além do treinamento presencial para o presidente e para o primeiro mesário, nós também franqueamos o treinamento via aplicativo mesário para o segundo mesário, para o secretário. Também criamos grupos de WhatsApp para conseguir uma interação maior com eles, para a gente conseguir encaminhar materiais também, manuais, vídeos institucionais, para que eles pudessem ficar mais seguros no dia de hoje, né, para executar suas funções.
2: A gente finalizar, portanto, aí o recado à população de Manhuaçu, da comarca de Manhuaçu, que vai votar, que já está votando, né, e também aos mesários que estão atuando no pleito deste domingo.
3: Eu conclamo os eleitores para que compareçam às suas sessões, para que votem, exerçam a sua cidadania,

0: da justiça eleitoral foi feito especificamente para isso, para que a população conseguisse manifestar sua vontade nas urnas. Desejo a todos um bom dia de votação e que tudo transcorra bem.
1: Certo, Gabriel Attilio participando aqui conosco, muito trabalho. Gabriel sempre solícito, muito educado conosco, sempre nos atendendo como profissional. Leonardo Medeiros, fácil administrar 100 mil pessoas na comarca de Manhuaçu para votar. São muitas urnas eletrônicas também na comarca de Manhuaçu, portanto, o trabalho deste domingo é muito intenso do cartório eleitoral de Manhuaçu. Voto você, Léo.
2: Tá certo, Danilo, obrigado pela participação, obrigado, Gabriel, também, sempre atendendo a imprensa. É um trabalho intenso para este domingo, que envolve, claro, várias etapas e muita segurança neste domingo. A repórter Lorena Correia também está com a gente ao vivo. Lorena, bom dia.
3: Bom dia para você, novamente bom dia para os ouvintes da Rádio Nova, Rádio Manhuaçu. A gente está aqui na Praça Cordovil Pinto Coelho para falar um pouquinho sobre a movimentação da cidade nesse momento. Eu estive ali próximo à BR-262, a gente viu pouca movimentação por enquanto agora de manhã. E aqui no centro da cidade, apesar das filas que a gente mostrou as imagens mais cedo, agora as filas já começam a diminuir. Muita gente está participando da votação. No Sicoob também a gente viu uma formação de uma pequena fila agora de manhã. E sobre a limpeza das ruas aqui na cidade, por volta das 6 da manhã, a gente acompanhou alguns santinhos espalhados pelas ruas. Porque ontem tivemos movimentação de partidos aqui, fazendo carreatas, né? E aí sobrou um pouquinho de resíduo desses santinhos ainda. Agora pela manhã eu consegui acompanhar umas equipes do SAMAL fazendo a limpeza já desses santinhos e por enquanto ruas bem limpas, viu? Movimentação bem tranquila, o pessoal que está chegando para votar está conseguindo fazer isso de forma bem tranquila nesses primeiros minutos.
2: Tá certo, repórter Lorena Correia participando com a gente ao vivo neste domingo de eleição, trazendo informação de momento, movimentação aqui no centro da cidade. Olha, a Polícia Militar também preparou um esquema especial de segurança para as eleições este domingo. Na área do 11º Batalhão, que abrange 24 municípios, todo o efetivo está disponível para atuar durante a votação, nos locais de votação, no atendimento de ocorrências e no transporte das urnas. O comandante da 72ª Companhia de Polícia Militar, Capitão Maxwell, explica como foi organizado todo esse planejamento.
4: A Polícia Militar, ela iniciou esse planejamento muito antes dessa última semana. É, né? Um planejamento aí que é necessário para que a gente possa chegar nessa última semana com mais tranquilidade. Então, em todo o estado de Minas Gerais, nós teremos aí equipes da Polícia Militar nos 853 municípios que compõem o nosso estado e, especificamente, como você perguntou, aqui nos 24 municípios que compõem o nosso 11º Batalhão, teremos a presença de oficiais em todos eles e também de policiamento em todos os distritos. Em todo local de votação nós teremos um policiamento. Então, realmente, aí um preparativo, né, para essa eleição, de forma a garantir segurança, né, para quem vai exercer o seu direito de cidadão ao voto. Nós temos alguns períodos, né, em que os policiais são impedidos de tirar férias para poder realmente dar essa resposta, esse suporte à sociedade. Então, essa é uma característica especial do militar. Então, dentre esses períodos, o carnaval e agora a eleição. Então, nós teremos aí 100% da nossa tropa disponível para prestar segurança pública. Então, o militar de férias é caçado, militar de folga. Então, nós teremos aí, reforçando, 100% da tropa à disposição da sociedade para poder dar segurança para o voto. Então, nós temos, embora o período seja de foco na eleição, nós não podemos deixar as atenções não serem voltadas para outras questões. Exemplo, um acidente de trânsito, né, que é muito comum nesse período, onde todo mundo está se movimentando, então tem mais veículos, mais pessoas nas ruas. Então, todas essas demandas secundárias, vamos assim por dizer, né, de ocorrências policiais, elas serão atendidas da mesma forma pela Polícia Militar. Então, a garantia de ter esse efetivo de 100% é nos dar essa possibilidade de atuar tanto do campo eleitoral quanto do campo de outras demandas que podem surgir.

0: Nos locais de votação, a Polícia Militar seguirá as regras previstas na legislação eleitoral. Capitão Maxwell fala sobre a atuação policial em casos de crimes eleitorais como boca de urna.
1: Nós temos uma legislação eleitoral, né, referente à presença policial próximo aos locais de votação, que tem que ser respeitada. Então, ali no local de votação, a autoridade ali são as pessoas vinculadas, né, à justiça eleitoral. Então, mediante acionamento, a Polícia Militar está disponível, estará ali nas proximidades para poder fazer qualquer atuação. Talvez, né, algum indivíduo causando tumulto, que isso ocorre muito. Então, a Polícia Militar está preparada para poder fazer essa intervenção. Como você perguntou com relação à boca de urna, que é um dos crimes mais comuns, né, nessa fase final da eleição, né, que é o período que é previsto, né, o crime de boca de urna. Então, o militar pode constatar de ofício, ele está vendo aquilo ali e tem essa constatação, e pode ser acionado por terceiros. Então, havendo esse acionamento por terceiros, o policial militar irá atuar também para coibir e para evitar esse tipo de situação. Nós temos ainda o nosso canal Porta de Entrada, que é o 190, né, que ele pode ser utilizado por qualquer cidadão, e esse tridígito, ele gratuito, então todo mundo pode ligar, pode passar a sua denúncia, a sua informação, e além desse canal, tem ali, como eu te falei, em todos os locais teremos equipes da Polícia Militar. Então pode ser feita também essa denúncia, essa informação direta ao policial militar, que irá avaliar a questão realmente do flagrante do ocorrido.
0: Capitão Maxwell também destaca que após o encerramento da votação, a Polícia Militar vai acompanhar o transporte das urnas.
1: Há previsão de, em alguns locais, fazer tanto a escolta de ida das urnas quanto de retorno das urnas. Então, tem essa previsão, ela é toda mapeada, é um trabalho pioneiro da Polícia Militar em Minas Gerais, exportado para o TRE, e que foi até muito elogiado, é importante nós salientarmos isso aqui. Então, em cada local, nós teremos, em cada município, nós teremos um oficial da Polícia Militar. Então, ao final, ele vai verificar que todo o planejamento é flexível. Então, verificou ali que naquele local não precisa mais do policiamento para as eleições, e sim o policiamento ordinário, ele faz esse remanejamento para onde houver necessidade. Então, em caso de comemorações, a gente consegue fazer de forma bem flexível esse remanejamento momentâneo ali para atender às demandas. A primeira orientação é quanto a ter a tranquilidade. Nesse período de polarização social-política, né, onde nós temos ali possíveis crises, nós temos que abaixar os ânimos, abaixar a temperatura, e nada mais prudente do que você manter a calma, não fazer e não cair em provocações, ter uma tranquilidade. Então, eu acho que essa é a principal orientação. E agora, reverberando aí uma orientação do TRE com relação à colinha, a você levar no seu papel, uma vez que você não pode utilizar o telefone lá na cabine, então leva o seu papel com a sua colinha ali para os seus candidatos, dos seis candidatos, para principalmente evitar ali o acúmulo de tempo nas urnas, porque isso aí vai demandar um turno maior em filas, enfim. Então fica pelo menos essas duas orientações essenciais para o exercício do voto no dia 4 de outubro.
0: Tá certo, é o trabalho da Polícia Militar também neste domingo. Repórter Ana Flávia Domingos chega com informação para a gente.
2: Bom dia também para os ouvintes que acompanham o Jornal Regional através da Rádio Manhuaçu, 9FM e também das mídias sociais. Nós estamos ao vivo aqui da Escola Estadual Maria de Luca Pinto Coelho, o maior colégio eleitoral aqui do município de Manhuaçu. Os portões abriram agora há pouco, como você pode observar aqui atrás de mim. Várias pessoas já iniciaram essa votação, que acontece das 8 às 17 horas. Um fato curioso é que quando eu cheguei aqui já tinha pessoas esperando para poder fazer essa votação. Cerca ali de 6h40 da manhã. A Polícia Militar já está presente aqui também. Ela que vai fazer todo esse trabalho, né, de fiscalização aqui também, questão de boca de urna e outras demais situações. Então é super importante. Fomos questionados enquanto a gente vinha para cá também sobre a questão do voto em trânsito. Aqui no município de Manhuaçu não acontece, porque o voto em trânsito ele acontece só em cidades com mais de 100 mil habitantes. Outra informação importante é do município de Reduto. A prefeitura informou na noite da última sexta-feira, né, algumas mudanças de algumas sessões da escola estadual

0: Carlos Nogueira da Gama para a Escola Municipal Fernando Maurílio Lopes. Há seções de votação abaixo descritas, que são a seção 244, 265, 281, 299 e 332. A gente continua acompanhando toda essa movimentação aqui na escola e também em outras escolas aqui do município. Eu volto com você aí nos estúdios.
1: Tá certo, Ana. Obrigado pela participação. São 8h39. A gente vai encerrando essa primeira parte de informação com o Jornal Regional Especial Eleições 2026. Na Rádio Manhuaçu você confere daqui a pouquinho, a partir das 9 horas, a Santa Missa. Rádio Nova FM você fica com programação musical e também boletins informativos da nossa equipe de jornalismo ao longo da programação, tanto na Rádio Manhuaçu quanto na Rádio Nova FM. E às 17 horas você é o nosso convidado para a apuração ao vivo. Rádio Manhuaçu, Rádio Nova FM e também na internet. A gente vai estar ao vivo, em live, no Instagram, Facebook e YouTube. Toda a equipe de jornalismo preparada para levar a melhor informação até a sua casa, seja no aplicativo, na internet ou no rádio tradicional. Agradeço muito a sua companhia, a participação de todos os envolvidos nessa edição. Agradeço à Justiça Eleitoral de Mutum, Manhumirim, Carangola, Espera Feliz, Manhuaçu, toda a equipe de jornalismo, todos os profissionais envolvidos, Polícia Militar, Bombeiros, Polícia Rodoviária Federal, as forças de segurança presentes nessa edição também. A gente fica por aqui, mas a gente se encontra ao longo da programação e a partir das 17 horas. Um bom dia e uma boa votação para todo mundo.
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1: Iniciamos para você o nosso Clássicos da Nova de hoje. Hoje, dia 4 de outubro de 2026. Sejam muito bem-vindos, né? Você que está acordando agora. Você que já estava aí sintonizado 88,3.
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1: E vamos lá para o primeiro arquivo de hoje, né? Nós vamos começar o nosso arquivo do Clássicos da Nova falando de uma canção, Wicked Game, que é uma balada melancólica lançada por Chris Isaak em 13 de junho de 1989. A canção foi composta em uma noite, logo após Isaak receber um telefonema de uma mulher para um encontro casual. O cantor traduziu no violão o conflito interno de se integrar a uma atração, sabendo que ela resultaria em sofrimento. E longe de ser um romance tradicional, a letra aborda o lado sombrio do desejo, a vulnerabilidade e a desilusão amorosa. Sonoramente, a faixa se destaca pela atmosfera hipnótica e pelo marcante solo de guitarra com reverberação de James Calvin Wilson. E vamos lá então curtir essa música que fez um grande sucesso em 1991. Foi trilha sonora também da novela Vamp, você lembra? Então vamos agora, aumente o volume, vamos viajar no túnel do tempo. Trazendo pra você Chris Isaak, Wicked Game. Além de ser uma música muito sedutora, ela não tem nada de romantismo, né? Vem falando aí dos contrastes de amor que ele sofreu pra conquistar aquela garota.

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5: Você ainda tem dúvida sobre os votos nulos e brancos? A Justiça Eleitoral esclarece que votos nulos ou em branco para determinados cargos não anulam os votos registrados para outros cargos na urna eletrônica. Cada voto é computado de forma independente, sem interferir nos demais. Dessa forma, o eleitor pode votar para presidente e optar por deixar branco ou anular o voto para outros cargos, sem que isso afete a validade dos votos já registrados. A Justiça Eleitoral também alerta para informações falsas que circulam nas redes sociais, afirmando que a votação seria anulada caso o eleitor não votasse em todos os cargos. Segundo o órgão, essa informação é incorreta. Outro boato desmentido é o de que votos brancos ou nulos seriam transferidos para candidatos ou partidos. A orientação é que os eleitores busquem informações em fontes oficiais e confiáveis para evitar a disseminação de notícias falsas. Direto da redação do Tribuna do Leste, com as informações sobre a eleição presidencial de 2026, repórter Lorena Correia.
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0: E vamos lá falar de mais um clássico aqui no Clássicos da Nova, né? Mais um clássico que marcou época. É a música, o single The Leading Head. É uma das baladas românticas mais famosas e executadas dos anos 80. Lançada por Chris de Burgh, dia 20 de junho de 1986, como segundo single do álbum Into the Light. A canção foi diretamente inspirada pela esposa do cantor, a Diana de Burgh, que nasceu um sentimento de culpa romântica na época, né? Chris percebeu que não conseguia se lembrar do que ela vestia na noite em que se conheceram. Mais tarde, ao vê-la usando um deslumbrante vestido vermelho em uma festa, ele teve o estalo visual necessário para compor essa letra. Longe de

ser apenas uma idealização, a faixa descreve o deslumbrante de um homem ao olhar, né, para sua parceira de longa data em um evento social e redescobrir a sua beleza, capturada em versos marcantes sobre dançarem juntos em meio à multidão. E vamos curtir essa canção? Que ficou em terceiro lugar na Billboard americana. Fez sucesso também nas paradas do Reino Unido, Canadá, Inglaterra, também na Irlanda. E no Brasil, o sucesso foi imediato e massivo ao integrar a trilha sonora internacional da novela Hipertensão, de 1986. The Lady in Red, Chris de Burgh.

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2: Seguimos com informações sobre as votações deste ano. Eleitores não podem entrar na cabine de votação com celular, câmeras, rádios ou qualquer outro equipamento eletrônico. A medida tem como objetivo garantir o sigilo do voto. A Justiça Eleitoral permite apenas o uso de uma cola em papel com os números dos candidatos para auxiliar o eleitor no momento da votação. Um modelo de cola eleitoral está disponível no portal do Tribunal Superior Eleitoral para impressão e preenchimento. O celular, no entanto, pode ser levado até a sessão eleitoral. Quem utiliza o aplicativo e-título como documento de identificação poderá apresentá-lo aos mesários, desde que a foto esteja disponível no aplicativo. Antes de votar, o aparelho deverá ser deixado em local indicado pela equipe da sessão eleitoral e poderá ser retirado após a conclusão da votação. Direto da redação do Tribuna do Leste, repórter Lorena Correia.
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0: Muito, muito bem. 9:04 na nossa programação, continuando, né? Vamos dar um show musical agora no Clássicos da Nova. Tem o som do Counting Crows com Mr. Jones. Bom dia pra você onde quer que você esteja.

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6: Rádio Nova, 921, chegando pra você o som de Boy George, The Crying Game.

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1: A Justiça Eleitoral recomenda que os eleitores anotem previamente os números dos candidatos escolhidos e levem uma cola em papel no dia da votação. A medida ajuda a agilizar o processo e reduz a possibilidade de erros na hora de registrar os votos. A orientação é especialmente importante nas eleições em que há votação para diversos cargos, exigindo atenção dos eleitores durante o preenchimento dos números na urna eletrônica. O uso de cola em papel é permitido pela Justiça Eleitoral e pode contribuir para uma votação mais rápida e segura. Da redação do Tribuna do Leste, repórter Danilo

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1: Muito, muito bem. Gente, eu tô indo nessa, né? E vou deixando a minha saideira como todos os domingos. Ficou pra você Blonde e também James Blunt. Que sequência maravilhosa. E pra fechar com chave de ouro, vamos passar a música pra vocês de Billy Idol, Eyes Your Face. É um dos maiores clássicos do rock da New Wave dos anos 80, lançado pelo músico britânico Billy Idol em seu aclamado segundo álbum de estúdio, Rebel You, de 1983. A faixa foi lançada como segundo single do disco em abril de 1984 e se tornou o primeiro grande sucesso de Idol ao entrar no top 10 da prestigiada lista da Billboard Hot 100 dos Estados Unidos, atingindo a quarta posição. O título e o conceito central da música foram diretamente extraídos do filme de terror francês de 1960, na L'Excès Sans Visage. Então, gente, não vou ficar falando muito não, porque o tempo tá passando, né? Mas é com chave de ouro mesmo que a gente fecha o Clássicos de hoje. Foram só uma hora e meia de clássico, mas valeu muito a pena, porque esse programa, você já sabe, né? É um programa top de linha. E chegando Adriano Dias, vai dar sequência pra você na programação aqui da Rádio Nova 88,3, né? Trazendo o nosso Estação Nova. Fiquem com Deus e até domingos, se Deus quiser.

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2: No dia da eleição, a escolha é de cada eleitor e eleitora. 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É a chamada boca de urna. A proibição também vale para o uso de alto-falantes, comícios, carreatas e grupos organizados para promover candidaturas. Na internet, não é permitido publicar novos conteúdos de propaganda eleitoral nem realizar impulsionamentos no dia da votação. Publicações feitas antes podem continuar disponíveis. Já a manifestação individual da preferência política é permitida, mas de forma silenciosa. A eleitora ou eleitor pode usar bandeira, broche ou adesivo, desde que não participe de manifestação coletiva. Quem identificar propaganda eleitoral irregular pode fazer uma denúncia pelo aplicativo Pardal da Justiça Eleitoral. É possível informar o local, descrever o ocorrido e enviar fotos, vídeos ou outros registros. Suspeitas de crime eleitoral também podem ser comunicadas à polícia ou ao Ministério Público Eleitoral. A regra protege a liberdade de escolha e no dia da votação, ninguém pode pressionar o eleitorado para pedir voto. Da redação do Jornal Tribuna do Leste, repórter Ana Flávia Domingos.

0: Oi, gente, tô chegando 10 horas 4 minutos, 10 e 4. Bom dia pra você ligado, você interligado aqui na Nova FM, curtindo a melhor programação.
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0: É isso aí, 10 e 4. Bom dia pra você, bom domingo. Eu tô chegando pra fazer parte desse domingão. Hoje, 4 de outubro, 2026, 10 horas, mais 5 minutos. Bom dia pra você que tá em casa. Bom dia pra você que tá trabalhando. Bom dia pra você que saiu pra votar. Abraço pra você ligado, você interligado com a gente. Já tivemos aqui uma programação super especial, trazendo todas as informações dessas primeiras horas de votação aqui na cidade de Manhuaçu e região. Dentro de instantes, nós vamos ter boletins informativos e a partir das 5 da tarde tem uma programação super especial para você aqui na Nova FM, trazendo toda a informação de como que está sendo, como que foi a votação, como que está sendo a apuração desse primeiro turno para presidente. Você vai exercer a sua função, né? Você que é cidadão, você que é cidadã, vai lá fazer a sua parte, votar no candidato que para você trouxe força e coragem para você acreditar nos seus futuros projetos. 10 e 5, bom dia para você, começando mais uma programação especial aqui na Nova FM, essa estação que parou aqui na cidade de Manhuaçu para fazer parte da sua manhã. 9454-1735, você ligado, você interligado com a gente, muito obrigado pela sua audiência.

0: isso aí, ó. Receba, receba essa energia. Que mudada, vambora.
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2: Pô, legal demais, começando com o Mumuzinho, eu mereço ser feliz, nós merecemos ser feliz.

0: claro, com a sua companhia e sintonia aqui na Nova FM, você curtindo a maior e a melhor. Bom dia pra ele que já chegou por aqui, meu amigo Pedro Paulo, PP, fala comigo, garoto.
1: Fala, Adriano Dias, meu amigo.
0: Como é que você tá, meu querido?
1: É Pedro Paulo, PP.
0: Ah, menina.
1: Bom dia. Acordei hoje mais tarde, fui numa festa ontem, fiquei até mais tarde, acordei, já botei.
0: Que isso?
1: Ontem eu saí escutando a Nova FM, escutando a sua voz.
0: Bom.
1: Hoje saí agora, escutando a Nova FM, escutando a sua voz.
0: Bom demais,
1: esse trabalho, hein? Abraço, meu amigo, bom domingo, bom
0: pra
1: trabalho.
0: Pra você também, meu querido.
1: Toca um Barão da Pisadinha pra nós aí.
0: Barão.
1: Só pra gente alegrar um pouquinho esse dia meio nublado. Abraço, fique com Deus, meu querido.
0: Valeu, um abraço pra você, obrigado aí pela sua audiência, sua companhia aqui na Nova FM, curtindo a maior e a melhor. Quem tá passando por aqui também, compartilhando com a gente essa manhã de domingo especial, hoje dia 4 de outubro de 2026, é o meu amigo Bruno Dias. Abraço pra você, Bruno Dias, ligado, curtindo, bom dia pra ele que tem aquela família linda e maravilhosa, meu amigo Brunão, que participou da corrida lá na Garoto, lá no Espírito Santo, né? Lá em Vila Velha, participou e todo, né? Todo trabalhado, meu amigo Bruno, flamenguista, ligado com a gente, curtindo. Ele quer ouvir aqui o som do Geração Coca-Cola para combinar com o dia de hoje. E bora que bora, tamo junto, Brunão. Abraço para você, obrigado pelo carinho. Agora 10h11 aqui na Nova.

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7: Hora certa pra você, 10h18 aqui na Nova.
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1: Pô, legal demais o som da Gabi Martins com o Ferrugem. Terminamos. Enganou todo mundo, né? Pessoal achando que os dois tinham terminado, só que eles terminaram de construir aquele castelo maravilhoso e viver felizes para sempre. É dessa forma que a gente tem que fazer, né? Daquela enganação pra galera que tá achando que tá tudo dando errado pra você. Aí quando ele olhar o status, vai falar assim: meu Deus do céu, que isso? Deu tudo certo e eu achando que tá dando tudo errado. E não tem que passar informação pra ninguém lá no Instagram. Quer saber da minha vida? Olha pro lado. Isso. Olha pra cima. Isso, vê. Vê, eu tô lá em cima, meu filho. Eu tô lá em cima. Se quiser me ver, meu filho, eu tô lá, ó. É líder. Olha pra cima, porque a liderança é total. 10h22 aqui na Nova. Bom dia pra você.
2: Bom dia, Adriano Dias. Tudo jóia com você?
1: Tudo jóia.
2: Eu tô ótima. Hoje tá falando com o Rafael, que eu tinha um sonho tão gostoso com ele.
1: É?
2: Nossa, você nem imagina. O sonho que eu tinha, que eu sonho com ele.
1: Coisa boa, essa Margarete Veríssimo é a menina apaixonada. Ah, meu Deus do céu, Margarete, me ajuda aí, Margarete. Grande Margarete Veríssima, tá ligadinha com a gente. Obrigado pelo carinho, muito obrigado pela companhia. Tá lá em Vespasiano, ela que é apaixonada pelo Rafinha. Ah, Rafinha, ele tá machucando os corações. Grande Rafael, abraço pra você, bom finalzão de semana. E ele tá sempre ligado com a gente, tá sempre curtindo. Ele que faz a sua vibe ficar muito mais gostosa.
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Pô, 10h28. É aquela parceria entre o Grupo Sorriso e o cantor Alexandre Pires, que consolidou com o projeto audiovisual Sorriso, Eu Gosto de Pogode, o volume 4, gravado no Rio de Janeiro. Esse álbum tem como proposta de homenagear, claro, o grupo Só Pra Contrariar, que foi liderado por Alexandre Pires, uma das maiores influências nas músicas do grupo Sorriso Maroto. 27 anos de trabalho da carreira do Sorriso Maroto e, com certeza, com um repertório conjunto que traz regravações ao vivo de grandes clássicos do pagode dos anos 90. Voltamos ou não voltamos nos anos 90? Voltamos, né? Você viajou agora, não viajou? Você que acabou de acordar ouvindo essa música, você até coçou os olhos e falou assim: será que eu voltei no tempo? Ah, mas a nova traz você para viajar nessa máquina chamada, hein? Estação Nova. Agora nós voltamos para 2020.

0: 2026, juntinhos curtindo Zeneto e Cristiano com aquele status que eu não queria. E você ligado com a gente, 98454-1735. Quer participar? 98454-1735. Ou corre lá no nosso Instagram, @9FM88, para ficar por dentro de tudo que está acontecendo no mundo da nova. Ai, da música, dos nossos cantores especiais e os nossos locutores mais lindos do planeta. Todos lá no Instagram da Nova, @9FM88. Corre lá, @9FM88. 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
0: O que não pode faltar na sua playlist é o Périx com a Ana Castela. Essa música ficou maravilhosa.

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1: Olha, legal demais o som da Maiara e Maraíza. Quem sente saudade sou eu. 10h38, essa música, esse sucesso dessa dupla sertaneja, as meninas Maiara e Maraíza interpretando essa música muito legal do projeto Melhor Que Imaginei, ao vivo em São Paulo. A música retrata essa força, né, que é a dor de estar sofrendo sozinho, sem querer ouvir palpite, sem querer estar lá, né, sem querer dar ouvido ao que as pessoas falam, só curtindo aquele negócio. E a música retrata esse sentimento. Quem sente saudade sou eu. Tá sentindo saudade? Então aumenta o volume, porque aqui na Nova você ouve só música boa. Aí você não vai bater mais saudade. Bateu saudade? Claro que não, a saudade aqui é só música boa pra você em 88.3. Pelo radinho tradicional, pelos aplicativos, aonde você estiver, 98454-1735. Pra você que tá em Manhuaçu, pra você que tá fora de Manhuaçu, 0 operadora 339-8454-1735.
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0: volta ou não volta? Claro que não, Henrique Castro e o grupo Menos é Mais, nem pagando, Zeneto Cristiano com Oi, tudo bem? Oi, tudo bem? Tudo jóia, graças a Deus. Agora 10h45, faltando 15 minutos para as 11, você ligado com a gente, curtindo a nova, maior e a melhor, quem ouve sabe o que quer. Ele tá passando por aqui, o Fernandinho tá aqui, todo participando com a gente. Fala, Fernandinho.
1: Boa tarde, todo mundo falando comigo, que é a mesma cabeça, mesma Patrícia, o Geninho, Zé, Moradas, Falohane, Lula, Fazeremos, Golim, Patrick, Bernardo, Farmácia Santa Luzia.

0: Michel do Bombeiro vai estar aí, pro Silvinho. Michel Bucudá pra mim, pro Michel Vitor. Eu não vou, pro Saulinho, bom. Saulinho.
1: Grande Saulinho.
0: Por favor, Silvinho. O Isabelle. O Rony. O Murilo. O Amado Santa Luzia. O Amado Tom Silva.
1: Beleza, Bernardinho.
0: O João, também de Santa Luzia aqui também. É você. E tem a música aí, um. Guilherme Silva fazendo favor aí. O meu cavalo sabe que tá bom, grande.
1: Então tá bom, Fernandinho. Grande. Valeu. Grande Fernando Henrique tá ligado com a gente, curtindo a nova, curtindo a maior e a melhor. Claro, quem ouve sabe o que é. Agora 10h46, bom dia.
2: Bom dia, Adriano Dias, meu irmão do coração.
1: Grande,
2: o melhor radialista de Manhuaçu e da região.
1: Como é que você tá, Bia?
2: Tá aí o meu pequeno Pietro, filho.
1: Grande,
2: meu,
1: Pietro.
2: Minha pedrinha preciosa.
1: Estamos aqui na cobertura,
2: tomando um lanchinho.
1: Bom,
2: acabamos
1: demais
2: de chegar da igreja. Exercemos o nosso direito, né?
1: Isso.
2: De votar, né?
1: Claro.
2: Já fiz. Já estamos aqui, eu e meu filho, na cobertura aqui. Daqui a pouco rola um churrasco, acaba o programa, vem pra cá. Ele vai falar com você, pedir a música ao senhor.
3: Ô, Adriano Dias, tudo
1: fala,
3: bem
1: Pietro
3: com você?
1: Bem.
3: Acabei de voltar da igreja aqui, voltamos aqui. Eu que votei ainda.
1: É, bom demais, é.
3: Maldita de esse.
1: Beleza, eu vou fazer o seguinte, eu vou rolar aqui o Felipe Luan, Alô Ex, tá bom? Pra vocês, ligado.

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2: Eleitoras e eleitores com deficiência ou mobilidade reduzida podem contar com a ajuda de uma pessoa de confiança no momento da votação. O auxílio deve ser autorizado pelos mesários da sessão eleitoral. A Justiça Eleitoral destaca que o acompanhamento

0: acompanhante não pode estar a serviço da própria Justiça Eleitoral, de partidos políticos ou de coligações. Além disso, pessoas com deficiência visual podem entrar na cabine de votação acompanhadas de cão-guia. A urna eletrônica também oferece recursos de acessibilidade, como teclado em braille, intérprete de Libras na tela e utilização de fones de ouvido para orientação durante o voto. Da redação do Tribuna do Leste, repórter Danilo Alves.
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1: Os mais lindos do planeta estão com a gente aqui, conectado pelo radinho tradicional, pelos aplicativos da Rádio Nova FM, curtindo a maior e a melhor. Bom dia.
2: Oi, Adriano, bom dia, tudo bem?
1: Bom, Ivone.
2: Por aí.
1: Como é que você tá?
2: De a música hoje. Nando Moreno, Remix Solimões. Oferecer meus filhos Cineia, Demir, Cristiano, Carlos Alberto, minha sobrinha Cássia Reduto, minha sobrinha Bibi, Jandira Gomes, Denise Lima, Dona Margarete, e para Dona Sebastiana lá no Guarani, para Carlos e para Marinha.
1: Então tá bom.
2: Pra você, obrigado.
1: Eu que agradeço. Aquele abraço, obrigado pelo carinho. Muito obrigado pela companhia e sintonia aqui na Nova, hein? Olá, Rio Negro.

0: Ficou legal demais o som da Mari Fernandes, Amor Impossível, Nando Moreno, Rio Negro e Solimões. Agora faltando 3 minutos, faltando 3 para as 11.
1: Quem gosta da Mari...
0: Estação Nova até a 1, tem muita música boa para você aqui em 88.3. Estou esperando você, 98454-1735.
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1: 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Se ligue.
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0: Guilherme Benuto com Panda e o Digo com Léo Santana abrindo essa sequência super especial. 98454-1735, esse domingão aqui na Nova, você curtindo a melhor programação. Estação Nova para você até a uma, você curte essa programação especial nesse domingo, que é dia de eleição, é dia de exercer a sua cidadania. Vai lá, vota! 11 e 16 aqui na Nova.
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7: Eleitores que não realizaram cadastro biométrico poderão votar normalmente nas eleições de 2026, desde que o título eleitoral esteja em situação regular. A biometria, adotada pela Justiça Eleitoral desde 2008, tem como objetivo agilizar a identificação dos eleitores no dia da votação, mas não é uma exigência para o exercício do voto neste pleito. Quem não possui o cadastro biométrico ou não se lembra se realizou o procedimento, deve comparecer à sessão eleitoral, portando um documento oficial com foto para se identificar e votar. Direto da redação do Tribuna do Leste, repórter Lorena Correia.
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1: Vambora, seu Asquinha! Essa é a nossa música, meu compadre.

0: 11h29 aqui na Nova. Agora você ligado com a gente, curtindo Marisa Monte, seu Jorge Flor, para melhorar, com certeza, para melhorar a programação. Só você mandar a sua mensagem. Um abraço pro Rodrigo, passando por aqui, valeu. Um abraço também pro Juarez, tá ligado com a gente, obrigado pelo carinho. Um abraço para toda a família do Juarez, sempre curtindo a Nova, a maior e a melhor. Curtimos também Grupo Menos e Mais, brinda aí. Panda, Mariana Fagundes, abrindo aqui mais uma super sequência para você.
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3: Hora certa para você, 11h34.

0: Foi legal demais o som da Marvila, Ayla e Mandalim. Você ouviu Sorriso Ferrugem, Grupo Pensa a Deus, Ícaro e Gilmar Voltável. Agora 11h45 aqui na Nova, você ligado, você interligado com a gente, 98454-1735. Para você participar, mandar o seu abraço, seu recado, seu bom dia especial aqui na Nova, no Estação Nova.
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1: Posso usar camiseta, boné ou adesivo de campanha na hora de votar? 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
1: Mais uma grata surpresa do nosso pagode. Vambora.

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0: Aí, Júnior. O que será que tinha naquele áudio, hein, meu irmão?
3: César, eu também quero saber, velho.

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1: Pô, legal demais o som do Júnior César cantando Cheiro de Copado. Pedro Mussum com Bom Gosto, final de tarde, Lauana Prado Cobaia. Agora meio-dia em ponto.
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Hora certa para você, meio-dia e seis. Boa tarde, bom domingo para você. Hoje é 4 de outubro de 2026. Você ligado, você conectado aqui na Nova FM Cortina Maior. 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

Olha, agora é meio-dia e 10, esse foi o som do Gustavo Lima, Bala Lojada. Quem tá aqui com a gente é minha amiga Jandira. Grande Jandira, ligadíssima, curtindo a nova Jandira Gomes. Abraço pra você e pra todos ligadinhos com a gente, domingão. A Jandira tá lá com o radinho ligado. E essa música aqui é especialmente pra minha amiga.

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0: Foi legal demais, turma do Pagode, Grupo Menos é Mais, Investigador. Anterior, você ouviu Zé Vaqueiro com Natan e Rei Vaqueiro, abrindo aqui a sequência, meio-dia e 21 aqui na Nova.
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soubesse. Esse é o som do João Nelore Texano, 6-7, Murilo Ruffel, Saudade Estranha, abrindo aqui a sequência. Agora meio-dia 26, mandando um abraço para Carol da Ponte da Aldeia. Tá ligada com a gente, né, Carol? Obrigada aí pelo carinho, pela audiência e companhia, curtindo a nova, maior e a melhor. Quem ouve sabe o que quer.

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1: O e-título pode ser utilizado como documento de identificação no momento da votação, desde que o aplicativo apresente a foto do eleitor. Quando a foto não estiver disponível, será necessário apresentar também um documento oficial com foto, como carteira de identidade, passaporte, carteira de trabalho ou Carteira Nacional de Habilitação, a CNH. A orientação faz parte do Manual do Eleitor, elaborado pela Justiça Eleitoral para garantir a identificação dos eleitores e a segurança do processo de votação. A Justiça Eleitoral também reforça que o uso de celulares é proibido na cabine de votação no dia da eleição. Mais informações e o Manual do Eleitor estão disponíveis no portal do Tribunal Superior Eleitoral. Da redação do Tribuna do Leste, repórter Danilo Alves.
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4: Hora certa pra você agora, 12:37.
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0: Pô, legal demais o som do Dilcinho, Bruno Marrone, Fernando Sorocaba, Geninho e Mariana Fagundes. Agora meio-dia e 46 aqui na Nova. Daqui a pouco eu volto com muito mais e a sua participação.
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0: Olha, agora faltando 11 minutos, faltando 11 para uma. Um abraço para Marlene e o Adão lá em Luisburgo, no bairro São Jorge, ligados com a gente, curtindo a Nova. E ao Jequitibá, tem o Israel, tá ligado com a gente, querendo ouvir aqui o som do grupo Menos é Mais. Abraço para você, Israel.

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2: Olha, esse foi o som da Anitta com a Marília Mendonça. Some que ele vinha atrás de Grupo Menos e Mais. Ainda bem, resposta. Agora meio-dia, 58, você ligado, você interligado com a gente. Olha, boa tarde, Adriana, aqui é Maria Cristina Fernandes, da Rua Antônio Velesso. Para finalizar o programa, rola um Raça Negra e Perdoa, oferece para você, para todos os ouvintes ligados na rádio. Beijos para você, valeu, abração, obrigado pelo carinho. Vou ficando por aqui, meio-dia, 57, o Wesley Pereira está chegando com hora extra para você. E daqui a pouco tem uma programação especial das eleições. Tudo que aconteceu nas eleições 2026, primeiro turno aqui na cidade de Manhuaçu e região. Daqui a pouco os nossos repórteres, jornalistas vão estar trazendo todas as informações para você, ligados, interligados aqui na Nova FM.

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1: Opa, estamos chegando por cá. Uma excelente tarde para você. Está sintonizado aqui na Rádio Número 1 da região. Essa nova FM, a partir de agora, eu, Wesley Pereira, te faço companhia até logo mais às 5 da tarde. Com muita música, descontração, informação e, claro, a sua participação também. Através do nosso WhatsApp, em 339-8454-1735. Você vai me ajudar a fazer programação

Já aqui na melhor rádio, a rádio que tá todo mundo ligado. 4 de outubro, dia mais que especial, dia da gente exercer a democracia, dia da gente dar aquele voto de confiança. Já foi lá? Já aproveitou essa manhã para exercer seu papel de cidadão? Já foi votar? Se ainda não, ainda dá tempo. Pensa com calma, eleja aquela pessoa que melhor te representa. E claro, pense com muito carinho, pense com muita atenção o que você vai fazer, porque o futuro da nação tá aí nas suas mãos, tá bom? Começa o programa de hoje ao som de Bruno Mars e Camila Cabello. Vai lá comigo.

legal essa música da Luísa Sonza, né? Diferentemente. 1h14 agora. Daqui a pouquinho tem a sua participação a partir das 2 horas. Você que vai fazer a programação aqui da 9 FM através do nosso WhatsApp 33984541735. Já tem gente mandando mensagem aqui, já tem gente pedindo o som. Daqui a pouquinho eu vou atender você, tá bom? Lá pra você aqui rapidinho, destaque do Tribuna do Leste, eleições do Manhã Sul tem início com orientação por votação tranquila e segurança e segura, né? E tem uma cobertura especial da equipe da Tribuna do Leste hoje a partir de 5 horas da tarde aqui na programação da Nova FM em rede com a Rádio Manhuaçu também. Votação do primeiro turno das eleições começou nesse domingo em Manhuaçu e nos municípios da comarca. Antes do início do pleito, o juiz eleitoral da comarca, o Dr. Walter José da Silva, se reuniu com a promotoria eleitoral e representantes da Polícia Militar para alinhar os últimos detalhes da segurança e também do acompanhamento da votação. Segundo o magistrado, até o início das eleições não havia registrado nenhum registro de intercorrências, não. Ele destacou que a expectativa é de tranquilidade durante todo o processo eleitoral e também durante a apuração. O juiz também orientou os eleitores sobre a ordem da votação. A sequência é deputado estadual, deputado federal, senador novamente, governador e presidente da República. A recomendação é que o eleitor leve uma colinha com os números dos candidatos para facilitar a votação e evitar demora nas urnas. Tudo isso e muito mais você confere lá no tribunadoleste.com.br e também no Instagram, @tribunadoleste. Você se sente muito bem informado em tudo que acontece em Manhuaçu e toda a região.

0: A Justiça Eleitoral recomenda que os eleitores anotem previamente os números dos candidatos escolhidos e levem uma cola em papel no dia da votação. A medida ajuda a agilizar o processo e reduz a possibilidade de erros na hora de registrar os votos. A orientação é especialmente importante nas eleições em que há votação para diversos cargos, exigindo atenção dos eleitores durante o preenchimento dos números na urna eletrônica. O uso de cola em papel é permitido pela Justiça Eleitoral e pode contribuir para uma votação mais rápida e segura. Da redação do Jornal Tribuna do Leste, repórter Ana Flávia Domingos.
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tempo tá voando, né? Próxima segunda, dia 12, além de ser feriado pela Padroeira do Brasil, dia de Nossa Senhora Aparecida, é também dia das crianças. Tem alguns brinquedos que marcaram a infância de quem viveu ali na década de 90. Tamagotchi, Tazos, Polly Pocket, se lembra dela? Polygo e também Pogobo e outras febres que marcaram a galera que cresceu na década de 90 e também

0: comecei nos anos 2000. Tamagotchi era praticamente impossível ignorar aqueles apitos pedindo comida, atenção, limpeza, o bichinho virtual, que foi lançado pela Bandai no Japão em novembro de 96. Pequeno aparelho trazia um animal virtual que precisava ser alimentado e cuidado para continuar vivo, e a galera tinha medo do bichinho morrer. Você já teve? Quero saber, me conta aí no WhatsApp, 339-8454-1735. Tem também os Tazos, que vinham dentro dos salgadinhos da Elma Chips, colecionáveis. Pra muita gente, abrir o pacote salgadinho era apenas o começo da brincadeira, e os dados eram pequenos discos colecionáveis que vinham dentro das embalagens da Elma Chips. Além de colecioná-los, a gente disputava também partidas tentando virar as peças dos adversários. Em julho de 97, a Folhinha destacava o brinquedo como uma nova mania entre as crianças, e meses depois, a promoção Tazumania contabilizava centenas de milhões de embalagens comercializadas, e o recreio nas escolas nunca mais foi o mesmo, não. A Polly Pocket, que era uma boneca, e o mundo inteiro podia caber dentro de uma pequena caixinha, que surgiu em 89 com uma micro boneca acompanhada de cenários compactos, e na década seguinte, seus pequenos estojos se tornaram um dos brinquedos mais característicos daquele período. Casas, parques, piscinas e também diferentes ambientes pareciam escondidos dentro desses compactos, que podiam ser levados praticamente para qualquer lugar. E o Pogobol, lembra dele? Parecia um Saturno, né? Uma bola, um disco, que a gente ficava em cima dele ali brincando, e o desafio era simplesmente ficar em cima dele, subir, pular e não cair. E o Yoda da Coca-Cola também, que foi uma febre. Tinha os Power Rangers, que mudava ali a cabeça. Você apertava o botão e ele ficava mudando a cabeça. Com capacete, sem capacete, a hora de morfar era a forma que a gente brincava. Batata quente era outro brinquedo também. Era preciso passar o brinquedo rapidamente para não estar com ele quando a gente acabasse ali de cantar a musiquinha. Galinha maluca, mini craque da Coca e os bonecos do Cavaleiro do Zodíaco. Ufa! Foram muitos. Alguns aqui. Listei 10. Quero saber de você. Qual que marcou a sua infância? 339-8454-1735. Aproveita e já pede seu som também.
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0: Daqui a pouco, a partir das duas, é a sua participação. 339-8454-1735. Já tem gente mandando música, pedindo musical aqui. Daqui a pouco eu vou te atender, tá? Belo Caça e Caçador.

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0: Legal essa versão de Ana Carolina, o Segundo Sol. Não, essa trilha, calma. Ah, agora sim. 2 horas, 2 em ponto. Ficou massa essa versão do Segundo Sol na voz de Ana Carolina, YouTube, Street of Dreams. Também a Loki, Gilberto Gil, Falco e Taylor Swift. Set Me Free, abrindo essa sequência. Break comercial chegando, logo depois eu volto trazendo a sua participação. WhatsApp liberado, 33 98454 1735, é o WhatsApp da Nova FM. O break é rapidinho e eu volto já. 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
2: Nas eleições de 2026, os eleitores escolherão 2 senadores para representar seu estado no Senado Federal. Isso ocorre porque, neste ano, serão renovadas 2 das 3 cadeiras que cada unidade da federação possui na casa. Os mandatos dos senadores são de 8 anos e a renovação acontece de forma alternada. Em uma eleição é renovado 1/3 das vagas e, na seguinte, 2/3. Entre as atribuições dos senadores estão a elaboração e votação de leis federais, a fiscalização das ações do Poder Executivo e a participação na definição do orçamento da União. O Senado também possui funções exclusivas como aprovar indicações para cargos como ministro do Supremo Tribunal Federal.

0: Federal, STF, Procurador-Geral da República e Presidente do Banco Central, além de julgar processos de impeachment contra o Presidente da República. Cada Estado e o Distrito Federal são representados por 3 senadores, independentemente do tamanho da população. Em 2026, estarão em disputa 54 das 81 cadeiras do Senado, o equivalente a 2/3 da composição da Casa. Da redação do Tribuna do Leste, repórter Danilo Alves.
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0: até as 3, você que comanda aqui agora a programação da Nova, através do nosso WhatsApp 339-8454-1735, tá liberado. Esse domingão, dia 4 de outubro de 2026, é muito bom ter a sua companhia aqui, tá? Boa tarde.
1: Oi, Wesley.
0: Oi,
1: tudo bem?
0: Tudo
1: eu
0: ótimo.
1: Eu pedi uma música das meninas da pecuária. Eu sou a sobrinha do Janel, a Jardel Alice.
0: Tudo bem, Alice? Tá bom. Eu rodo pra você agora. Uma excelente tarde pra você, pro seu tio Jardel, pra vovó, pro vovô. Pra todo mundo aí, tá? Dá um abração no seu tio por mim. Um beijo grandão pra você, princesa. Ana Castela e Léo Rafael, as meninas da pecuária chegando. 12 e 4.

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1: Oi Wesley, boa tarde, tudo bem? Tudo ótimo. Aqui é Juliana de Alto Iquitibá. Gostaria de ouvir uma música com Rick Renner e mandar um abraço pro meu esposo Israel. Ótima tarde para você, Juliana, tudo de bom. Para todo mundo aí de Alto Iquitibá, Alto Caparaó, Manhumirim, essa região todinha aí, tá bom? Daniel com Rick e Renner, a culpa é sua.

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1: Fala comigo, Dona Ivone.

0: Boa tarde.
1: Oi, Wesley, boa tarde, tudo bem?
0: Tudo aqui, ótimo.
1: Eu queria te pedir uma música hoje. Kotlix e Teodoro Sampaio. Oferecer
0: esse lançamento, hein?
1: Para os meus filhos, minha nora Márcia, meus netos, minhas netas, minhas bisnetas. E para minha sobrinha Cássia Reduto, meu sobrinho Bebi, para você, obrigado.
0: Tá bom. Obrigado eu. Uma excelente semana. Bom domingão. Country Beat. Teodoro Sampaio, Se Ela Me Largar. Chegando para você aqui da 9.

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0: Fala comigo, Jandir. Boa tarde, meu irmão.
1: Boa tarde. O Jandir do Coqueiro Rural.
0: Bom demais.
1: Boa tarde pra todos aí. Boa tarde pros ouvintes, pra todos da rádio aí, novamente. O Wesley, eu pedi de música, se puder passar. A música do Daniel do outro lado do rádio, tá bom?
0: Tá bom.
1: A gente vai oferecer pra todos os ouvintes, pra todos da rádio.

0: E aí, Deus abençoe o trabalho de cada um de vocês. Fica com Deus, todo mundo aí.
1: Amém.
0: Até mais, Deus quiser.
1: Até. Sabe quem gosta dessa música? Minha amiga Jandira, que tá ligadinha aqui na programação, curtindo a programação da Nova também. Jandira Gomes. Ótima tarde para você, Jandira. Tudo de bom. Daniel, do outro lado do rádio.

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Boa tarde, eu sou Israel, tô na maior Nova FM. Manda o Bruno Marrone, eu ofereço pro meu amor Juliana e Mariana Luísa, minha filha. Obrigado pela companhia, Israel. Excelente tarde pra você. Tudo de bom. Pra sua família também. 12h24.

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Oi, boa tarde. Aqui é a Maria, de Alto de Itibá. Eu queria ouvir uma música Talk com Kate Sayer. Bom, Maria. Ótima tarde pra você, pra todo mundo aí em Alto Jequitibá. Tá aí o som.

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2: 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Pessoas idosas, com deficiência ou mobilidade reduzida, enfermos, autistas, obesos, gestantes, lactantes, pessoas com crianças de colo, doadores de sangue têm prioridade na fila de votação. Candidatas e candidatos, juízas e juízes eleitorais e seus auxiliares, servidoras e servidores da Justiça Eleitoral, promotoras e promotores eleitorais e militares ou agentes de segurança em serviço também têm prioridade. E atenção, eleitoras e eleitores com 80 anos ou mais têm preferência sobre todos. É só chegar e ir para o primeiro lugar da fila. Da redação do jornal Tribuna do Leste, repórter Ana Flávia Domingos.

0: Boa tarde, Wesley Pereira. Tudo bem com você?
1: Tudo ótimo.
0: Acabei de chegar da votação agora. Manda uma música pra mim. Tô aqui te ouvindo, tá bom? Obrigado. Ótimo domingo. Tá bom, dona Margarete. Excelente domingo pra senhora também. Ontem deu galão, hein? 1-0. Nosso galo venceu ontem. Coisa boa. Excelente domingo, excelente semana pra senhora. Parabéns. Foi exercer nosso papel. Cidadão brasileiro já foi lá votar. E você que tá em casa, já foi também? Tá deixando pra ir? Não deixa pra ir na última hora, não. Porque sempre dá tumulto, sempre a galera vai deixando pro finalzinho do dia. Aproveita agora. Vai lá rapidinho, volta. E continua na nossa programação aqui da Nova FM. Lembrando que daqui a pouquinho a Nova e a Rádio Manhuaçu estarão também, junto com o Tribuna do Leste, estarão em rede para trazer as informações de tudo que está acontecendo no Brasil sobre as eleições, os números atualizados, tá bom? Dona Margarete, já que a senhora deixou a música com a minha para eu escolher, eu vou trazer então um som bem alto astral para esse domingão, que seja de alegria com o Vitor Clay. Bora lá? Aumenta o volume aí, vai!

um abraço aqui. Quem tá curtindo a programação também lá em BH, minha amiga Denise Lima. Ótima tarde para você, Denise. Tudo de bom, excelente domingo. Uma ótima semana para você. E aqui em Manhuaçu, também ali no bairro Colina, minha amiga Fátima, ligadinha, curtindo a programação aqui da Manhã da Nova. Eu tô ligado na Manhuaçu, eu vou te contar, eu sou da Manhuaçu chegando, daqui a pouquinho também a gente vai estar em rede com a Manhuaçu, contribuindo do Leste. E a Fátima tá ligadinha aqui. Ótima tarde para você, Fátima. Wesley, tô aqui. Mandou um áudio falando um monte de coisas aqui. Falando só, não abre o áudio no ar, não. Mas tô aqui fazendo uma maçã de peito no ping frita e uma saladinha com maionese. Eu vou te contar. Uma hora dessa da tarde? Tá bom, né? Chega no som de Tim Maia, Jota Quest, Acendo Farol. Pra acompanhar esse prato seu aí, tá bom, Fátima?

0: Léo Jorge, Dia de Mudança, Marina Sena Lua Cheia e também o Jota Quest, Tim Maia, Nascer do Farol, fechando o bloco de participação de hoje. Aqui, no Hora Extra, mais participações amanhã, bem cedinho com o Henrique, na Nova FM. Eu vou pro break comercial e volto já trazendo mais músicas no Side Não.
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A votação das eleições de 2026 começou às 8 horas da manhã deste domingo e o cartório eleitoral de Manhuaçu acompanhou o andamento do pleito nos 5 municípios da zona eleitoral, que é Manhuaçu, Reduto, Santana do Manhuaçu, São João do Manhuaçu e também Simonésia. Ao todo, são 321 urnas, sendo 308 na sessão de sessão e 13 urnas de contingência. Segundo o chefe do cartório eleitoral, Gabriel Atílio, as urnas

foram distribuídas e entregues nos locais de votação. A zona eleitoral reúne mais de 100 mil eleitores. Em Manhuaçu, o maior colégio eleitoral é a Escola Estadual Maria de Luca, com 16 sessões e mais de 6 mil eleitores. O cartório também mantém mesários, suplentes para eventuais substituições e reforça o uso das ferramentas digitais da Justiça Eleitoral. Entre elas está o boletim na mão, que permite consultar os dados do boletim da urna pelo QR Code. A orientação é para os leitores e leitores, né? Compareçam às sessões e exerçam o direito do voto. Bora lá, vamos fazer valer a cidadania. 3 e 3. Fala, Mansi, Marcelo Falcão, ó, chuva chegando para você.

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a partir das 4. Aquela sequência gostosa de rock and roll. E a partir das 5, a apuração das urnas eletrônicas daqui da região. As eleições. Akon, Beautiful Day.

0: todo mundo sabe que não pode levar celular para a cabine eleitoral, não é? E a gente é alertado quando está indo para a cabine eleitoral a não levar o celular e deixar ele numa mesinha que eles deixam ali ao lado. Mas o candidato à presidência da República, Romeu Zema, do Novo, votou na manhã deste domingo na Escola Estadual Delfim Moreira, no centro de Araxá, no Alto Paranaíba, e durante a votação ele utilizou o celular na cabine da urna eletrônica. Em entrevista à imprensa, ele disse que entrou no local com o aparelho por hábito e que não foi alertado previamente. Eu ando com o celular o dia todo, né? Ele é quase como se fosse um dedo. Ninguém me lembrou ali e eu fui votar normalmente, mas isso não afetou em nada o meu voto, a minha forma de votar. Não fotografei nada, não fiz nada com o celular ali, foi só votar mesmo. A colinha estava no papel, levei no papel. Se eu tivesse sido alertado, eu entregava na hora, disse o Zema. Ele chegou ao local por volta das 9 horas e foi copiado por apoiadores. Em um vídeo registrado do candidato, é possível vê-lo olhando para o celular enquanto vota. Também é possível ver outro celular apoiado na mesa da cabine. E segundo a apuração da TV Integração, filiada TV Globo, a equipe de justiça eleitoral que estava na sessão não impediu que Zema votasse usando o celular. Complicado isso, hein?
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0: Vamos relembrar. Essa aqui é um pouquinho lá do finalzinho dos anos 2000. Luca, Porta Aberta, 3h27.

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2: Você sabia que o e-título pode ser utilizado como documento de identificação no dia da eleição? Desde que o aplicativo exiba a foto do eleitor. Quando a foto não estiver disponível, será necessário apresentar também um documento oficial com foto, como a carteira de identidade, passaporte, carteira de trabalho ou carteira nacional de habilitação. A exigência faz parte das orientações da Justiça Eleitoral para garantir a correta identificação dos eleitores durante a votação. A Justiça Eleitoral também lembra que o uso de celulares é proibido na cabine de votação. As orientações completas estão disponíveis no Manual do Eleitor, publicado pelo Tribunal Superior Eleitoral. Direto da redação do Tribuna do Leste, repórter Lorena Correia.
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0: O Crowley Charts atualizou o ranking das músicas de MPB mais ouvidas nas rádios brasileiras da última semana. Entre os dias 21 e 25 de setembro, Me Adora Mas, de Vanessa da Mata, conquistou novamente o primeiro lugar no ranking. A medalha de prata esteve Quero Ser Feliz Também, releitura de Isabela Rocha do clássico de Nath Roots, e fechando a primeira posição, as primeiras posições, né? Figurou Todo Sempre de Jorge Vercillo. Nomes como Tribalista, Guilherme Arantes e Marisa Monte também apareceram na lista. Primeiro lugar, Me Adora Mas, Vanessa da Mata. Segundo, Quero Ser Feliz Também, de Isabela Rocha. Terceiro lugar, Todo Sempre, Jorge Vercillo. Sorte Boa, Filho de Jorge, em quarto. Boa Sorte, Good Luck, Vanessa da Mata, em quinto. Velha Infância, Tribalistas, em sexto. Cheia de Charme, Guilherme Arantes, clássico, essa em sétimo. Burguesinha, Seu Jorge, em oitavo. Algo Me Diz, Balar e Jorge Vercillo, em nono. E para melhorar, Marisa Monte, Seu Jorge e Flor, em décimo. Fechando, top 10 de MPB dessa semana no Crowley Charts. Mas é uma dessas aqui, hein?
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partir de agora, uma hora de rock and roll, e você vai ficar por dentro de tudo que rolou e tudo que tá rolando no mundo do rock. E claro, né, a gente não poderia deixar de começar esse bloco falando do assunto da semana, que foi o espetáculo visual do Metallica, da Sphere, que foi o assunto nas redes sociais. Metallica não levou apenas seu repertório para a Sphere em Las Vegas, não. Durante a estreia da residência Life Burns Faster, a banda retransformou a arena em uma experiência visual gigantesca, com projeções em 16K, imagens em 360 graus e efeitos desenvolvidos para acompanhar a intensidade das músicas. Um dos momentos que mais chamaram a atenção, digamos assim, aconteceu logo na abertura com Battery. O telão reproduziu a própria plateia de forma invertida e hiperrealista, criando uma sensação de que o público estava de cabeça para baixo dentro da arena. Vídeos registrados pelos fãs rapidamente tomaram conta do Instagram, TikTok e também do X, ajudando a transformar o efeito em um dos assuntos mais comentados da estreia. A produção foi desenvolvida sob licença de Dan Brown, diretor de criativo e design da produção ligada à Metallica. E em vez de depender apenas de animações pré-renderizadas, os sistemas visuais foram criados a partir de performance, com efeitos de distorção sincronizados a elementos com bateria de Lars e também os riffs de James Hetfield. E a parte externa da Sphere entrou no espetáculo também. A X-Sphere recebeu imagens de Metallica, incluindo o tradicional logo da banda e elementos que remeteram os fãs espalhados pelo mundo todo. E ontem rolou o segundo show e uma nova setlist. Expectativa

Vou agora descobrir quais as outras ilusões visuais da banda preparou para os outros clássicos também. Vamos começar o programa então com o clássico do Metallica, esse bloco The Unforgiven, pra você.

coisa que eu não me canso de falar, música boa. Tem idade não, nenhum de nós, Dança do Tempo. Você curte daqui na Nova FM.

Acho que tá todo mundo ligado. Daqui a pouco, a partir das 5, você vai ficar por dentro de tudo que tá rolando no mundo das eleições. As notícias mais quentes com a equipe de jornalismo do Tribuna do Leste, da Rádio Manhuaçu. Brincadeira com eles, e você vai ficar por dentro aqui também na Nova FM, tá bom? Mas até lá você vai ficar por dentro também do que tá rolando no mundo do rock. E por falar em banda que marcou época, vou falar do Rodox, que vai transformar um dos seus shows da Rodox Originals Tour em um registro especial. A banda anunciou que vai gravar ao vivo a apresentação marcada para 12 de dezembro no Terra São Paulo. Em São Paulo, claro, reunindo o maior repertório da atual turnê. O show promete reunir as principais músicas que fizeram parte da trajetória do Rodox nos anos 2000. A apresentação também encerra a atual turnê, que marcou o reencontro da banda com o público depois de quase 23 anos de ato. E o retorno não deve parar por aí, não. Depois de revisitar o repertório antigo, o Rodox já planeja entrar em um estúdio para trabalhar em um disco de inéditas em 2027. Em entrevista recente à Rolling Stone Brasil, o baixista Patrick Laplan revelou que a ideia é começar a produção após o final da turnê e, abre aspas, descobrir quem é o Rodox em 2027. Esse aqui é a galera lá no... Começando nos anos 2000, Rodox de Costa pro Mar.

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1: Beneficiários do Instituto Nacional do Seguro Social, o INSS, que comparecerem às urnas nas eleições de 2026, poderão ter o registro da votação utilizado como prova de vida. Com isso, não será necessário realizar o procedimento em bancos ou agências do INSS. A medida faz parte da integração entre órgãos públicos para facilitar o acesso dos cidadãos aos serviços governamentais. O INSS também esclarece que a ausência na votação não resultará no bloqueio do benefício. Isso porque o Instituto utiliza outras bases de dados e informações públicas para confirmar que o beneficiário está vivo. Da redação do Jornal Tribuna do Leste, repórter Ana Flávia Domingos.
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falar de leitura? Entre bastidores, excessos, recomeços e momentos decisivos, algumas das maiores histórias da música também chegaram às páginas de Rita Lee, Elis Regina, a Elton John, Britney Spears, Ozzy Osbourne e Rolling Stones. Biografias e autobiografias ajudaram a conhecer outras camadas de artistas que marcaram gerações, com relatos sobre carreira, vida pessoal, processos criativos e episódios que nem sempre apareceram no palco, não. The Rolling Stones, 60 anos, escrita pelo jornalista e biógrafo britânico Christopher Sandford. The Rolling Stones, 60 anos, é uma edição revista e atualizada da sua extensa biografia sobre a banda. A versão em português foi lançada no último dia 23 de março e acompanha a trajetória dos Stones desde a sua formação, no início dos anos 60, até as décadas seguintes de sucesso. Tem também Rita Lee, outra autobiografia, lançada em 22 de maio de 2023, duas semanas após a morte de Rita Lee. Eu, Elton John, primeira autobiografia oficial de Elton John, Me, publicada em português como Eu, Elton John, foi lançada originalmente em 15 de outubro de 2019. A edição em língua portuguesa chegou no mesmo período. Elis, uma biografia musical publicada em 15 de outubro de 2015 pela Arquipélago Editorial. Elis, uma biografia musical e resultado de décadas de pesquisa do músico, jornalista, compositor e arranjador Arthur de Faria. O Último Ritual, as Memórias de Finais de Ozzy Osbourne, foi lançado em 7 de outubro de 2025. E tem também A Mulher em Mim, lançado mundialmente 24 de outubro de 2023. A autobiografia A Mulher em Mim marcou a primeira vez em que Britney Spears contou sua trajetória de forma extensa em um livro. No Brasil, a obra foi publicada pela Buzz Editora na mesma data. 4h26 agora. Rolling Stones, Like a Rolling Stone.

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Voltar um pouquinho no tempo. Brasil, década de 80, teve uma trilha bem específica, elétrica, amplificada, o rock ou B-rock, ciclo que ocorreu na época, quando afinal esse gênero musical ganhou cidadania brasileira. O processo não tinha tramitado rapidamente. Havia mais de 20 anos, o rock era um incômodo para os dois extremos. Do espectro ideológico, a direita o considerava um foco subversivo, a esquerda o tinha como ponta de lança de uma lavagem cerebral conduzida pelos Estados Unidos. Daí, Rita Lee, descendente de americanos, ter cantado em 1980 que, abre aspas, roqueiro brasileiro sempre teve cara de bandido. A entrega do passaporte simbólico talvez possa ser estabelecida de 13 para 13 de janeiro de 1984. Nessa data, pronunciou-se o presidente do antigo PMDB, Ulisses Guimarães. O porta-voz do general-presidente João Figueiredo, Carlos Átila, havia declarado que o comício das diretas, marcado para Curitiba, só serviria para, abre aspas, desestabilizar o processo sucessório. Em resposta, Ulisses prometeu que lhe mandaria o compacto de inútil, sucesso do Traje a Rigor, como presidente. A letra lamentava: a gente não sabemos escolher presidente, a gente não sabemos tomar conta da gente, inútil, a gente somos inútil. Ulisses ainda presenteou ele que toque o disco e que fique ouvindo pra lá. A relação entre rock e as eleições envolve manifestações políticas de artistas, engajamento de público em grandes festivais e o uso da música como ferramenta de mobilização social e debate ideológico. Papel do rock na política, tradição e protesto. O rock nasceu como histórico de contestação ao sistema, o que frequentemente aproxima letras e artistas de pautas sociais e também debates políticos. Além da liberdade de expressão, né? Especialistas apontam que a legislação eleitoral brasileira autoriza a manifestação política de músicos no palco desde que não haja pedido explícito de votos ou propaganda direta para candidatos específicos. E no contexto histórico eleitoral, trilha sonora democrática no Brasil, o estilo esteve presente em momentos de grande mobilização popular, como nas campanhas das diretas já na década de 80, como eu falei aqui anteriormente. Região urbana, que país é esse? Uma música mais que apropriada para esse dia de hoje, não é não?

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4: Um vídeo publicado nas redes sociais na última terça-feira, Aline Gottschalk relembrou uma situação de sua vida, um presente recebido de Chris Martin, vocalista da banda Coldplay. Ela disse o seguinte: uma das histórias mais loucas que eu já vivi. Imagina só, no relato, ela conta que durante o tratamento de câncer de tireoide que enfrentou em 2022, dizia a todos que o show que mais gostaria de ir era do Coldplay. E no ano seguinte, quando a banda veio se apresentar no Brasil, Aline marcou presença, inclusive foi a um jantar com a banda. Simplesmente Chris Martin chega e escolhe sentar na nossa mesa, disse ela. A influenciadora relembrou a euforia do momento e falou o seguinte: eu ficava olhando e aí eu ficava pensando, eu tô aqui jantando com Chris Martin. Aline contou que o astro da música passou a noite inteira conversando com ela e suas amigas, e no dia seguinte o cantor reservou um camarote para que elas pudessem curtir a apresentação. Ele simplesmente pegou um violão e começou a tocar ali pra gente, revelou aos seguidores. E a ex-BBB lembrou o momento em que veio depois do tratamento de sua saúde e mostrou o presente recebido. Eu fui no show pra comemorar que eu estava viva e alguns dias depois estava no camarim vendo Chris Martin tocando piano pra gente. A vida é muito doida. E é um relógio. Olha aqui o relógio.

relógio que ele me deu, mostrou aos fãs um relógio azul bonito. Muito bonito, inclusive. Humanidade, esse cara é fora do comum mesmo. Coldplay, Man the Moon. Chegando pra você, bloco final, reta final do nosso encontro desse domingo, aqui na Nova FM. Daqui a pouquinho tem a cobertura das eleições 2026 com a equipe do Tribuna do Leste.

Carlos tinha lançado essa música solo, mas quando ele trouxe a participação de Rosério Flauzino, ficou totalmente diferente, deu outro peso. O verso, Paulo Ricardo e Rogério Flauzino, ficou muito massa, fechando minha participação nesse domingão pra lá de especial, 4h56. Bom, eu vou nessa despedindo. Estarei de volta domingo que vem, a partir de 1 da tarde. Obrigado pela sua companhia, pela sua audiência. Na sequência, tem a cobertura especial das eleições 2026. Mas antes de sair, hoje a gente lembra Janis Lynn Joplin, que nasceu em Port Arthur no dia 19 de janeiro de 1943 e faleceu em Los Angeles no dia 4 de outubro de 1970. Foi cantora, compositora e multi-instrumentista norte-americana, considerada a rainha do rock and roll, a cantora de maior sucesso dos anos 60 e a maior cantora de blues e soul de sua geração. Ela alcançou proeminência no fim dos anos 60 como vocalista da Big Brother and the Holding Company e posteriormente como artista solo, acompanhada de suas bandas de suporte. A revista Rolling Stone a considerou entre os 100 maiores artistas de todos os tempos, influenciada por grandes homens do jazz e do blues como Aretha Franklin, Billie Holiday, Big Mama, Odetta e Bessie Smith. Janis fez de sua voz potente e metálica, ao mesmo tempo suave, a sua carreira e a sua característica mais conhecida, tornando-se um dos ícones mundiais do rock psicodélico, marcando toda uma geração dos anos 60. Todavia, ela tinha um vício em drogas e álcool e que encurtou isso aí a sua carreira. Morreu em 70, no auge de sucesso, após uma overdose, aos 27 anos, sendo incluída na lista do Clube dos 27, que reúne todos os músicos que morreram com essa idade. Uma trajetória pessoal e profissional demasiadamente curta. Vou me despedindo com essa. Foi tema de um filme também de grande sucesso dos anos 90. Janis Joplin, Cry Baby. Até a próxima, tchau! Hey!

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15: Horas 3 minutos, eleições 2026, apuração, voto a voto, toda a nossa região, estado de Minas e pelo Brasil afora. Estamos iniciando a melhor cobertura do interior de Minas Gerais com toda a nossa equipe de prontidão e o boa tarde dele, Luiz Nascimento.
16: Moreira Lopes, boa tarde para você, boa tarde público da

0: Rádio Manhuaçu, da Rádio Nova FM, também das redes sociais, pois nós estamos no YouTube, no Face, no Instagram e estamos juntinhos. Como o Moreira disse, vamos levar para você essa informação voto a voto, nesse momento aguardadíssimo desse dia de eleições em todo o nosso país. Sejam todos bem-vindos para essa transmissão, saudando toda a nossa equipe técnica que está com a gente. Nós temos aqui a Naira no estúdio, o João Pedro Amorim também, o Robert Giovanni, enfim, uma equipe toda trabalhando para levar para você a melhor informação, o que já é tradição aqui na Rádio Manhuaçu e na Nova FM.
1: Nas eleições 2026, Luiz Nascimento, aptos a votarem, total de 158.745.502 eleitores.
0: É o público realmente enorme, né? E nós percebemos hoje, Moreira, o que aconteceu em todo o país, uma grande movimentação e grandes filas, porque nós tínhamos aí que votar 6 vezes, né? E o Moreira Lopes, inclusive, na parte da manhã, quando foi votar, presenciou, não só presenciou, como ficou cerca de 2 horas na fila, né, Moreira?
1: É, 2 horas na fila e teve localidades aí, né, sessões que pessoas ficaram mais tempo ainda, né? Outros tiveram a sorte de chegar, não ter tantas pessoas, ou a sessão talvez tenha menos eleitores inscritos, né? E com isso aí, o importante, Luiz, é que as pessoas, elas chegaram, viram o movimento, mas foram com este propósito, vamos votar, não é? Isso que é importante, democracia.
0: É, a gente fica feliz ao ver o brasileiro se movimentar. A gente fala muito sobre a questão de nós termos no Brasil um voto facultativo, mas eu acredito que a gente ainda não está preparado para um voto facultativo. O ser obrigatório gera toda essa movimentação, mas tem pessoas que se movimentam não só pelo ser obrigatório do voto, mas porque gostam de votar. Hoje mesmo eu acompanhei uma pessoa com mobilidade muito pouca e que dizia para mim assim: você pode me ajudar a ir votar? Sim, claro. Veja bem, a vontade de alguém é se manifestando para votar. Isso é muito bom e a gente percebe isso no brasileiro, Moreira.
1: E o importante das eleições 2026, Luiz, que estas eleições são cercadas aí por características consideradas inéditas, históricas, por especialistas políticos e pelo próprio Tribunal Superior Eleitoral. Em especial, pela quantidade de eleitores. Mais de 158 milhões, igual nós passávamos.
0: Sim.
1: E aí nós temos também as inovações ineditismos. Por exemplo, é a primeira eleição presidencial com regras consolidadas e rígidas para barrar o uso indevido de inteligência artificial. Então, quer dizer, aí já entra o advento da inteligência artificial e com a questão de uma fiscalização maior, conforme ocorreu, tá? E nós tivemos também a renovação no Senado, né? Essa busca pela renovação com a questão dos 2/3 do Senado, né? Total são 81 cadeiras e a renovação agora total de 54 novos senadores ou alguns podendo ser reeleitos, né?
0: Sim. Interessante que você falou aí de candidaturas e nós tivemos nessas eleições o Lula, candidato do PT, o Ronaldo Caiado, candidato do PSD, o Edmilson Costa, do PCB, o Rui Costa Pimenta, do PCO, o escritor Augusto Cury, do Avante, o Zema, que foi governador aqui em Minas Gerais, o veterinário Wilson Grassi, que é do Democrata, o Hertz Dias, que é do PSTU, Flávio Bolsonaro, que é do PL, Renan Santos, do Missão, Clariana Barão, que é do DC, e a Samara, que é do UP. Eu vejo, Moreira Lopes, claro, há uma polarização entre dois candidatos, Luiz Inácio Lula da Silva e Flávio Bolsonaro, mas aqui, nessa quantidade de candidatos, a gente percebe a democracia. Embora você tenha uma polarização por parte do eleitor, a gente sabe que o país é democrático e aqueles que colocam os seus nomes têm a oportunidade de se candidatar.
1: Era o país dos partidos políticos, né? No Brasil são 39 partidos oficializados, tá? Então nós tivemos aqui um total de 12 candidatos, né? Inclusive alguns que você citou aí, acredito que eleitores, né, não tiveram conhecimento dos nomes, porque Sim. eles não tiveram a oportunidade de estar aí nos meios de comunicação por falta de representação no Congresso. Então, é uma questão ainda que é muito debatida. Vamos fazer o seguinte, vamos convidar a Lorena Corrêa para esse primeiro bate-papo aqui, para a gente saber essa mobilização, todo esse movimento nesse dia das eleições 2026. Lorena Corrêa, seja bem-vinda, boa tarde.
2: Boa tarde para você, Moreira Lopes.

0: Luiz Nascimento e também para todo mundo que está acompanhando a gente, né, pelas redes sociais, também pela Rádio Nova e pela Manhuaçu FM também. Olha, a gente teve de manhã rodando pelas ruas para acompanhar um pouquinho da movimentação. Aqui pelo centro, a movimentação na parte da manhã foi bem tranquila. A gente trouxe mais cedo, né, até com imagens também. A movimentação estava bem tranquila durante a manhã. Agora, pela parte da tarde, a gente acompanhou algumas reclamações sobre filas. Vocês falaram que o Moreira aí ficou mais ou menos 2 horas na fila. Eu fiquei um pouquinho mais, umas 3 horinhas na fila, ali na Escola Antônio Velerson. O pessoal reclamando bastante dessa fila grande que estava se formando nas sessões de votação. Mas também um bom sinal, porque demonstra que muita gente foi às urnas hoje, né, e exerceu esse ato de cidadania durante esse dia da eleição. Nesse momento também que a gente encaminha para o fechamento, né, da votação, agora já são 5 horas e 10 minutos mais ou menos, é sempre bom lembrar que a votação não acaba realmente agora, né? Agora fecham os portões, mas quem chegou até às 5 horas, se já estava na fila, continua nessa votação e a gente segue acompanhando. Hoje foi um dia, assim, achei bem tranquilo, a gente andando pelas ruas aqui do centro, da Baixada, Alfa Sul, ali próximo à BR também. Não ocorreu muito essa questão da boca de urna, que geralmente a gente vê muito durante as eleições, né? As ruas tomadas por santinhos. Hoje estava bem limpinha a rua mesmo, a gente não teve sinal dessas ocorrências. E também uma questão, acho que é importante da gente trazer em relação a essa eleição, o Luiz comentou sobre a polarização. Muita gente exercendo esse direito de demonstrar o apoio ao seu candidato, especialmente ao Lula e ao Flávio Bolsonaro, mas de forma silenciosa e muito respeitosa, enquanto eu frequentei esses ambientes de votação. Cada um assim, com uma camisa, algum adesivozinho do seu candidato, mas muito tranquilo também nesse relacionamento, nas filas, não vi desrespeito nenhum das duas partes, o que é muito interessante da gente trazer.
1: Agora, essa questão, igual a Lorena citou, é importante. Nós, naquele momento que estávamos aguardando para ter a manifestação do voto, fomos abordados, né? As pessoas nos identificam, da imprensa, da rádio e tal, e um questionamento que foram umas 3 pessoas. Vem cá, mas fulano está na fila com a camisa do candidato ou com o número. Isso aí tem que denunciar, tem que chamar a polícia, aí a gente vai passar, né, a informação que nós já recebemos através da própria Justiça Eleitoral, que foi amplamente divulgado também. Pode, né? Pode ir com a camisa, conforme muitos foram, né? Com a camisa, pode desfilar com bandeira, etc. Mas não pode é aglomerar.
2: Isso mesmo, é aglomeração, não pode. Eu também, onde estive, percebi isso nessa manifestação silenciosa, mas mostrando ali, né, qual o candidato em que ia votar e tudo mais. Aglomeração a gente também não percebeu por onde eu passei hoje. Parece que a gente percebe uma certa conscientização em termos de eleições. Acho até que no pleito passado para a presidência da República, nós tivemos até mais confrontos, Moreira Lopes, diferentemente dessa época agora.
1: Sem dúvida, né? As pessoas estão mais atentas, né, Luiz? Aquela questão que foi criada anteriormente, grupos familiares, né, pessoas divergindo. É lógico, cada um tem o direito de manifestar, mas saber respeitar o entendimento, né, cada um tem o seu candidato. Já pensou se todo mundo torcesse só para uma equipe, que seria uma das outras, não é isso?
2: Não é por aí, né? Ô Lorena, eu gostaria de fazer uma pergunta para você. Nessa movimentação que você teve hoje na parte da manhã, fazendo a cobertura, você percebeu, assim, pessoas de todas as idades indo para votar? Porque a gente sabe que o voto no Brasil, ele é facultativo a partir dos 70 anos de idade. Você percebeu muitas pessoas idosas exercendo esse direito da cidadania?
0: Olha, muitas pessoas idosas, viu, Luiz? Na minha sessão, inclusive, a porcentagem muito grande de pessoas idosas indo votar, mais do que os jovens até entre 16 e 18 anos que também têm o voto facultativo. Então, muita gente realmente indo às urnas, muitos idosos acima dos 70 anos também. Eu tive a oportunidade de conversar com alguns enquanto estava na fila, idosos acima dos 70 anos que não têm obrigatoriedade indo votar realmente, é uma coisa que a gente percebeu.
1: Legal. A Lorena volta daqui a pouquinho. Nós vamos à participação do Danilo Alves. Ele vai trazer a participação junto ao juiz eleitoral da comarca de Manhuaçu, o doutor Valteir José da Silva. Vai lá, Danilo, para você, boa tarde, seja bem-vindo aí nessa transmissão agora, momento da apuração das eleições 2026.
3: Sim. Exatamente, Moreira Lopes, Luiz Nascimento, uma boa tarde para você, boa tarde aos ouvintes que nos acompanham.

0: acompanham os internautas também. Nós falamos novamente aqui da porta do cartório eleitoral de Manhuaçu, que após encerradas as votações, agora há o recolhimento das urnas e, consequentemente, a apuração dos votos. Conosco aqui, doutor Valteir José da Silva, juiz da comarca de juiz eleitoral da comarca de Manhuaçu. Doutor Valteir, mais uma vez, satisfação em recebê-lo aqui, obrigado pela participação. Qual a avaliação que o senhor faz desse pleito que aconteceu na comarca de Manhuaçu? Foi um pleito relativamente tranquilo, doutor Valteir? Boa tarde, senhor.
1: Boa tarde, Luiz Nascimento, Moreira Lopes, Danilo. É uma satisfação. É uma eleição muito tranquila. Não tivemos nenhuma intercorrência, foi tudo muito fácil. A gestão do Gabriel à frente do cartório foi exemplar, muito tranquilo, uma gestão tranquila, muito bem preparada, os nossos mesários muito bem treinados, então não tivemos nenhum problema. A votação na quarta manhã é um pouco mais lenta, em razão do grande movimento de eleitores, mas no decorrer do dia foi tudo facilitando, e agora, 17 horas, encerramos sem nenhum problema, graças a Deus.
0: Momento, portanto, de parabenizar os eleitores, apesar de toda a polarização em torno do país, houve essa votação relativamente tranquila aqui na comarca, nem Manhuaçu, em cidades vizinhas.
1: Né? Com certeza, parabenizar os eleitores, a zona eleitoral 67, a comarca de Manhuaçu, os eleitores foram muito cuidadosos, dedicados, não tivemos nenhum problema. Algumas questões pontuais em relação à cadeia de votação, algum eleitor impedido de votar, mas tudo dentro da normalidade. Não tivemos nenhuma ocorrência, nenhum problema, não tivemos que prender ninguém, isso é muito importante. O eleitor pôde votar de forma tranquila, então é só parabenizar o eleitor e dizer que se tiver o segundo turno, teremos também um segundo turno muito tranquilo.
0: Essa é a pergunta agora que ia fazer para o senhor, doutor Valteir. A partir de agora, encerrada as votações, o que, que acontece agora?
1: Bom, encerrado às 17 horas, encerrou-se a votação. Quem votou, votou. Quem não votou, tem que justificar o voto. E quem já estiver dentro do estabelecimento vai poder exercer o voto se ainda não tiver votado. Daqui para frente já começa, daqui a pouco, a apuração, assim que vão chegando as urnas, né? Encerrou. Imprime o relatório, afixa um local de costume para conhecimento da população, dos fiscais, já traz a urna para o fórum de Magador Cistar, onde iremos fazer a conferência dessas urnas, tirar o disquete para a transmissão dos dados. Nós acreditamos que até por volta de 8 horas já tenhamos aí encerrado a apuração.
0: As urnas vão chegar aqui no cartório eleitoral e também no fórum, né, doutor? É uma forma de otimizar os trabalhos?
1: Não, a verdade, todas as urnas irão chegar no fórum. Somente a Simonete Santana, que a transmissão de dados será feita de lá mesmo, para aqui para o cartório, para aqui para o TSE. Mas a transmissão de dados será feita remotamente de Simonete Santana. Então, isso vai otimizar os trabalhos. O fórum daqui de Manhuaçu vai receber todos os dados, vai passar para o cartório eleitoral, que vai fazer a transmissão do cartório eleitoral. A transmissão é toda criptografada, não tem nenhum acesso à internet, né? As urnas. Bem para o fórum daqui que é feita a transmissão de dados para o TRE e TSE. Então, não tem nenhum problema, o eleitor votou. O que consta no boletim que foi fixado lá na sessão eleitoral, na hora que finalizou a votação, é aquele dado, aquela informação que está no boletim, que vai ser enviada para o TRE e todo partido tem como fiscalizar e conferir se aquele voto que está lá confere com o voto que foi transmitido para o TSE.
0: Mais uma vez, a segurança da confiabilidade das urnas foi garantida também na festa.
1: Com certeza. E só registrar que quem não fez seu cadastro biométrico, procure a sessão eleitoral para fazer a biometria. Muito mais rápido, muito mais seguro. O eleitor vota com consciência. Não tem nenhum problema bom que o eleitor faça seu cadastro biométrico para facilitar o voto e otimizar, que é mais rápido. E quando tem que conferir documento, é muito mais difícil. Mas com o cadastro biométrico, o digital dele é mais rápido. Nós esperamos que o eleitor faça isso para que nas próximas eleições a eleição ainda seja mais rápida.
0: Doutor, quais os procedimentos para aquele eleitor que não justificou o voto?
1: Para quem não conseguiu justificar o voto no dia de hoje, pode comparecer ao cartório eleitoral nos próximos dias. O cartório eleitoral vai estar pronto para esperar o eleitor aqui e justificar o seu voto. Não tem nenhum prejuízo. O que ele não pode deixar de fazer é de justificar o seu voto. Por que que não votou? Está tudo regular.
0: Para a gente finalizar, né, liberar o senhor também aqui, que o trabalho continua ainda, doutor Valteir. A mensagem, portanto, que o senhor deixa a toda a comarca de Manhuaçu por essa votação tranquila da nossa região.
1: O recado que a gente deixa é agradecimento. Né? Agradecer a toda a população, a todos os eleitores que compareceram às urnas, dizer

0: o nosso muito obrigado por não ter dado trabalho, problema, ter feito uma eleição ordeira, e a gente espera que o segundo turno seja da mesma forma. Agradecer a Polícia Militar, Polícia Civil, Polícia Federal, a todos os serviços de justiça eleitoral, e o mais importante que a imprensa, que acompanhou todo o trabalho para demonstrar aí a fidelidade e a confiança na eleição brasileira. Muito obrigado.
1: Obrigado ao doutor Walter aí pela participação, juiz da comarca de Manhuaçu.

0: da porta do cartório eleitoral de Manhuaçu. Eu volto com vocês.
1: Muito obrigado, Danilo, pelas informações e a entrevista com o juiz doutor Valteir. Aqui em Minas Gerais, nós tivemos Alexandre Calil, candidato do PDT, Ben Mendes, candidato do Missão, Cleitinho Azevedo, do Republicanos, Flávio Roscoi, do PL, Gabriel, do MDB, Henrique Arias, do PCO, Indira Xavier, do UP, Matheus Simões, do PSD, Patrusa Ananias, do PT, professor Túlio Lopes, do PCB, Rafael Duda, do PSTU, candidatos ao governo de Minas, aqui no nosso estado. Moreira, tem uma entrevista importante para a gente chamar agora, que é com a doutora Giannini, não é isso?
2: É isso. A doutora Giannini, ela concedeu a entrevista à nossa equipe, e ela é a promotora responsável pelas eleições, né? A promotoria de justiça, a doutora Giannini Maia Mota Miranda, ela que, através do Ministério Público, né, fala da fiscalização das eleições em Manhuaçu e também todo esse preparo, né, desse trabalho desenvolvido.
3: É um prazer poder ter esse espaço com vocês para orientar. Bom, o Ministério Público, ele vem fazendo esse trabalho junto com a Justiça Eleitoral e ele está pronto para fazer esse apoio de regularização, de acompanhamento das eleições de domingo. Nós estamos preparados para estar em todas as sessões eleitorais da nossa zona eleitoral, fazendo-se presente para estar fiscalizando. E o nosso foco é dar ao eleitor uma tranquilidade e uma liberdade de voto, para que ele possa exercer sua cidadania de uma forma tranquila e sem ser abordado por situações, por, né, propaganda irregular, para que ele possa, em paz, ele se dirigir até a urna eleitoral.
2: É importante, né, essa questão de propaganda irregular, desinformação, né, a comunicação pelos canais disponíveis à população, e a promotora destaca.
3: O Ministério Público trabalha em conjunto com o Poder Judiciário, né? A Polícia Civil e a Polícia Militar. Então, a gente considera que é um braço só. Como que acontece na prática? As pessoas que têm notícia de fake news, de irregularidade, da propaganda eleitoral, né, irregular no dia da eleição, ela não só busca através do Pardal, que é um aplicativo da Justiça Eleitoral, pode também comparecer junto da Polícia Militar, que vai se fazer presente nos locais a 100 metros de cada sessão. A polícia se fará presente para fazer as ocorrências. Mas eu queria também deixar claro que o Ministério Público, ele tem o sistema da ouvidoria do Ministério Público, que é www.mpmg.mp.br. Clicando ali, ele entra na aba do cidadão e depois na ouvidoria do Ministério Público, e lá ele faz a notícia. E, de preferência, ele inclui, porque ele pode também incluir documentos, vídeos, né? Então, o que acontece? O promotor de justiça, à vista daquela informação, ele vai preservar aquela prova imediatamente, vai captar aquilo ali e vai adotar as medidas e providências cabíveis junto à Justiça Eleitoral ou encaminhando para o Procurador Regional Eleitoral naquele caso onde a atribuição é do Procurador Regional Eleitoral. Então, nós estamos prontos a lidar com essas situações e coibi-las, né, não só pelo poder de polícia, mas também de uma forma mais firme na justiça, que vai ter outros desdobramentos. Então, não só o crime, como os ilícitos eleitorais, o Ministério Público está pronto aí a coibir.
2: E a promotora ainda falou sobre a questão de informações falsas, locais de votação, candidatos, urnas e o processo eleitoral.
3: No dia da eleição, não pode publicar propaganda eleitoral nas redes sociais, né? O que já foi publicado anteriormente pode permanecer, mas não pode haver novas publicações e nem republicar as antigas. Então, isso constitui uma irregularidade. A desinformação é algo muito preocupante, porque qualquer desinformação sobre locais de votação, sobre a eleição em si, o eleitor não deve propagar, não deve republicar e nem transferir no WhatsApp, porque pode gerar uma desinformação.

0: eleitoral. E a questão do fake news, que é ainda mais grave, pode afetar, inclusive, a honra das pessoas, dos candidatos, e também o Ministério Público vai analisar se aquilo é uma irregularidade e tomar as atitudes para retirada, e se é um crime que pode dar um desdobramento até mais grave para a pessoa, né? Então, como hoje nós estamos na era digital, nós temos também como adotar essas providências de forma rápida, precisa, preservando essa prova para adotar as providências cabíveis.
1: Aí, portanto, a promotora de justiça, a doutora Jeanine Maier Mota Miranda, falando sobre a atuação do Ministério Público nas eleições 2026.
2: Nós vamos já trazer para você 1,51 das urnas apuradas em todo o país e já temos números atualizados aqui na nossa cobertura, voto a voto. E está da seguinte forma: Flávio Bolsonaro, do PL 22, tem 49,17%, que dá 864.743 votos.
1: Perfeito, Luiz. E no total aí, são 7.105 sessões totalizadas até o momento. Lembrando, o Brasil, são 499.248 sessões.
2: Numa nova atualização, já 1,61%, houve uma mudança. Flávio Bolsonaro, 49,17%. Luiz Inácio Lula da Silva, 42,20%. O escritor Augusto Cury, 3,07%. Renan Santos, 2,47%. Ronaldo Caiado, nessa totalização, 2,32%. Zema, 0,40%. Samara, 0,15%. Clariana Barão, 0,07%. Aqui, então, os seis primeiros mais votados até agora, com 1,61% divulgado pelo TSE até esse momento. Então, Flávio Bolsonaro vai liderando com 49,17% até esse momento.
1: Boa e aí. Nós vamos aí acionando o repórter Danilo Alves, traz mais informações ao vivo. Danilo.
3: Isso mesmo, Moreira Lopes, Luiz Nascimento, vocês falaram aí sobre esse início de apuração das eleições de 2026 para presidente e governador. Nós vamos falar agora sobre o Senado. Eu acho que vocês não falaram sobre o Senado. Vou fazer esse complemento então, Luiz e Moreira, com 1,16 urnas apuradas em Minas Gerais. O Domingos Sávio está com 23,27%, lembrando que isso é para Senado. Domingos Sávio, do PL, 23,27%, 63.795 votos até o momento. Em segundo lugar, Marília Campos, do PT, com 21,98%, 60.280 votos. Áurea Carolina, em terceiro lugar, Áurea Carolina, do PSOL, 15,96%, 43.772 votos. Em quarto lugar, Carlos Viana, do PSD, 15,74%, 43.158 votos. E em quinto lugar, Marco Antônio, o Superman, do Partido Novo, com 10,46%. Esse, por enquanto, as urnas apuradas. Esses cinco candidatos estão à frente, com Domingos Sávio liderando ao Senado, seguido por Marília Campos em segundo lugar e Áurea Carolina em terceiro lugar. Daqui a pouquinho a gente traz mais atualizações sobre deputado federal, deputado estadual também, trazendo mais informações sobre essas eleições em todo o país. Luiz Moreira.
1: Muito bem, Danilo Alves aí trazendo mais informações, atualizando nossos ouvintes também, nossos internautas que estão aí acompanhando pelas redes sociais. E atualização do TSE, neste momento nós temos 49,19%, com um total de votos apurados, 1,79%. Flávio Bolsonaro, candidato PL, com 1.023.228 votos.
2: Já Lula, candidato do PT, tem 42,21%, 877.928 votos.
1: O escritor Augusto Cury, do Avante, 3,08%, 64.052 votos.
2: Renan Santos, do Missão, 2,46%, 51.149 votos.

0: Destaque também o Ronaldo Caiado, do PSD, 2,33%, 48.455 votos.
1: Romeu Zema, ex-governador de Minas, 0,40%, 8.223 votos.
0: E nós vamos ao intervalo comercial, nós voltamos daqui a pouquinho atualizando. E a votação no exterior, hein? Já definida aí, né? Vários países aí. Qual foi a margem entre os dois candidatos principais que estão aí na expectativa aí de talvez ir para o segundo turno, é isso, Luiz?
1: Isso mesmo. Então, após o intervalo, esses destaques para você e as novas atualizações, buscando também já as informações de Minas Gerais.
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0: Muito bem, eleições 2026 é destaque para você aqui pela Mãe Uaçu FM, pela Nova FM, pelas nossas redes sociais. Luiz Nascimento, vamos saber então a partir de agora como é que a votação dos candidatos, né, os dois principais que buscam a presidência da República, como que foi essa votação no exterior. Na Oceania, o presidente Lula venceu tanto na Austrália quanto na Nova Zelândia. Na Austrália, Lula recebeu 53,98% dos votos contra 30,52% de Flávio Bolsonaro. Na Nova Zelândia, a vantagem foi ainda maior, 70,48% para Lula e 19,28% para Flávio.
1: Já na Ásia, o resultado foi mais dividido. O principal destaque foi o Japão, onde Flávio Bolsonaro venceu com ampla vantagem, alcançando 71,7% dos votos válidos contra 15,3% de Lula. Foram mais de 24 mil votos para o candidato do PL.
0: Na China, Lula venceu com 56,63% dos votos contra 31,33% de Flávio. Na Coreia do Sul, o presidente também ficou à frente, com 56,94%, enquanto Flávio teve 33,33%.
1: Daqui a pouquinho nós vamos voltar para falar do resultado em Taiwan. Antes, porém, o Danilo Alves está com a gente ao vivo, trazendo informações, inclusive do trabalho da Polícia Militar. Danilo, seja bem-vindo.
2: Isso mesmo, Luiz Nascimento, falando aqui com a capitã Suelen sobre o trabalho da PM durante este pleito aqui na comarca de Mãe Uaçu. Capitã Suelen, muito boa tarde, obrigado pela participação aqui conosco. Qual a avaliação que você faz da votação que foi realizada na nossa comarca? Boa tarde para você, obrigado pela participação.
3: Boa tarde, Danilo, boa tarde, Luiz Nascimento, Moreira, todos que estão nos acompanhando. O dia de hoje, né, o pleito eleitoral deste domingo foi extremamente tranquilo. A Polícia Militar desenvolveu uma operação Eleições 2026 com foco em garantir a segurança de toda a comunidade. O esforço da Polícia Militar foi com emprego de 100% do seu efetivo em locais de votação,

0: escolta de urnas, em apoio à justiça eleitoral. E não identificamos nenhum problema decorrente do pleito eleitoral. Então, temos aqui uma boa notícia, né? Que o pleito foi extremamente tranquilo e com segurança. A gente espera que agora, né, a partir de agora, com as apurações, nós tenhamos também tranquilidade. Quem tiver que comemorar, comemore com cautela, né, com educação, com respeito àquele que diverge de seu pensamento. E a Polícia Militar vai garantir a segurança também a partir de agora, após as apurações, né, das comemorações que vierem.
1: E como é que vai funcionar também o trabalho da Polícia Militar junto à Justiça Eleitoral com a chegada das urnas, capitão Sueli?
0: Nós estaremos aqui nas proximidades do cartório eleitoral, fortalecendo a segurança do perímetro, bem como em outras ruas, né, de grande fluxo aqui de Manhuaçu e das cidades que compõem aqui a área do 11º Batalhão, com foco em garantir a segurança das apurações, né, e fazer com que tenhamos aí tranquilidade nessas próximas horas aí de apuração.
1: Parabenizar também, portanto, os eleitores que, bom, conversei com o doutor Volpei, falei sobre essa polarização, mesmo com essas divergências políticas, não houve intercorrências que a Polícia Militar se ficou muito feliz pela atitude dos eleitores.
0: Exatamente. Nós, anos anteriores, né, identificamos algum tipo de sujeira nas ruas, que a gente fala, né, a gente trata como derrame de santinhos. Esse ano nós não tivemos esse problema. A comunidade entendeu que o importante, né, é que se tenha tranquilidade do pleito, que todos respeitem, né, as normas da Justiça Eleitoral, todos respeitem as normas de forma geral, e isso aconteceu. Então a gente tem que realmente parabenizar a todos os eleitores, os cidadãos que conseguiram contribuir para a tranquilidade e a paz desse dia de eleição.
1: Para a gente finalizar, a Polícia Militar permanecerá aqui no cartório das ruas do Manhuaçu, justamente para trazer essa tranquilidade àquelas pessoas que vão comemorar, comemorem de forma cautelosa e ordeira, né, capitão?
0: Exatamente, Polícia Militar com emprego total de seu efetivo, né, durante todo o dia e agora também na parte da noite, para garantir que tenhamos a continuidade dessa tranquilidade no pleito eleitoral.
1: Tá certo, capitão Sueli, muito obrigado pela participação aqui conosco. Luiz Moreira, a gente retorna com você daqui a pouquinho trazendo mais informações diretamente do cartório eleitoral de Manhuaçu.
2: Obrigado, Danilo, pelas informações. Boa tarde também à capitã Suelen. Nova atualização do TSE, 3,38% das urnas apuradas. Flávio Bolsonaro, do PL, 49,93%. Luiz Inácio Lula da Silva, 41,51%. Escritor Augusto Cury, 3,06%. Renan Santos, 2,42%. Ronaldo Caiado, do PSD, com 2,41%. E Romeu Zema, 0,36%. Nós temos também números de Minas Gerais e eu vou trazê-los para você a partir de agora. Nós temos as seguintes informações aqui de Minas Gerais. Deixa eu trazer a última atualização. Cleitinho do Republicanos tem 41,25% e sem votos, 112.276 votos. Patrus Ananias, do PT, está com 30,05%, 81.784 votos. Flávio Roskay, do PL, 8,99%, 24.454 votos. Alexandre Calil, do PDT, 8,44%, 22.970 votos. Gabriel, do MDB, 5,27%. Matheus Simões, do PSD, que é o atual governador, 4,82%. Ben Mendes, 0,77%. Indira Xavier, 0,23%. Professor Túlio Lopes, 0,09%. Rafael Duda, 0,05%. Henrique Arias, 0,02%. Moreira.
3: E agora nós vamos acionar a repórter Ana Flávia Domingos, traz mais informações. Ana, boa tarde, seja bem-vinda.
4: Boa tarde, Moreira. Boa tarde também, Luiz. Nós estamos ao vivo aqui da porta do cartório eleitoral aqui do município de Manhuaçu com o chefe do cartório, Gabriel Atílio. Gabriel, gostaria que você falasse um pouquinho como que foi realizado o trabalho do cartório, que abrange, né, muitos municípios aqui da nossa região, além do município de Manhuaçu.
5: Foi um trabalho exaustivo, Ana, mas muito gratificante.

0: Cante. A gente está colhendo fruto agora, né, de um planejamento de muito tempo já, sempre com o apoio do Dr. Volteir, juiz eleitoral. Tivemos aqui o acompanhamento também do Dr. Giannini, promotor eleitoral, demais autoridades, polícia militar, e está tudo transcorrendo dentro do que a gente esperava. E agora é só aguardar a chegada das urnas para a gente começar a realizar a apuração.
1: E, Gabriel, sobre intercorrência, tivemos alguma intercorrência aqui na área em que o 167º cartório abrange?
0: Nós tivemos a ocorrência de filas, né? Lamentavelmente, mas por outro lado era esperado em razão da quantidade de cargos, né, que estavam em disputa. Eram 6 votos, é bastante coisa para o eleitor poder depositar seu voto. E também tivemos algumas intercorrências com fiscais de partido, né, com crachás sem identificação devida, né, sem o que a legislação eleitoral pede, tanto em São João do Manhuaçu, que foi prontamente regularizado, e aqui em Manhuaçu também, que já foi motivo de ocorrência para a Polícia Militar.
1: E, Gabriel, falando um pouquinho mais, como que está sendo agora esse transporte, né, dessas urnas? A gente sabe que vai vir aqui para o cartório e também para o fórum. Como que é feito esse trabalho e como que vocês pretendem fazer também a partir desse momento em questão das urnas e tudo mais?
0: Bom, a gente, aqui para Manhuaçu, nós traçamos 14 rotas. Há uma rota para Reduto, uma rota para São João do Manhuaçu, várias rotas para Simonésia também em Santana, para a gente receber essas urnas aqui com tranquilidade, receber as mídias de resultado, fazer a transmissão dos resultados para o TRE e para o TSE e, posteriormente, emitir os boletins de urna. A frente de trabalho propõe uma junta no fórum, outra em Simonésia para fazer a transmissão de resultados de lá e outra aqui no cartório eleitoral.
1: E, Gabriel, qual que é a importância também de ter essa parceria entre a Justiça Eleitoral, o cartório eleitoral também, para facilitar? Como que foi realizado todo esse trabalho até o dia de hoje?
0: Muita conversa, né? Muito diálogo com as demais instituições. A gente teve apoio de muitas delas, todas as câmaras, as prefeituras, a Polícia Militar, o Departamento de Trânsito. Enfim, muita gente para poder coordenar um trabalho que realmente a Justiça Eleitoral administra, mas sem os demais parceiros não é possível.
1: E, Gabriel, sobre a questão das urnas, a gente sabe que aqui na comarca foram 321 urnas. Uhum. Teve alguma ocorrência em relação a essas urnas, como troca ou algo do tipo?
0: Não, nenhuma urna precisou ser trocada. E o que mostra para a gente que realmente a qualidade do equipamento desse modelo de urna é o modelo mais atual que nós recebemos. Questões pontuais, módulo impressor de uma ou outra sessão, mas resolvidas rapidamente pelo corpo técnico. E nada que comprometesse a geração do resultado nas sessões, não.
1: E qual que é o balanço, para a gente encerrar, qual que é o balanço que você faz de toda essa eleição? O que deixa de lição também que possa melhorar ou algo que pode manter também para a próxima eleição?
0: Há muita coisa que nós colocamos aqui de novidade que eu acho que pode ser mantido para 2028. A exemplo das rotas novas criadas, né, que nós entregamos, recolhemos as urnas dos mesários, promovemos um treinamento online para parte deles, outra parte ficou o treino presencial, e uma série de outros mecanismos de logística que a gente conseguiu aprimorar. Finalizada essa eleição, nós vamos fazer um balanço e traçar a estratégia para tentar melhorar ainda mais para 2028.
1: E disse que ia encerrar, mas tem uma última questão também, que é a questão da justificativa para aquela pessoa que não conseguiu fazer o voto, né? Às vezes não estava no município e precisa fazer essa justificativa. Como que ela pode fazer e até quando que ela pode fazer também?
0: Pois é, o eleitor tem 60 dias após a data da eleição para comparecer ao cartório eleitoral e apresentar a sua justificativa, comprovando por que não conseguiu votar. Isso vai ser apreciado pelo juiz eleitoral, aceito ou não. Se for aceito, está justificado, o eleitor está quite. Se não for aceito, vai ser arbitrado uma multa para que ele faça o pagamento. Mas o eleitor também tem outros canais. Ele pode tentar encaminhar essa justificativa pelo e-título ou então diretamente no site do tribunal.
1: Gabriel, muito obrigada pela participação aqui com a gente hoje.
0: Eu que agradeço. À disposição.
1: É isso aí, Moreira. Eu volto com você nos estúdios. Uma boa tarde para você. Para o Luiz também. E a gente volta ao longo da nossa programação aí com mais informações.
2: Muito bem, Ana Flávia Domingos, trazendo informações aí, direto do cartório eleitoral da comarca de Manhuaçu. Vamos aqui percorrendo o mundo e trazendo a votação aí em Taiwan. O resultado foi favorável a Flávio Bolsonaro, que recebeu 48,86% dos votos contra 35,16% de Lula.
3: Já no Sudeste Asiático, a disputa também ficou dividida. Flávio venceu na Tailândia, com 50% dos votos, e nas Filipinas, com 53,23%. Lula, por outro

0: lado venceu na Malásia, com 53,66%, e em Singapura, com 54,60%.
1: E no Oriente Médio, Flávio Bolsonaro venceu nos Emirados Árabes Unidos com 48,92% e no Catar com 48,45%. Lula venceu na Arábia Saudita, no Egito, no Kuwait, na Palestina, na Síria, no Líbano e no Chipre.
0: Na Palestina, Lula teve uma das maiores vantagens registradas até agora, 93,09% dos votos válidos. Na Síria, o petista alcançou 89,81%. No Líbano, foram 64,84% dos votos para Lula.
1: Em Israel, o resultado foi favorável a Flávio Bolsonaro, com 74,40% dos votos contra 13,09% de Lula.
0: E a nossa passagem agora é na Europa. Lula venceu na Estônia com 74,74%, na Finlândia com 68,74%, na Croácia com 60,41% e na Romênia, onde teve 50% dos votos válidos. Flávio Bolsonaro venceu na Grécia, 46,65%, contra 39,75% de Lula.
1: Na África, o resultado divulgado até agora no Quênia aponta a vitória de Lula com 56,52% dos votos contra 36,95% de Flávio Bolsonaro.
0: Ao todo, cerca de 1 milhão de brasileiros estão aptos a votar no exterior neste domingo. São eleitores distribuídos por 186 cidades de 134 países, onde as eleições já aconteceram na maioria deles. Os maiores contingentes estão nos Estados Unidos, em Portugal e no Japão. Os resultados das demais localidades vão sendo divulgados e nós vamos trazendo aqui para você.
1: Eleições 2026 em destaque, a melhor cobertura aqui pela Mãe Uaçu FM, pela Nova FM, nossas redes sociais. Temos números atualizados aí, Luiz, para passar para o nosso público que acompanha essa transmissão?
0: Temos sim, nós vamos falar agora sobre a totalização a nível nacional. Nós temos 6,60% de apuração até o momento, isso a nível nacional. Flávio Bolsonaro lidera com 50,64%, Lula com 40,97%, escritor Augusto Cury, 3,02%, Ronaldo Caiado, 2,43%, Renan Santos, 2,35%, Romeu Zema, 0,33%. Em termos de votos consolidados, o candidato do PL, Flávio Bolsonaro, tem 3.894.436 votos. O candidato do PT, Lula, tem 3.151.098 votos até esse momento. Então, são votos, né, que a gente traz aí para os dois principais candidatos que estão aí brigando, né, para a presidência da República. Nós temos também números de Minas Gerais já atualizados. E aqui em Minas Gerais, Cleitinho segue liderando, são 5,22% das urnas apuradas. Cleitinho Azevedo tem 43,66%, o que dá 291.008 votos. Patrus Ananias, do PT, 29,35%, 195.599 votos. Flávio Roscoe, do PL, 8,65%. 57.654 votos. Alexandre Calil, do PDT, 7,78%, 51.871 votos. Gabriel, do MDB, 4,76%, 31.744 votos. Matheus Simões, do PSD, que é o atual governador de Minas, 4,64%, 30.934 votos. Bem Mendes, do Missão, 0,76%, 5.034 votos. A Indira Xavier, do UP, 0,24%. O professor Túlio Lopes, do PSB, 0,09%. Rafael Duda, 0,05%. Henrique Arias, 0,02%. Aqui em Minas Gerais, até agora, brancos 3,99%, nulos 3,70%, válidos 92%.

0: 5,32%. Esta apuração em Minas Gerais, até agora, 5,22% das urnas apuradas.
1: Perfeito. E a última atualização sua aí do TSE trouxe quantos por cento, Luiz?
0: A nível nacional?
1: Ah, isso.
0: Quanto? Aqui eu trouxe anteriormente, a nível nacional, era de 5,5%, mas já atualizou para 7%.
1: Então, deixa eu atualizar aqui os nossos ouvintes também, nossos internautas, sobre 7% da apuração total das sessões até o momento, ou seja, 34.930 sessões já apuradas e o Flávio Bolsonaro do PL com 50,69%, ou seja, 4.125.278 votos, e o Lula do PT com a votação até o momento dos votos apurados, 40,95%, 3.333.030 votos. O escritor Augusto Cury, 3,02%, 245.529 votos. Luiz Nascimento.
0: Então, são as informações desta última divulgação do TSE. As atualizações vão acontecer, a gente volta a elas já já. Mas antes, vamos chamar a Ana Flávia Domingos, mais informações direto do cartório eleitoral. Ana Flávia.
2: Ei, Luiz, boa tarde novamente para você, para o amigo também. Falar um pouquinho sobre o cenário, né, com os deputados, tanto estadual quanto federal. A gente vai trazer aqui alguns dados, lembrando que são 57 federais que entram e 77 estaduais. Falando um pouco do cenário aqui de Minas Gerais, a gente vai trazer os 10 prefeitos, porque são muitos, né? Temos cerca de 5,18% das urnas já apuradas. Bruno Engler, o primeiro, 12,86%, Pablo Almeida, 5,52%, Beatriz Cerqueira, com 4,93%, Macaé Evaristo, com 3,72%, Isa Lourença, 3,48%, Arcelo Trópia, 1,76%, Fernanda Pereira, com 1,74%, Ana Paula Siqueira, com 1,49%, Elton, também com 1,29% e Mauro Tramonte com 1,33%. A todo momento essas urnas elas acabam que vão se atualizando. Falando um pouquinho do cenário dos deputados federais, temos também cerca de 6,23% das urnas apuradas. Temos em primeiro lugar o Nicolas Ferreira do PL com 33,52%, Ana Elisa com 6,86%, Duda Salabert com 5,94%, Rogério Correia 2,84%, Bela Gonçalves com 2,57%, Pedro Rousseff com 1,83%, Reginaldo Lopes 1,45%, Lohana 1,12%, Pedro Ayrara com 1,09% e Ana Pimentel com 0,96%. Por enquanto, esse é o cenário aqui para deputados, tanto estadual quanto federal aqui de Minas Gerais. E a gente vai atualizando, né, a todo momento e trazendo mais informações. Daqui a pouquinho a gente volta com mais informações.
0: Muito bem, agradecemos a Ana Flávia, direto do cartório eleitoral, com mais informações desse dia tão importante para todos nós, dia de eleições em todo o nosso país. Moreira Lopes.
1: Pois é, Luiz, e logicamente que a expectativa, né, os votos vão chegando, vão sendo computados, somados, né, e aí se aguarda, porque não se tem uma definição de quais regiões realmente esses votos vão chegando, né, e aí são pequenos municípios, talvez grandes capitais que se somam nessa votação aí que já são 7,59%, é isso?
0: Isso aí, Moreira Lopes. Inclusive, com relação a números aqui da comarca de Manhuaçu e cidades vizinhas, nós não temos ainda nenhuma atualização, postagem por parte da Justiça desses resultados. Então, assim que chegarem, a gente vai passando para você os números da comarca de Manhuaçu. Comarca de Manhuaçu, que tem o nosso município, Manhuaçu, Santana do Manhuaçu, Simonésia, Reduto e São João do Manhuaçu.
1: É o município que nós temos uma grande audiência, também grandes amigos, é Vermelho Novo. E nós já temos os primeiros números de Vermelho Novo das eleições 2026 para a presidência da República. Lá, com o total de 17 sessões, duas sessões já para esse começo, né? O Flávio Bolsonaro com 217 votos, com

0: 45,68%, o Lula com 47,37% dos votos, ou seja, 225 votos, o escritor Augusto Cury com 19 votos, 4%, o Renan Santos com apenas 5 votos, 1,05%, o Ronaldo Caiado, 0,42%, 2 votos, e o Zema com 7 votos, 1,47%.
1: Aqui em Minas Gerais, nós já temos uma nova atualização, chegando a 7,13% das urnas apuradas. E aqui em Minas Gerais, nós temos já Flávio Bolsonaro com 50,79% e Lula 40,95%. Para o cargo de governador, Cleitinho Azevedo segue na frente com 7,13% das urnas apuradas, com 44,77%. Patrus Ananias é o segundo colocado, candidato do PT, com 28,99%. Terceiro colocado até agora é Flávio Roscoe, com 8,48%. Quarto colocado, Alexandre Calil, com 7,45%, candidato do PDT. E o atual governador, Matheus Simões, do PSD, 4,61%. Gabriel do MDB, 4,55%. São os números aqui de Minas Gerais. E nós já temos também algumas informações importantes com essa totalização para senador. Domingos Sávio, com 7,13% das urnas apuradas, ele é candidato do PL, tem 23,36%. E a Marília Campos, do PT, tem 21,62%. Lembrando que aqui para Minas Gerais, nós temos aí duas vagas, né, para o Senado Federal. Já tem também aqui uma atualização e números chegando para a Câmara dos Deputados, Câmara Federal. Nicolas Ferreira, do PL, com 7,13% de apuração até agora, tem 33,26%, que dá 295.575 votos. A Ana Elisa tem 6,72%, com 59.729 votos. Duda Salabert, 5,74% do PSOL, com 51.004 votos. O Rogério Correia, do PT, 2,78%, 24.736 votos. Moreira.
0: Vamos passando aqui a atualização para presidente da República, 10,08%, ou seja, mais de 10% das sessões já totalizadas no Brasil. O Flávio Bolsonaro, 50,96%, total até o momento 5.963.091 votos. O Lula, com 40,78%, 4.772.377 votos. O escritor Augusto Cury, 2,99%, 349.477 votos. Ronaldo Caiado, 2,41%, 282.484 votos. O Renan Santos, 2,30%, com 269.725 votos. O Zema, com atualização 0,31%, 38.946 votos até o momento, 10,92% dos votos apurados. Os números são dinâmicos, tá, Luiz e também ouvintes, porque vão chegando, né? Agora nós já temos 10,92% para estas informações. E a Lorena Correia também tem informações aqui dos nossos estúdios para os nossos ouvintes, também internautas. Lorena.
2: Bom, agora sim, com o microfone funcionando, a gente está acompanhando também aqui na região central da cidade o encerramento, né, das atividades das urnas, os boletins, e também acompanhando a apuração nos municípios aqui do entorno. Para a gente passar as informações também, Divino atualmente está com 41,85% dos votos para o Flávio Bolsonaro, do PL. Isso equivale no município a 739 votos. e na

0: na primeira colocação no município está o Lula, com 52,94% dos votos. São 935 votos no município. Em terceiro lugar fica o Augusto Cury, com 2,83% dos votos, equivalente a 50 votos em Divino. E Ronaldo Caiado tem 1,19% no município, são 21 votos em Divino. Renan Santos ficou com 0,85%, que equivale a 15 votos. E o Romeu Zema, né, o ex-governador aqui de Minas Gerais, também 0,34%, 6 votos no município de Divino. Samara e Clariana Barão não receberam votos, assim como Hert Dias também não recebeu votos, Edmilson Costa, veterinário Wilson Grassi e Rui Costa Pimenta também não receberam nenhum voto em Divino. Moreira e Luiz.
1: Tá ótimo, Lorena, obrigado pela informação. Ela volta já já com mais detalhes. O Danilo Alves está chamando da externa mais uma vez. Danilo, agora já é boa noite, né? 18 horas, mais uma vez estamos juntos. Qual a informação de momento?
2: Exatamente, Luiz Nascimento, agora são 18 horas, portanto, boa noite para vocês que nos acompanham. Isso mesmo, Luiz, vamos falar sobre a atuação do Ministério Público, que somado ao Juiz Eleitoral, à Polícia Militar, fizeram esse trabalho de fiscalização aqui em nosso município de Manhuaçu e também nas cidades que pertencem à comarca de Manhuaçu. Temos aqui a doutora Janine Maeli Mota Miranda, promotora de justiça de Manhuaçu. Doutora Janine, mais uma vez, satisfação em receber aqui. Muito obrigado, boa noite para a senhora. Esse trabalho foi um trabalho cansativo, com resultados positivos, né? Assim, não houve incidências aqui de grande relevância na nossa região.
3: Boa noite, graças a Deus. Foi um trabalho muito gratificante. Nós estivemos, o foco do Ministério Público foi realmente manter o corpo do militar, do Polícia Civil e o Poder Judiciário, a ordem para os trabalhos eleitorais. E nós estivemos presentes em todas as sessões do Manhuaçu, visitamos outras cidades ao longo do dia. Graças a Deus, o resultado foi muito positivo. O povo estava muito tranquilo, obedecendo às leis eleitorais, pôde votar com tranquilidade, em paz, graças a Deus. Nós fechamos aí o dia com chave de ouro.
2: Doutora, a partir de agora, quais procedimentos que serão adotados pelo Ministério Público e junto à Justiça Eleitoral?
3: Então, o Ministério Público acompanha tudo até o final, né? Estamos aqui presentes para fiscalizar todo o processo eleitoral até o fim. Então, o Ministério Público só sai daqui para terminar realmente a apuração e a transmissão de tudo. E ao longo do dia, nós estamos acompanhando e o trabalho também dos outros órgãos que atuam, né? Polícia Militar, Civil. É um trabalho que realmente deu um resultado para mim.
2: Qual a orientação para os eleitores que, após o resultado, caso termine no primeiro turno ou vá para o segundo turno, vão, né, inevitavelmente, fazer a sua comemoração? Qual a orientação para esse eleitor?
3: A orientação é que eles continuem agindo dentro da lei, respeitando, né, comemorem com moderação, e respeitem a segurança pública e o próximo, né? Porque até agora nós estamos com uma eleição muito tranquila, sem intercorrência, sem gravidade, graças a Deus.
2: Um parabéns também à população de Manhuaçu por trazer essa paz, facilitar o trabalho da Justiça Eleitoral.
3: Como sempre, né? O povo de Manhuaçu é muito ordeiro. Manhuaçu e região, né? A zona eleitoral 167. Então, ao longo dos anos e o tempo que eu estive à frente de fiscalizar as eleições, eu tenho encontrado sempre muita ordem e muita obediência às leis, graças a Deus. Foi diferente dessa vez, né? Então, só agradecer o povo, agradecer a Deus e pedir que nós continuemos com esse espírito de democracia, que é principalmente o respeito.
2: Como é que foi também o trabalho dos mesários, dos profissionais que atuaram, né, no plano de fundo das eleições, doutor?
3: Sim, nós tivemos as ações, encontramos mesários alegres, né, satisfeitos, perguntamos se estava tudo bem, eles sempre falando, agradecendo pela organização. Esse ano, o cartório eleitoral preocupou muito com a acessibilidade.

0: É, todas as sessões ficaram no primeiro piso das escolas, dos órgãos públicos, para que todas as pessoas pudessem ir votar com tranquilidade. Então, algumas intercorrências, mas nada mais sério, e a cada dia a gente vai melhorando, né? Então, é isso. E os mesários, presidentes, estão de parabéns.
1: A gente pode perceber, andando pelas ruas de Manhuaçu também, que não houve santinhos jogados pelas ruas de Manhuaçu. Chama um pouco de atenção que nós já vimos em eleições anteriores uma grande quantidade de santinhos. Será que foi um trabalho dado do Samal, do pessoal da limpeza e infraestrutura, ou a população ela tem ficado mais ciente, né, do seu papel como cada cidadão em evitar fazer jogar lixo no chão?
0: Sim, acredito que foi um trabalho em conjunto, né? Houve, o Ministério Público emitiu recomendações sobre atos, né, de campanha aos partidos políticos, aos chefes do Poder Executivo, de câmaras municipais. Então, ao longo desse tempo, foram várias recomendações. E também o trabalho de limpeza pública. Então, eu vejo como um contexto de união de forças aí para a cidade ficasse mais limpa e também se respeitasse o direito do eleitor votar com tranquilidade, sem maiores influências e sem campanha de eleição que não pode escolher.
1: Certo, doutora Janine, muito obrigado pela participação, boa noite e, né, um bom trabalho aqui, né, no final dessa eleição.
0: Muito obrigada.
1: Tá,
0: Boa noite.
1: doutora Janine conosco, obrigado pela participação, Moreira, Luiz Nascimento. Daqui a pouco retornamos com mais informações, ou do cartório eleitoral de Manhuaçu, ou também ali na porta do Fórum, desembargador Alonso Staring, trazendo informações sobre as eleições deste domingo. Retorno com vocês aí no estúdio.
2: Muito bem, esse Danilo Alves conversando com a promotora de justiça, doutora Janine Maele Mota Miranda, ao vivo. E nós vamos ao intervalo comercial. Daqui a pouquinho vamos trazer as atualizações da votação Brasil afora, já com 12,45% das sessões apuradas.
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2: Em destaque, eleições 2026, através da rádio Manhuaçu FM 106,9, Nova FM 88,3, nossas redes sociais. Luiz Nascimento.
14: Nova atualização, 12,45% dos votos apurados em todo o país até agora, o que dá 62.168 sessões. Flávio Bolsonaro, candidato do PL, segue liderando. Agora 51,09% do total de votos. Moreira.
2: Isso aí compreende mais de 7 milhões de votos, não é isso, Luiz?
14: 7.369.884.
2: E o Lula, atual presidente, ele com 40,71%, com total de 5.872.800.

0: 274 votos.
1: E vai consolidando o terceiro lugar o escritor Augusto Cury. Ele tem 2,98% dos votos até agora, que dá 429.345 votos.
0: Em um determinado momento da campanha, o Augusto Cury chegou até a despontar, se destacar mais nas pesquisas, né,
1: Luiz? Chegou a 10%,
0: né? Isso, aí depois foi caindo, está ainda figurando aí no terceiro lugar. O Ronaldo Caiado com 2,39% dos votos, com 345.274.
1: O quarto colocado, aliás, quinto colocado até agora, é Renan Santos, com 2,29%. Ele tem 330.299 votos.
0: Chama atenção a colocação do Romeu Zema, até o momento, claro, né? Com 0,30%, ou seja, apenas 43.327 votos. E nós vamos à participação da Lorena Correia, tem números da região, não é isso, Lorena?
2: É isso mesmo, Moreira, Luiz, está começando a sair também a apuração dos votos em Manhumirim. Momentaneamente, é mais um dos municípios em que o Lula está ligeiramente na frente. São 50,78% dos votos, o que equivale a mais de 550 votos no município. Na segunda colocação está o Flávio Bolsonaro, com 44,2%, o que dá uma média de 482 votos no município. A gente destaca também os votos para governador no município. Cleitinho Azevedo está com 53,35% dos votos. Até agora, são 557 votos apurados. Com favorecimento ao Cleitinho, o Patros Ananias é o segundo colocado, com 30,08%. São mais ou menos 314 votos em Manhumirim até o momento. A gente destaca também, Luiz Moreira, os votos para senador, porque existe um nativo, né, natural de Manhumirim que está concorrendo como suplente do Aécio Neves. Então, caso a votação seja favorável ao Aécio em Manhumirim, existe essa possibilidade de eleger também na chapa o seu suplente, que é o Marcelo Eringer. Até o momento, para senador em Manhumirim, nós temos Domingo Sávio com 25,47% dos votos, Marília Campos com 18,52% dos votos, Carlos Viana com 10,82%, Áurea Carolina com 13% e Marco Antônio Superman com 9,32%. O Aécio Neves no município fica com 3,82% nessa apuração atual em Manhumirim.
0: Perfeito. Nós vamos trazendo aqui as atualizações também para, neste momento, presidente do Brasil, tá, Luiz? E já você vai trazer os deputados mais votados, né, aqui da região para a Assembleia Legislativa.
1: Isso aí.
0: Atualização com 14,24% das sessões apuradas, ou seja, 71.074 sessões apuradas no Brasil. O Flávio Bolsonaro com 51,17%, ou seja, 8.429.466 votos. O Lula com 40,67%, 6.699.466 votos. O escritor Augusto Cury, do Avante, com 2,97%, 488.755 votos. Números aí, Luiz?
1: Moreira, eu tenho aqui números para a Assembleia Legislativa e nós vamos falar de dois candidatos que aparecem até agora como mais votados aqui na cidade de Manhuaçu. Aliás, na apuração a nível estadual, né? Porque nós não temos ainda números consolidados de Manhuaçu. Por sinal, da comarca de Manhuaçu, que é Manhuaçu, Santana, Simonésia, Reduto e São João do Manhuaçu, ainda não tem números, não aparece no site do TSE. Mas em Minas Gerais, até agora, o Bruno Engler, com 9,92% das urnas apuradas, ele é o líder, com 11,45% até o momento, que dá 138.570 votos. Agora, aqui na nossa região, nós temos o Grego da Fundação, ele tem 0,24% até o momento, e o João Magalhães, 0,27%. Então, nós vamos acompanhando aqui, daqui a pouco nós vamos

0: fazer uma panorâmica geral, né, dos candidatos a deputado estadual aqui da nossa região e também de todos os demais. Já já para você, na sequência das informações. Moreira.
1: Perfeito. Em Minas Gerais, 13,92% das sessões totalizadas, total de 7.248 sessões, e o Cleitinho Azevedo com 48,52%, ou seja, 820.310 votos. O Patrus Ananias com 27,86%, um total de 471.054 votos. O Flávio Rosco, 7,97%, 134.804 votos. Alexandre Calil, 6,09%, com um total de 102.979 votos. O Matheus Simões, que é o atual governador, com 4,70%, 79.419 votos. Que chama atenção, Luiz, até o momento aqui em Minas Gerais, embora são números que vão chegando, né, tem muita coisa ainda para se somar, é a colocação em especial do Matheus Simões nessa corrida aí pelo governo de Minas, né?
0: Tendo em vista que ele é o atual governador, né, está muito aquém daquilo que esperava, 4,70%, pouco mais de 79 mil votos, né? A diferença para o Cleitinho, que é o candidato que está liderando desde o início, né, da apuração, por sinal, é o que diziam as pesquisas, né, é realmente gritante, 79 mil votos para 820 mil votos. Em percentuais, 48,52% para o Cleitinho Azevedo e para o atual governador, Matheus Simões, 4,70%.
1: Ou seja,
0: é discrepante, né?
1: Não tem nem 10% desse total do Cleitinho até agora. E a Lorena, tem mais informações, Lorena?
2: Temos mais informações agora sobre Abre Campo, porque a gente já tem um número aí de apuração também. Em Abre Campo, por enquanto, o Lula também está na frente. São 64,5% dos votos, o que equivale a 654 votos no município. Nós também temos o Flávio Bolsonaro com 32,42% dos votos em Abre Campo, o que equivale a 331 votos. Os demais candidatos, todos abaixo do 1%, por enquanto, em Abre Campo. Já para governador, a gente tem o Cleitinho Azevedo vencendo, por enquanto, né, momentaneamente, com 57,59% em Abre Campo. São 565 votos apurados até o momento para o candidato. O Patrus Ananias está na segunda colocação com 32% dos votos, pouco mais de 300 votos em Abre Campo também.
1: Perfeito. Tá aí, portanto, Abre Campo já com números, né, Luiz? E aqui na região o pessoal fica cobrando, né? Estão mandando aqui mensagem, né, um atrás da outra. E a votação aqui na região? Nós não temos nada ainda em termos das sessões apuradas. Assim que tiver esse acesso, nós estaremos informando.
0: Moreira, tem aqui uma parcial, agora 13,92% de urnas apuradas, e nós temos aqui em Minas Gerais, esses números são de Minas Gerais, as seguintes informações para senador. Domingos Sávio tem até agora a liderança, com 24,03%, 744.691 votos. A Marília Campos é a segunda colocada, candidata do PT, muito conhecida, prefeita de Contagem, né? Ex-prefeita de Contagem, na Grande BH. Ela tem 20,62%, 638.996 votos. O Carlos Viana, do PSD, é o terceiro colocado, 16,56%, 513.316 votos. Áurea Carolina é que aparece em seguida, 14,43%, 447.141 votos. O Marcelo Aro, PP, 10,32%, 319.881 votos. Marco Antônio, Superman, ouviu falar dele?
1: Sim, claro.
0: O Superman, 9,83%. Aécio Neves, ex-governador de Minas, deputado, também ex-senador, candidato novamente. Aécio Neves, PSDB, 3,31%, 102.439 votos.
1: É outro que acabou chamando a atenção pela questão de não ter emplacado, né, Luiz? Nas pesquisas, pelo menos, se mostrou ao longo de todo o levantamento nesse período das eleições aí, ele não conseguiu estar entre os primeiros, né? E vai consolidando realmente o que mostrou as pesquisas, né?
0: Verdade.

Para fechar aqui a lista, o Arcanjo Pimenta, do MDB, tem 0,1%. Carlinho Moura, do Avante, 0,17%. Manuel Carvalho, do MDB, 0,14%. Ana Luísa, do MLB, 0,13%. Vitória Mello, do PSTU, 0,08%. Juiz Ramon Moreira, 0,06%. Fidelis Alcântara, 0,04%.

0: 73,76 pontos.
1: E qual foi o fenômeno de votos para a Câmara Federal nas últimas eleições? Você lembra, né?
0: É o Nicolas Ferreira,
1: né? Isso, ele continua, né? E assim, o candidato, o Nicolas Ferreira, neste momento, com o total de 17,13% das sessões apuradas no Estado, ele com total de 636.944 votos, ele com essa diferença muito grande para a segunda colocada, ele é candidato do PL, a Ana Elisa, do PT, bem votada também, com 119.773 votos. A Duda Salabert, ela do PSOL, 85.293 votos.
0: É gritante, né, a diferença do primeiro colocado para o segundo colocado, de 31,17% para 5,86%. Agora, o Rogério Correia, do PT, é um candidato muito conhecido também na região, 2,32%. A Bela Gonçalves, também do PT, 1,80%. Reginaldo Lopes, do PT, 1,63%. Pedro Rousseff, 1,54%. O Pinheirinho, do PP, 1,10%. Moreira, você tem aí o Zé Vitor já?
1: Tem sim. O Zé Vitor, inclusive, ele com a votação até o momento, 21.721 votos. Tem a Lohana, 21.698. Nós estamos trazendo os candidatos para a Câmara Federal, tá? Os mais votados até o momento. A Gleide Andrade, 20.048 votos. Vamos aqui passando, candidatos são conhecidos aqui na região. Por exemplo, Eros Biondini, 17.126 votos. Tem o Fred Costa, 16.609 votos. Tem também o... deixa eu trazer aqui mais um, conhecido, votado aqui na região. Gleidson Azevedo, 12.666 votos. E outros, né? Tem aí o Paulo Abiáquio, por exemplo, né?
0: O Paulo Abiáquio tem familiares em Manhuaçu, né? Está sempre por aqui também. 11.517 votos até esse momento. Então, são candidatos que a gente vai acompanhando aqui e trazendo essa atualização. O Padre João, do PT, também é conhecido aqui na nossa região, 9.355 votos. O Paulo Filho, da Fundação Ligação Grande, né, com Muriaé, ele tem 9.163 votos até esse momento. A gente vai localizar aqui, doutor Mário Heringer, e daqui a pouquinho a gente traz para você. Aliás, já tenho aqui na tela, Moreira, acabou de chegar. Doutor Mário Heringer, do PDT, 7.327 votos, 0,36% até o momento.
1: Isso, um total de 17,3% das sessões totalizadas até o momento, né? Aqui em Minas Gerais. Vamos voltar à Lorena Correia, que tem mais informações. Vai lá, Lorena.
2: Pois é, Luiz, Moreira, já estão saindo mais apuração aqui dos municípios da região. A gente vai começar agora com Espera Feliz. Em Espera Feliz, a votação está bem acirrada até o momento. Flávio Bolsonaro lidera com 46,98% para a presidência, com 1.884 votos. Mas logo em seguida vem o Lula com 45,96% dos votos. Uma diferença muito pouca, são 1.843 votos para o Lula no município. Para governador, o Cleitinho Azevedo também lidera com 60,33%, mais ou menos 2.292 votos para o Cleitinho em Espera Feliz. E para Patros Ananias, com 27,38% dos votos, 1.040 votos apurados para ele, para o governo do estado. Outro município que a gente já tem as informações é Lajinha, que já começa a sair a apuração. Flávio Bolsonaro lidera em Lajinha com 54,95% dos votos. São 810 votos computados para ele no município, contra 39,35% do Lula, com 580 votos no município. Para o governo do estado, em Lajinha, Cleitinho Azevedo vence, por enquanto, com 55,88% dos votos válidos. São 794 votos para ele no município. E Patros Ananias tem pouco mais de 24% dos votos, 352 votos. Outro município que a gente já tem a apuração, Moreira, Luiz, é Rio Casca. Flávio Bolsonaro tem 34,80%.

0: 4% dos votos, são 1.743 votos para ele no município. E também temos o Lula, com 54,58%, são 2.884 votos para ele em Rio Casca. Para governador, o cenário atual é de 47,54% dos votos. Para o Cleitinho Azevedo também, são 2.414 votos apurados para ele até o momento. Contra 33,01% para o Patros Ananias, com 1.676 votos no momento. Alguns municípios da região a gente ainda não tem a apuração oficial, são eles Durandé, Chalé, Ipanema, Pocrane e Fervedouro, que ainda não saíram os votos por enquanto.
1: Tá certo. E não tem também nenhuma informação ainda de Manhuaçu, Simonésia, Reduto, Santana do Manhuaçu e São João do Manhuaçu. Onde estão os votos da nossa comarca? Na urna, serão computados daqui a pouco, né, Moreira?
2: Isso, nós vamos aí acionando Danilo Alves, tem mais informações ao vivo direto às ruas. E aí, Danilo?
3: Isso mesmo, Moreira, Luiz Nascimento, vocês falaram, né, sobre as urnas, chegada das urnas. A gente estava há pouco tempo ali no cartório eleitoral, as urnas chegaram lá no cartório eleitoral, portanto, provavelmente daqui a pouco os resultados em Manhuaçu serão divulgados. Nós estamos agora no Fórum Desembargador Alonso Starling e esperando sair, né, os resultados para os candidatos a presidente, governador, senador, deputado federal e deputado estadual. Por enquanto, vamos trazer o resultado na cidade de Carangola, que já tem 2,56% de sessões apuradas. E o candidato Flávio Bolsonaro lidera com 48,50%, totalizando 178 votos. O Lula vem em seguida, em segundo lugar, com 154 votos, 41,96%. Em terceiro lugar, o escritor Augusto Cury, com 11 votos, representando 3%. Em quarto lugar, Ronaldo Caiado, 10 votos, 2,72%. Esse resultado momentâneo na cidade de Carangola para presidente da República. Agora vamos com a governador também em Carangola, onde o Cleitinho lidera com 1.979 votos, 54,17%. Em segundo lugar, Patrus Ananias, com 1.119 votos, 30,63%. Em terceiro lugar, o Flávio Roscoe, com 225 votos, 6,16%. Para senador, também em Carangola, o Domingo Sávio vai liderando com 1.612 votos, 25,12%. Em segundo lugar, Marília Campos, 1.245 votos, 19,40%. Em terceiro lugar, Carlos Viana, com 1.106 votos, 17,24%. Trazendo aqui para deputado federal, tudo, né, a gente falando tudo ali na cidade de Carangola, Nicolas Ferreira liderando 998 votos. Em segundo lugar, Anelisa, 162 votos. Duda Salaber, com 36 votos. Rogério Correia, com 149 votos. E Reginaldo Lopes, com 247 votos. Esses os candidatos a deputado federal. Para deputado estadual, Bruno Engler, com 30 votos, Beatriz Cerqueira, com 26, Pablo Almeida, com 5 votos, Macaé Evaristo, com 1 voto e Isa Lourença, com 4 votos. Esses os 5 melhores colocados, tanto para deputado estadual, quanto também para deputado federal na cidade de Carangola. Como vocês bem falaram, Luiz, Moreira, a Lorena também informou, na comarca de Manhuaçu o resultado ainda não saiu, a gente está esperando esse resultado sair, né? Aqui em Manhuaçu, Simonésia, São João do Manhuaçu, Reduto, Santana do Manhuaçu, para estar trazendo o resultado na nossa comarca, mas por enquanto as cidades ainda não têm, estou verificando aqui, ainda não tem nenhum resultado computado para os candidatos a presidente, governador e senador. Trazendo, portanto, somente aqui a informação de modo geral em todo o país, com 27,88% de urnas apuradas, o Flávio Bolsonaro vai liderando

0: com 50,85% dos votos, totalizando 16.317.418 votos. O Lula em segundo com 41,5%, 13.172.611 votos. O Augusto Cury em terceiro lugar com 943.759 votos. Em terceiro lugar, 2,94% do eleitorado. Está aí, portanto, essa apuração momentânea, total de urnas apuradas, 27,88%. Luiz Nascimento, Moreira Lopes, a gente volta a qualquer momento com a atualização da votação aqui na nossa comarca, os números da votação da nossa comarca, que em breve deve sair, e a gente vai estar informando a população os resultados na nossa região.
1: Tá certo, Danilo. Enquanto você falava, chegou para a gente aqui números da cidade de Simonésia, município de Simonésia, que é da comarca de Manhuaçu. Até o momento, 28,07%. O total de sessões, 57, esses 28,07, 16 sessões apuradas. Flávio Bolsonaro, do PL, 46,77%, 1.513 votos. Lula, do PT, 46,18%, 1.494 votos. Escritor Augusto Cury, 3,12%, 101 votos em Simonésia. Primeiros números que chegam da comarca de Manhuaçu, Moreira Lopes.
2: Perfeito. 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Nós vamos ao intervalo comercial daqui a pouquinho, novos números que estão chegando e nós estaremos informando.
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0: Muito bem, estamos de volta, eleições 2026, apuração, voto a voto, amanhã o Açu, levando para você a melhor informação. Vamos agora aos números atualizados, 31,90% das sessões totalizadas no Brasil. De 499.248 sessões, 159.242 já foram apuradas. E os números apontam 50,74% para Flávio Bolsonaro, do PL, com 18.644.760 votos.
1: Para Lula, do PT, 41,14%, 15.117.899 votos.
0: E o escritor Augusto Cury, com 2,94%, 1.081.531 votos.
1: Moreira Lopes, Ronaldo Caiado, PSD, tem 2,38%, 874.225 votos.
0: Isso com 31,90% das sessões que foram já apuradas. O Renan Santos, 2,28%, 839.165 votos.
1: Já o Zema, candidato do Novo, 0,28%, 103.960 votos, de um total até agora de 31,90. Votos válidos, 36.743.115. Em branco, 1,69%, e nulos, 2,57%.
0: E a informação também com a Lorena Correia.
2: Vamos lá, vamos atualizar Divino, que foi o primeiro município que a gente trouxe aqui as apurações. A gente tem 42,13% dos votos para presidente para Flávio Bolsonaro. São 2.710 votos no município para ele, contra 53,13% dos votos para Lula, o candidato do PT, com 3.418 votos no município. O escritor Augusto Cury tem 2,24% dos votos no município e Ronaldo Caiado, 1,7%. Os demais, todos com menos de 1%, por enquanto, em Divino. A gente traz também governador no município. Cleitinho Azevedo tem 49,82% dos votos no município. São 2.612 votos para ele em Divino, contra 39,42% do Patrus Ananias, com 2.067 votos para ele no município também. Para governador do estado, Flávio Rosco tem 5,57% no município, cerca de 292 votos para ele, os demais abaixo também dos 1%, com exceção do Matheus Simões, que tem 2,73% dos votos em Divino, trazendo a informação atualizada.
0: Muito bem, vamos para o governo do estado. Nós temos até o momento 31,31% das sessões já apuradas, 52,09%. Tem atualização aí, Luiz?
1: Temos. 52,09% é a...

0: totalização do Cleitinho Azevedo até agora. Ele é do Republicanos, Moreira, com 1.904.809 votos. Enquanto, o Patrus Ananias?
1: É, o Patrus está em segundo, né? Ele é do PT, 26,86%, 982.212 votos.
0: O Flávio Roscoe, 7,57%, que dá 276.702 votos para o candidato do PL.
1: O Alexandre Calil, do PDT, 4,80%, com 175.500 votos.
0: Matheus Simões, do PSD, 4,65%, 170.007 votos.
1: E nós temos ainda como destaque o Gabriel, do MDB, com 2,95%, 108.029 votos.
0: Vamos dar uma parcial também, Moreira, com 31,90% de apuração em Minas Gerais até agora, para o Senado Federal. O Domingos Sávio, do PL, tem 24,62%. 1.637.789 votos. Marília Campos, do PT, 19,77%. A Marília Campos, ela tem 1.315.115 votos até o momento. Carlos Viana está com 17,16%, é candidato do PSD. 1.141.457 votos. A Áurea Carolina, do PSOL, tem 13,69%, 910.783 votos. O Marcelo Aro, candidato do PP, 10,53%, 779.053 votos. O Marco Antônio Superman, 9,78%. O Aécio Neves, do PSDB, 3,53%. O Arcanjo Pimenta, do MDB, 0,20%. Manuel Carvalho, do MDB, 0,18%. Carlinho Moura, do Avante, 0,17%. Ana Luísa, do MLB, 0,13%. Vitória Melo, 0,09%. Juiz Ramon Moreira, 0,7%. Fidelis Alcântara, 0,04%. Jordano Metalúrgico, 0,03%. E o Tião Pessoa, do PCO, 0,02%. Aí é o Senado, candidatos ao Senado Federal.
1: Números atualizados para presidente da República, 36,60% das sessões apuradas até o momento pelo Brasil. Flávio Bolsonaro, 50,63%, ou seja, 21.383.323 votos. E se observa, Luiz, que os votos vão chegando e aquela diferença que era um pouco maior, né? O Flávio chegou a ter mais de 52% e essa diferença, esses números começam a cair, né? Porque de outras regiões aí, Brasil afora, vão chegando. E o Lula do PT com 41,23%, ou seja, 17.411.527 votos.
0: Nós temos o escritor Augusto Cury, que é o terceiro colocado, com 2,95%, 1.244.362 votos. Já o Ronaldo Caiado, do PSD, ele tem 2,39%, dá 1.007.000 votos, mais 558 para ele. O Renan Santos, que é candidato do Missão, tem 2,30%, 970.504 votos. E o Romeu Zema, 120.349 votos, 0,28%. O Zema que insistiu com a candidatura, não quis apoiar ninguém, está tendo aí uma votação que já era prevista pelas pesquisas, né, Moreira?
1: Esperava emplacar a candidatura, o que não aconteceu, né? Diverso daquilo que foi em Minas Gerais, né? Que quando ele foi eleito governador a primeira vez, ele não aparecia praticamente nas pesquisas, depois teve uma arrancada, foi eleito e reeleito. Para a presidência da República não foi dessa forma. Lorena Correia tem mais informações.
2: Vamos lá, temos mais um município com as apurações se iniciando. Flávio Bolsonaro tem 64,66% dos votos até agora em Alto Jequitibá. São 2.748 votos para ele no município, contra 30,21% dos votos para o Lula, o que equivale a 1.284 votos.

0: votos. O escritor Augusto Cury, no município, também tem uma votação relativamente expressiva dentre os outros candidatos, com 2,16%, com 92 votos em Alto Jequitibá. Renan Santos aparece com 1,41% no município. Os demais candidatos com menos de 1% ou 0% nessa votação. Já para governador no município de Alto Jequitibá, Cleitinho Azevedo segue também como primeiro colocado. São 68,76% dos votos de Alto Jequitibá para ele, o que equivale a 2.912 votos. Patrus Ananias tem 17% dos votos, são 720 votos para ele no município. O Flávio Rosco tem 9,28% dos votos, que equivale a 393% dos votos. Aproveitando o momento da atualização, Moreira e Luiz, para falar também para a nossa audiência que está no YouTube e a gente tem recebido alguns comentários também. Então, mandar uma boa tarde para os nossos ouvintes que nos acompanham também com imagens no Tribuna do Leste. Júnior de Souza Lima, Jéssica Paula, Matheus Knupp, Vitor Natan e outros tantos que estão com a gente no WhatsApp. Se você também quiser acompanhar por imagens, nós estamos ao vivo pelo Instagram, Facebook e também no YouTube do Tribuna do Leste.
1: Vou deixar lá a sua curtida, né, através aí das nossas redes sociais, a mensagem, tá? Interaja. Essa transmissão é feita exclusivamente para você que está aí nos acompanhando. Vamos trazer aqui os números de Espera Feliz, né, com 47,54% para a Câmara Federal, a votação lá em Espera Feliz. O Nicolas Ferreira com 1.521 votos. A Ana Elisa, do PT, com 203, Duda Salabert, 37, o Rogério Corrêa, do PT, com 525, o Reginaldo Lopes, também do PT, 28 votos, Pedro Russel, com 43 votos, ele é do PT também a Bela Gonçalves, com 11 votos, a Ana Pimentel, com 9 votos, também do PT, o Emidinho Madeira, não foi lembrado, o Pinheirinho, do PP, 1.386 votos, Pinheirinho aí, realmente uma boa votação lá em Espera Feliz, né, Luiz?
2: Sem dúvida. Moreira, nós vamos passar agora números para a Assembleia aqui de Minas Gerais, numa atualização com a totalização até esse momento, como nós já havíamos anunciado, de até mudou, né? 36,32%. E nós temos os seguintes números até esse momento. O Bruno Engler está liderando com 7,86% dos votos, o que dá 326.953 votos. A segunda colocada é a Beatriz Cerqueira, 3,54%, 147.329 votos. Pablo Almeida, 2,92%, 121.304 votos. Macaé Evaristo, 1,95%, 81.193 votos. Lud Falcão, 1,82%, 75.529 votos. E o Eduardo Azevedo, 1,61%, 67.067 votos. Candidatos da região, o João Magalhães, com 0,52%, é aqui de Manhuaçu, tem 19.762 votos. E está à frente dele o Grego da Fundação, também 0,52, com 22.543 votos até agora, Moreira.
1: Perfeito, vamos aí acionando a nossa equipe de reportagem de prontidão. Ana Flávia Domingos está aí para trazer mais informações. Vai lá, Ana Flávia.
3: Ei, Moreira, boa noite para você, para o Luiz também novamente. Nós falamos ao vivo, novamente aqui do fórum, aqui de Manhuaçu. A gente vai trazer os dados, né, para presidente, resultado já de duas sessões da Escola Estadual João Xavier da Costa, que fica no bairro Engenho da Serra, aqui em Manhuaçu. E trazendo um pouquinho dos números aqui para a população, para ter o entendimento, o Lula teve 91 votos, o Renan Santos teve 5 votos, o Flávio Bolsonaro teve 118 votos, o Zema teve 2 votos, o Ronaldo Caiado teve 3 votos, assim como o escritor Augusto Cury, que também teve 3 votos. A gente está apurando, né, a todo momento, já saiu alguns boletins aqui das urnas, né, bem chegando aqui no fórum, como em outras localidades aqui do município de Manhuaçu também.

0: lá no cartório eleitoral e da outra sessão também, aqui do município de Manhuaçu, da Escola Estadual João Xavier da Costa, temos o Lula com 79 votos, o Renan Santos com 6 votos, Flávio Bolsonaro com 75 votos, o Zema com 1 voto, o Ronaldo Caiado com 4 votos, o escritor Augusto Cury com 2 votos e a Samara contabilizando 1 voto. Então, a gente tem essa atualização a todo momento, algumas informações acabam ficando desencontradas também, mas a gente volta a todo momento trazendo mais informações, né, sobre essa apuração das urnas aqui no município de Manhuaçu.
1: Obrigado, Ana, pelas informações direto do fórum aqui na cidade. E nós vamos trazer a Lorena Correia, porque a Lorena Correia está acompanhando a região e parece que Manhumirim já tem números finais, né, Lorena?
2: É isso mesmo, Luiz. Manhumirim com 100% das urnas apuradas até o momento. E vence Flávio Bolsonaro, né, nessa primeira colocação com 47,75%. São 5.762 votos para ele nessa corrida presidencial. O Lula ficou na segunda colocação com 46,19%. São 5.574 votos para ele. Já para governador do estado, também com 100% das urnas já verificadas, Cleitinho Azevedo vence com 54,42% dos votos. São 6.257 votos para ele em Manhumirim. E Patrus Ananias teve 29,47% dos votos, o equivalente a 3.389 votos em Manhumirim. Temos também a votação para senador. Domingos Flávio ficou com 26,35% dos votos. Marília Campos tem 17,71%. Carlos Viana tem 12,09%. Áurea Carolina, 13,29%. Marcelo Aro teve de 15,89% dos votos. Marco Antônio Superman ficou com 9,71% dos votos. Aécio Neves teve 3,25% em Manhumirim. Arcanjo Pimenta, 0,11%. Manuel Carvalho, 1,21%. Carlinho Moura ficou com 0,04%. Ana Luísa, do MLB, ficou com 0,15%. Victoria Mello ficou com 0,08%. E o juiz Ramon Moreira ficou com 0,05%. Fidelis Alcântara tem 0,03%. Jordano Metalúrgico com 0,02%. E Tião Pessoa, 0,01% em Manhumirim. A gente tem também a votação de deputado federal com as urnas encerradas. O mais votado no município de Manhumirim foi Nicolas Ferreira, com 2.925 votos. A segunda mais votada é Ana Elisa, do PT, com 511 votos. Duda Salaberti teve 133 votos no município. Rogério Correia, 143 votos. Reginaldo Lopes ficou com 115 votos. Bela Gonçalves, 40 votos. Pedro Rousseff, 102 votos. Ana Pimentel, 30 votos. E Gleidson Azevedo, 32 votos. Lohana, do PV, teve 109 votos. Cássio Soares, 8 votos. Pinheirinho, 17 votos. Emidinho Madeira, 2 votos. Gleide Andrade, 23 votos. Zé Vitor ficou com 3 votos, ele que é do PL. Diego Andrade, do PSD, ficou com 6 votos em Manhumirim. Gilberto Abramo, do Republicanos, tem 42 votos. Miguel Ângelo ficou com 217 votos no município. Eros Biondini, 37 votos. E Paulo Guedes, do PT, não teve nenhum voto, assim como Igor Santos, do PL, não tiveram votos no município. Fred Costa, 18 votos. Luiz Tibé, 1 voto. Pedro Aihara, 2 votos. Rodrigo de Castro, do União, ficou também com 18 votos. Dandara teve 19 votos em Manhumirim. Newton Cardoso Júnior ficou com 568 votos. Leonardo Monteiro, 87 votos. Paulo Filho, da Fundação, 472 votos no município. André Janones tem 100 votos. Padre João, 199 votos em Manhumirim. Lafayette Andrada tem 1.484 votos. Mário Eringer, 2.523 votos no município, ele que é natural de Manhumirim. Fabinho Ramalho, 428 votos em Manhumirim também, Moreira e Luiz.
1: Perfeito aí, a Lorena Correia atualizando você com a votação aqui na região. Vamos trazendo os números para a presidente da República, essa quantidade de sessões, tá? Com a totalização de 235.931 sessões, quase a metade, ou seja, 47,26% das sessões pelo Brasil já apuradas. Estamos quase chegando na metade da apuração para presidente da República. E o Flávio Bolsonaro, do PL, com 50,20%, ou seja, 27.484.298 votos.
3: O Lula, candidato do PT, segue em segundo lugar com 41,63%. 22.791.778 votos.
1: O escritor Augusto Cury continua em terceiro, em 2,96%, 1.618.252 votos.
3: Já Ronaldo Caiado, do PSD, tem 2,38%, 1.302.519 votos.
1: O Renan Santos, do Missão, 2,32%. Agora passando em 1.269.583 votos.
3: Nós estamos trazendo aqui os mais votados, ou seja, do primeiro até o sexto colocado, e o Zema é o sexto colocado até agora. 0,29%, 157.128 votos. Moreira, eu tenho números aqui de Simonésia já atualizados, que nós vamos trazer 63,16%. Pelo que a gente percebe, a comarca de Manhã Sul está apurando Simonésia para depois, né, apurar outros municípios da comarca. E até agora, nós tivemos aí, totalizadas 36 sessões apuradas, 63,16% em Simonésia. 47,49% para Flávio Bolsonaro, 3.448 votos. Lula, 3.275 votos, 45,10%. E Augusto Cury, o escritor, 3,28%, teve 238 votos em Simonésia, nas urnas apuradas até agora. Para governador em Simonésia, Cleitinho Azevedo, 52,96%. Patrus Ananias, 22,66%. Aliás, 26,66%. O Flávio Roscoe, né, 6,33%. Matheus Simões, 12,26%. Alexandre Calil, 0,65%. E o Gabriel, 0,51%. Esta votação para o governo de Minas em Simonésia. Para senador, nós tivemos até agora, nessas apurações, como líder, Domingos Sávio, 19,10%. Marília Campos é a segunda colocada, 16,40% em Simonésia. Carlos Viana vem em terceiro, com 26,87%. Áurea Carolina, 13,13%. E o Marcelo Aro, 15,44%. Marco Antônio Superman, 7,15%. Só a título de curiosidade, a gente tem falado até o sexto colocado, o Aécio Neves vem na sequência, na sétima colocação, com 1,42%. Pode trazer aqui também os 10 a deputado federal e estadual mais bem colocados até o momento, Moreira?
1: Vamos trazendo lá. Aí.
3: Em Simonésia, está seguindo uma tendência aqui no estado, o Nicolas Ferreira também é o primeiro colocado. Ele tem 2.011 votos. A Ana Elisa, 211 votos. O Nicolas é do PL, a Ana é do PT. Pessoal tem a Duda Salaberti, 19 votos. Rogério Correia, que é do PT, com 684 votos. Também do PT, Reginaldo Lopes, 67 votos. Pedro Rousseff.

0: também do PT, com 83 votos. Bela Gonçalves, também do PT, com 8 votos. E Ana Pimentel, também do PT, com 5 votos. Vamos agora falar sobre...
1: Vou trazer aqui Caratinga, enquanto você vai
0: já
1: se pressionando
0: tá okay.
1: aí.
0: Só para a gente fechar, tá? Simonésia.
1: Simonésia, então vamos lá.
0: E depois a gente dá uma parcial de Caratinga. Em Simonésia, para a estadual, o Bruno Engler é o primeiro colocado, 345 votos. A Beatriz Cerqueira, 318. Pablo Almeida, 83. Macaé Evaristo, 25. Lude Falcão, com 5. O Eduardo Azevedo, que é do PL, com 51. O Antônio Carlos Arantes, com 3 votos. Esses, então, votados em Simonésia para deputado estadual, que já está saindo aquela questão dos partidos, né? Não é pela quantidade de votos essa posição.
1: Isso, vamos a Caratinga, trazendo aqui a votação com 81,43%. Caratinga quase encerrando, hein? Total lá de sessões são 171 sessões e o Flávio Bolsonaro do PL com 52,61%, 19.734 votos. O Lula do PT com 40,62%, ou seja, 15.238 votos. O escritor Augusto Cury, 2,89 com 1.084 votos, 1,04% dos votos para Ronaldo Caiado, do PSD, 391 votos. O Renan Santos com 1,96%, ou seja, 737 votos. O Zema, do Novo, com 0,73%, com 272 votos. Vamos fazer o seguinte, vamos ao intervalo comercial. E nós vamos voltar daqui a pouquinho atualizando você com os números para presidente da República. Fique ligado. Eleições 2026.
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E nós vamos agora trazendo os números para presidente da República, com 47,26% das sessões apuradas, né? Total de 499.248. Nós já temos um total, neste momento, 235.931 sessões já apuradas. 50,20% para Flávio Bolsonaro, com 27.484.298 votos. O Lula do PT, 41,60%.

0: 63%, 22.791.778 votos. O escritor Augusto Cury, 2,96%, com 1.618.252 votos. Vamos agora com a Lorena Corrêa, que traz informações atualizadas aí da região.
1: Pois é, Moreira, nós temos Mutum com pouco mais de 50% das urnas apuradas nesse momento. Flávio Bolsonaro vence para presidente nesse momento com 55,46% dos votos, o equivalente a 4.492 votos. Lula é o segundo colocado com 39,53% dos votos, equivalente a 3.202 votos em Mutum. Para governador, Cleitinho Azevedo também vence parcialmente, com agora 53,52% das urnas atualizadas. Nós temos ele com 51,30% dos votos, equivalente a 4.022 votos. Já Patrus Ananias tem 27,12% dos votos, equivalente a 2.126 votos em Mutum. A gente aproveita também para reforçar que estamos ao vivo no YouTube, nas redes sociais do Tribuna do Leste, para você que quer acompanhar a gente em vídeo também e assistir a apuração com a gente. Aproveitando para dar uma boa noite para o Alan Ribeiro, que está acompanhando a gente no YouTube, ele que é do córrego Serra da Boa Esperança, em Matipó. Você que também quiser acompanhar, como eu disse, estamos ao vivo no YouTube, no Facebook e também no Instagram do Tribuna do Leste.
0: Perfeito. Vamos aí com o destaque para a votação atualizada lá em Caratinga para a Assembleia Legislativa. Os mais lembrados, nesse total de 74,29% dos votos apurados, o Bruno Engler com 1.520 votos, Beatriz Cerqueira 1.499 votos, Pablo Almeida, 418. O destaque também para Macaé Evaristo, do PT, 322 votos. Lute Falcão, 401 votos. Eduardo Azevedo, do PL, com 214 votos. A votação de Antônio Carlos Arantes, 24 votos. Ele é do PL. Vamos trazendo também em Caratinga, para o Senado, como é que está essa votação? Com 86,67%, o Domingo Sávio com 28,69% dos votos, ou seja, 18.751 votos em Caratinga. Marília Campos com 17,48%, 11.422 votos. Lá em Caratinga, o Carlos Viana, do PSD, vai em segundo lugar, né, mantendo segundo lugar com 17,49%, ou seja, 11.430 votos. A Áurea Carolina com 13,73, com 8.973 votos. Marcelo Aro, 7,17%, 4.688 votos. O Marco Antônio, o Superman, 11,76%, ou seja, ele tem 7.683 votos. Chama atenção a votação do Aécio Neves, do PSDB, com 3,03%, 1.980 votos. E o Arcanjo Pimenta, do MDB, com 0,11%, apenas 71 votos. Aí, portanto, essa votação para Senado em Caratinga. E lá ainda nós vamos trazer informações sobre a disputa pelo governo do Estado, 58,04%, com o Cleitinho liderando 21.443 votos, depois Patrus Ananias com 27,04%, 9.990 votos, o Flávio Roscoe, 8,18%, 3.022 votos, Matheus Simões lá em Caratinga está em quarto, 3,01%, 1.113 votos, e o Alexandre Calil com 1,89%, 697 votos. E vamos aí com a participação da Lorena Correia.
1: Moreira, Ponte Nova, nós temos já 43,42% das urnas apuradas. Por enquanto lá, Lula vence a corrida presidencial, com 54,90% dos votos, o equivalente a 7.920 votos no município. Flávio Bolsonaro é o segundo colocado, com 34,83%. São 5.814 votos para ele em Ponte Nova. Já a corrida pelo governo do estado, Cleitinho Azevedo vence também momentaneamente com 42,68% dos votos, equivalente a 5.706 votos em Ponte Nova. Já Patrus Ananias tem 39% dos votos. São 5.214 votos computados em Ponte Nova. A gente traz também, em Ipanema, parcialmente das votações, já apuradas 14% das urnas. Flávio Bolsonaro tem 49,51% em Ipanema, com 710 votos. Lula fica em segundo lugar, por enquanto, com 45,33% dos votos, o equivalente a 650 votos em Ipanema. Já para o governo do estado, Cleitinho Azevedo tem 65,42% dos votos. É o equivalente a 908 votos de Ipanema. Já Patrus Ananias tem 23,85%, equivalente a 331 votos em Ipanema, Moreira.
0: Eleições 2026 em destaque para você, as informações atualizadas. Nós vamos a um breve intervalo comercial e voltamos daqui a pouquinho com mais números para você.
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0: Muito bem, estamos de volta. Eleições 2026. Apuração, voto a voto para você de todo o Brasil. E agora a participação aqui no estúdio da Ana Flávia Domingos.
13: Ei, Moreira, boa noite, Luiz, novamente. Para os ouvintes que nos acompanham também através das mídias sociais, temos algumas informações, principalmente aqui do município de Manhuaçu, que já vai se atualizando, né? Cerca de 6,08% dos votos já computados, né, pela Justiça Eleitoral. E aí temos 50% com o Flávio Bolsonaro, com 1.191 votos. O Lula, do PT, com 43,24% dos votos, com 1.030 votos. O escritor Augusto Cury, com 3,06%, 73 votos. Ronaldo Caiado, com 1,30%, com 31 votos. O Renan Santos, com 1,72% dos votos, com 41 votos. O Zema, com 0,59%, com 14 votos. A Samara, com 0,08%, com 2 votos. O Arts Dias, com nenhum voto. A Clariana também, com nenhum voto, assim como o Edmilson Costa, o veterinário Wilson Grassi e o Rui Costa Pimenta. Esse é o cenário atual para a presidência aqui no município de Manhuaçu, né, com esses votos computados até o momento. Falando um pouquinho do governo, né, do estado de Minas Gerais, temos 57,09%

0: o Cleitinho Azevedo, com 1.293 votos, o Patrus Ananias, com 27,64% dos votos, com 629 votos, o Flávio Rosco, e com 8,70%, com 197 votos, Matheus Simões, com 3,53%, 80 votos, Alexandre Calil, com 1,63%, 37 votos, o Gabriel, com 22 votos, 0,97%, o Ben Mendes, 0,26%, a Indira Xavier, com 0,9%, com 2 votos, o professor Túlio Lopes, com 0,04% dos votos, com 1 voto, o Rafael Duda, com 1 voto, 0,04%, e o Henrique Arias, com nenhum voto. E falando também um pouquinho mais, a gente fala agora do Senado também, algumas informações. Temos o Domingos Sávio, com 27,25% dos votos, 1.098 votos. A Marília Campos, com 17,20%, 693 votos. O Carlos Viana, com 18,59%, 749 votos. A Áurea Carolina, com 13,28%, 535 votos. O Marcelo Aro, com 6,72%, com 271 votos. E temos também o Marco Antônio Superman, com 13,10%, 528 votos. O Aécio Neves, com 3,10%, com 125 votos. O Arcanjo Pimenta, com 0,22%, com 9 votos. Manuel Carvalho, com 0,17%, com 7 votos. Carlinho Moura, com 0,22%. E aí vai sucessivamente, né? Temos algumas pessoas também, alguns candidatos que acabam que não têm votos também. Moreira e Luiz.
1: Perfeito, Ana Flávia. Vamos aqui atualizando os números para presidente do Brasil. E com 64,81% das sessões totalizadas, ou seja, 323.539, neste momento, aí vai configurando o segundo turno. Até há pouco não configurava a possibilidade de segundo turno. E a partir de agora passa a configurar com 49,58% dos votos. Flávio Bolsonaro, do PL, 37.566.895 votos.
2: E o candidato Lula, do PT, ele tem 32.007.853 votos, o que dá 42,25%.
1: Escritor Augusto Cury, 2,97%, ou seja, 2.247.926 votos.
2: Ronaldo Caiado está em quarto lugar, com 2,34%, 1.774.893 votos.
1: E o Renan Santos, do Missão, 2,34%, total de 1.772.742 votos.
2: Para encerrar, os mais votados até agora, Zema, sexto lugar, 220.598 votos, 0,29%, lembrando que 95,43%, válido 75.762.826, em branco 1,80%, nulos 2,77%.
1: Perfeito, daqui a pouquinho seria importante a gente buscar o levantamento da ausência, né, da abstenção de eleitores nestas eleições 2026.
2: Pode informar de uma vez?
1: Pode, vai lá.
2: Abstenção, 21.004.387. Comparecimento, 79.394.660. Abstenção dá 20,92% e comparecimento 79,08%.
1: Se mantido a média das eleições,
2: é,
1: né?
2: Verdade,
1: essa
2: é verdade.
1: Média aí, né? Vamos para o Rio de Janeiro, antes de trazer mais números aqui da região, porque é o segundo maior colégio eleitoral do Brasil, é o Rio de Janeiro. E lá, 55,41% das sessões já apuradas, e o Flávio Bolsonaro, do PL, 53,58%, ou seja, 2.600.000, agora já atualizou, 53,50%, com 2.717.306 votos para o Flávio Bolsonaro. Lula, do PT, 39,03%, 1.982.594 votos. O escritor Augusto Cury, 2,64%, 133.989 votos. Renan Santos, 2,64%.

0: 2,17%, 110.279 votos. O Ronaldo Caiado, 2,12%, 107.491 votos. O Zema continua em sexto aí, também no Rio de Janeiro, ele é do Novo, com 0,25%, 12.449 votos. Ana Flávia Domingos.
1: É, Moreira, a gente traz agora mais informações sobre a zona 188, né, que é lá do município de Mutum. É uma região que abrange ali uma área extensional muito grande. E a gente vai trazer alguns dados, né, tanto do presidente quanto para governador aqui. É, já temos uma atualização que foi cerca de 7 horas e 6 minutos. É, cerca de 57,75% já foram totalizadas as urnas lá na área que abrange o município de Mutum. E o Flávio Bolsonaro tem 55,33%, com 4.940 votos. O Lula tem 39,62%, com 3.538 votos. O escritor Augusto Cury, com 2,11%, com 188 votos. Temos também o Ronaldo Caiado, com 1,30%, com 116 votos. O Renan Santos, com 1,33%, com 119 votos. O Zema, com 0,26%, com 23 votos. A Samara, com 0,01%, com 1 voto. O Ortiz Dias, com nenhum voto. A Clariana Barão, com 0,02%. Dos votos, com 2 votos, o Edmilson Costa, com 0,02%, com 2 votos, veterinário Wilson, com nenhum voto, assim como o Rui Costa Pimenta, que também não tem nenhum voto. E para a gente encerrar, falando um pouquinho sobre o governador, né? Também 57,75% das urnas, como eu destaquei anteriormente, a última atualização aconteceu às 19h06 de hoje. O Cleitinho Azevedo tem 51,43% dos votos, com 4.449 votos. Patrus Ananias, 27,48%, com 2.377 votos. O Flávio Roscoe, com 5,39%, com 466 votos. Matheus Simões, com 14,29%, com

0: lá do município de Mutum, referente à presidência e também a governador, liderando no momento Flávio Bolsonaro para presidente e Cleitinho Azevedo para governador de Minas.
1: E vamos aqui à sequência, destacando ainda Minas Gerais, o Nicolas Ferreira, campeoníssimo de votos, hein? Já superou a votação anterior, né, quando ele foi eleito pela primeira vez, ele candidato do PL, com 28,79% dos votos. Olha a votação, hein? O total agora de 64,03% das sessões apuradas em Minas Gerais. O Nicolas Ferreira já supera 2 milhões de votos. 2.045.024 votos, um fenômeno de voto em todo o Brasil.
2: É, e para a segunda colocada, Ana Elisa, do PT, a diferença é gritante, né? 28,79 contra 4,98% da Ana Elisa, do PT, que tem 353.846 votos.
1: A Duda Salabert está em terceiro, né? Continua com 2,53%, ou seja, 180.052 votos.
2: Seguindo com o Rogério Correia, do PT, 1,78%, 126.520 votos.
1: O Reginaldo Lopes, também do PT, 1,73%. O total de 123.088 votos.
2: Ana Pimentel, do PT, 1,35%, 95.974 votos.
1: Vamos trazer agora para o governo de Minas Gerais como é que está a votação, com 64,03% das sessões apuradas. O Cleitinho Azevedo vai levando essa, se continuar assim, de primeiro turno, tá? O Cleitinho, do Republicanos, tem 54,32%, ou seja, 3.972.826 votos. A vantagem é muito grande para o segundo colocado.
2: Verdade, em percentual, 26,36% tem o Patrus Ananias, do PT. Se a gente fizer uma conta rápida aqui, dá 2 milhões de votos de diferença.
1: É gritante, né? A diferença.
2: Gritante.
1: Isso, Flávio Roscoe com 7,35%. O Flávio, que é do PL, com 537.549 votos.
2: Matheus Simões, do PSD, o quarto colocado. Atual governador, 4,43%. 324.155 votos.
1: O Alexandre Calil, do PDT, com 4,03%. 294.542 votos.
2: Gabriel, do MDB, 2,41%, 176.558 votos.
1: Vamos com a votação do Gabriel, que é do MDB, 2,41%, com um total de 176.558 votos.
2: Bem Mendes, do Missão, 54.248 votos, 0,74%.
1: E nós vamos agora para os números da região, vamos a Divino, quem traz, Ana Flávia Domingos.
0: É isso aí, Moreira, para Divino, para a presidência, 89,58% das sessões totalizadas, a última atualização aconteceu às 19h13, Flávio Bolsonaro com 42,58% dos votos, 4.234 votos, o Lula com 52,46%, cerca de 5.217 votos, o escritor Augusto Cury com 2,25%, 224 votos, Renan Santos com 1,13%, 112 votos, Ronaldo Caiado com 1,13%, com 112 votos. O Zema com 0,37%, 37 votos. Samara com 0,03%, 3 votos. Ertiz Dias com 0,01%, com 1 voto. Clariana Barão também com 0,01%. Com 1 voto, Edmilson Costa com 0,02%, com 2 votos, o veterinário Wilson Grassi com nenhum voto, assim como o Rui Costa também, ele acabou recebendo 0,01 com 1 voto. No cenário de governo, temos 87,50% das sessões totalizadas, última atualização às 19h04 da noite de hoje. Cleitinho Azevedo, 50,68%, 4.700 votos. Patrus Ananias, 38,72%, 3.591 votos. Flávio Rosco, com 5,24%, 486 votos. Matheus Simões, com 2,90%, com 200

0: 69 votos, Alexandre Calil com 1,02%, 95 votos, Gabriel com 0,95%, 88 votos, Ben Mendes 0,37% com 34 votos, Indira Xavier com 0,05% com 5 votos, Professor Túlio Lopes 0,03% com 3 votos, Rafael Duda com 0,03% também com 3 votos. Então esse é o cenário lá da zona eleitoral do município de Divino para presidência e também para governador, quase que 90% das sessões já totalizadas.
1: Moreira Lopes, depois da Ana Flávia trazer essa parcial aí de Divino, que vai chegando ao final. Nós temos também para senador em Minas Gerais, 62,95% das urnas apuradas. E segue liderando, até com boa vantagem para o segundo colocado, no caso a segunda colocada, Domingos Sávio, do PL, 24,73%, 3.217.057 votos.
2: A Marília Campos, do PT, neste momento... com 19,43%, ou seja, 2.527.574 votos. Lembrando que para o Senado funciona da seguinte forma: os dois mais bem votados é que pegam essa vaga.
1: Aí está, Carlos Viana do PSD, ele está em terceiro com 17,45%. 2.269.047 votos.
2: Áurea Carolina, 13,28%, ela é do PSOL com 1.727.252 votos.
1: Marcelo Aro do PP, 10,82%, 1.406.744 votos.
2: O Marco Antônio Superman do Novo com 9,66%, ou seja, 1.255.833 votos.
1: E ao que tudo indica, Aécio Neves não vai se eleger senador. 3,66%, ele é do PSDB, 475.930 votos.
2: Vamos agora passar para informações do Colégio Eleitoral, que tem o maior número de eleitores do Brasil, que é São Paulo. Então, o governador, o Tarcísio, ele vai se reeleger com um total de 76,22%, ele já tem 63,26% dos votos apurados, ou seja, 11.062.407 votos. Bom de voto, Tarcísio, hein?
1: Sem dúvida, né? Um candidato que estava aí muito bem nas pesquisas e vai se consolidando nas urnas.
2: E o Fernando Haddad, que é o principal concorrente do PT, com 35,82% dos votos, ou seja, 6.264.040 votos. A Vivian Mendes, do UP, ela com 0,34%, 60.194 votos. Então, a disputa realmente lá em São Paulo ficou entre esses dois candidatos, o Tarcísio, do Republicanos, e o Fernando Haddad, do PT. Porque, veja só, o Fernando Haddad, que tem 6.264.040 lá em São Paulo, a Vivian Mendes tem 60.194 votos. Ou seja, ela não tem, se for calcular aqui, o 1% da votação do Haddad que está figurando em segundo lugar. Então, quer dizer, ficou majoritariamente a disputa entre esses dois candidatos ao governo do estado lá em São Paulo.
1: É como você disse, se terminasse agora a apuração, o Tarcísio já estaria reeleito, né, governador do estado de São Paulo, que é o colégio eleitoral, o maior colégio eleitoral do nosso país. Né?
2: E as pesquisas apontaram realmente essa reeleição no primeiro turno, tá?
1: E em São Paulo, Moreira Lopes, só a título de curiosidade, Flávio Bolsonaro do PL tem 42,53%, com 2.148.301 votos. E Lula do PT tem 46,18%, 2.332.433 votos. Lula, em algumas pesquisas, aparecia em segundo lugar em São Paulo, né?
2: Perfeito. Deixa eu atualizar aqui, Luiz, com 87,11% lá em São Paulo, ou seja, 90.294 sessões, tá? E 52,25% para o Flávio Bolsonaro, do PL, com 11.279.000.

0: 1.249 votos. Então, praticamente conseguiu juntar votos do Tarcísio também para o Flávio Bolsonaro, né? Direcionando aí praticamente a mesma votação do candidato à reeleição ao governo do Estado com a votação que é dada ao Flávio Bolsonaro até o momento, tá? O Lula do PT, com 37,91% dos votos apurados, 8.183.800 votos, o que dá uma diferença de 3 milhões de votos até o momento lá em São Paulo, pro Flávio Bolsonaro. O terceiro colocado, 3,58%, é o escritor Augusto Cury, com 772.301 votos.
1: 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Fique à vontade, estamos levando a informação sempre voto a voto para você.
0: Muito bem, nós vamos ao intervalo comercial e voltamos daqui a pouquinho com novas informações. Fique ligado.
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0: Eleições 2026, conferindo agora, são 19 horas e 34 minutos para você, ligado através da rádio Mãe Uaçu FM 106,9, também pela Nova FM 88,3, pelos nossos canais aí, nas redes sociais, Facebook, Instagram e também pelo YouTube do Tribuna do Leste. Vamos às atualizações. Com ele, Danilo Alves, boa noite.
1: Boa noite, Moreira Lopes, Luiz Nascimento, ouvintes do, que nos acompanham e também internautas. Vamos falar sobre a votação aqui em Mãe Uaçu dos candidatos à presidência, governador, senador, deputado estadual e federal. Moreira e Luiz, com sessões totalizadas de 20,44%, o candidato Flávio Bolsonaro lidera com 5.251 votos, o que representa 56,24%. O Lula, em segundo lugar, com 3.465 votos, 37,11%. O escritor Augusto Cury, 249 votos, 2,67%. Renan Santos, com 165 votos, em quarto lugar, 1,87%. O Ronaldo Caiado, em quinto, 125 votos, 1,34%. Em sexto lugar, Zema, com 62%.

0: votos aqui em Manhuaçu, representando 0,66%. Essas as estimativas para candidato à presidência da República, lembrando que estão 20,44% de sessões totalizadas aqui somente na cidade de Manhuaçu. Para governador, agora, o Cleitinho Azevedo lidera com 1.293 pontos, uma larga vantagem do Cleitinho em todo o estado de Minas Gerais, 57,9% contra 626 votos do Patrus Ananias, que está em segundo lugar, que está com 27,64%. Lembrando que as sessões totalizadas para governador, Luiz e Moreira, estão em 6,8%. Em terceiro lugar, Flávio Roscoe, com 197 votos, 8,70%. Matheus Simões, em quarto lugar, tem 80 votos, 3,53%. E o Alexandre Calil, em quinto lugar, com 37 votos, 1,63%. Essas as prévias para governador aqui em Manhuaçu. Agora a gente vai para senador, onde o Domingos Sávio também lidera com 8.980, 29,70%. Em segundo lugar, Marília Campos, com 4.696 votos, 15,53%. Terceiro lugar para o Carlos Viana, 5.359 votos, 17,73%. Quarto lugar para Áurea Carolina, 3.469 votos, 11,47%. Em quinto lugar, Marcelo Aro, 2.073 votos, 6,86%. Portanto, aí, Senado aqui vai ter duas vagas neste ano. Indo, né, por enquanto, Domingos Sávio e Marília Campos, lembrando que essa apuração está sendo somente aqui trazida para Manhuaçu, sessões totalizadas para senador, 39,23%. A gente vai trazer agora deputado estadual e federal, Luiz Moreira, falar aqui só dos cinco primeiros, que não dá para falar de todos, que são bastante candidatos, né? O Nicolas Ferreira, assim como em todo o estado de Minas Gerais, liderando, né, recorde de votos, provavelmente em todo o país, ele tem 6.896 votos aqui em Manhuaçu. Sessões totalizadas para deputado federal aqui em Manhuaçu, 39,23%. A Ana Elisa, do PT, com 660 votos. Duda Salaber, com 166 votos. O Reginaldo Lopes, com 325 votos. E o Rogério Correia, com 285 votos. Esses os cinco melhores candidatos, né, posicionados para deputado federal aqui em Manhuaçu nessa votação. Encerrando com o deputado estadual, sessões totalizadas também, 39,23%, Bruno Engler, do PL, com 1.180 votos, Beatriz Cerqueira, do PT, com 542 votos, Pablo Almeida, do PL, 211 votos, Eduardo Azevedo, com 105 votos, do PL, e Macaé Evaristo, do PT, com 119 votos. Essas as estimativas dos candidatos a presidente, governador, senador, deputado estadual e federal aqui em Manhuaçu, Luiz Moreira.
1: Muito bem. Danilo Alves, aí as suas informações. Vamos trazer os números aqui do Espírito Santo. Total de sessões já apuradas, 9.772, ou seja, 99,27% lá no estado do Espírito Santo, já quase definida essa apuração, né? O Flávio Bolsonaro com 54,86%, ou seja, 1.225.274 votos. Flávio Bolsonaro, portanto, liderando. Depois o Lula do PT com 37,67%, 41.258 votos. Para o governo do estado, 99,25% das urnas já apuradas, o Lorenzo Pasolini, 49,73% dos votos válidos, 1.041.923 votos lá, pelo menos vai figurando também o segundo turno. O Ricardo Ferraz, do MDB, 34,03%. Para o Senado, lá no Espírito Santo, o Renato Casagrande, que é o atual governador, ele soma 24,66%, ou seja,

0: 986.084 votos. O Evair de Mello, do Republicanos, 24,43% dos votos. Portanto, aí, os números da apuração no Espírito Santo.
1: E Luiz Nascimento, trazendo a informação aqui agora, que saiu também, o Tarcísio, lá em São Paulo, do Republicanos, acaba de ser reeleito com 13.057.319 votos, o que representa 62,85% do eleitorado. Portanto, o Tarcísio do Republicanos, novamente eleito lá em São Paulo, 90,2% de urnas apuradas no estado de São Paulo. O Fernando Haddad, do PT, está em segundo lugar, com 7.525.403 votos, um total de 36,22%. Portanto, Tarcísio do Republicanos é eleito o governador do estado de São Paulo.
2: Bom, nós tivemos o Danilo trazendo agora há pouco informações de Manhuaçu. A título de curiosidade e de informação, claro também, né? O deputado Mário Eringe, que fez campanha aqui em Manhuaçu, tem até agora 2.389 votos. Mário Eringe, 2.389 votos. Agora, vamos destacar também os números de Simonésia. Nós já falamos mais cedo sobre Simonésia. Houve uma nova atualização desse município, 85,96% das urnas apuradas. Lá, Flávio Bolsonaro lidera com 48,77%, 4.825 votos. O candidato Lula, 4.410 votos, 44,58%. O escritor Augusto Cury, 2,93%. 290 votos. Renan Santos, 1,62%, 160 votos. E Ronaldo Caiado, 1,75%, 173 votos. Zema, o sexto colocado, 26 votos, 0,26%. Lembrando que 85,96% votos, então, para presidência em Simonésia. Para o governo do estado, nessa totalização até agora, Cleitinho Azevedo, 56,06%, Patrus Ananias, 25,08%, Flávio Roscoe, 6,17%, Matheus Simões, 11,14%, Alexandre Calil, 0,58%. Para o Senado, nós estamos falando de Simonésia, 85,96%, a última atualização. Domingos Sávio lidera com 18,07%. Marília Campos é a segunda colocada com 15,58%. E o terceiro colocado é Carlos Viana com 28,19%. Uma panorâmica para deputado federal em Simonésia, seguindo aí a tendência. Nicolas Ferreira, o mais votado até agora, 2.725 votos. Ana Elisa, 232. Duda Salabé, 21. Reginaldo Lopes, 111. Rogério Correia, 924. Para deputado, que nós trouxemos então, federal e ainda em Simonésia, deputado estadual, Bruno Engler, 397 votos. Beatriz Cerqueira, 333. Pablo Almeida, 90. Eduardo Azevedo, 74. Macaé Evaristo, 26 votos, Moreira Lopes e Danilo.
0: Vamos trazendo aqui a atualização para a Assembleia de Minas, alguns nomes que são lembrados aqui na região, por exemplo, doutor Wilson Batista, da apuração até o momento, 0,55% dos votos, ele tem 49.339 votos. Alê Portela, 0,54%, com 48.914 votos. Omar Henrique Caixa, do PV, 0,53%, 47.509 votos. O João Magalhães, do PSD, 0,52%, totalizando nesta contagem aqui, 46.736 votos. O Zé Laviola, 0,51%, 46.199 votos. Alê Santiago com 0,50, ele é do MDB, 45.284 votos.
2: Moreira, você falou da Assembleia.

0: Daqueles que são votados aqui na região. Uma passagem, então, nos 10 primeiros colocados. Bruno Engler, 6,42%, 579.722 votos. Beatriz Cerqueira, 3,04%, 274.550 votos. Pablo Almeida, 2,23%, 201.203 votos. Eduardo Azevedo, 1,58%, 142.639 votos. Macaé Evaristo, 1,53%, 138.402 votos. Lúcio Falcão, 1,46%, 131.604 votos. Antônio Carlos Arantes, 1,35%, 121.576 votos. Voltamos com o Danilo Alves.
1: Falando agora sobre a cidade de Mutum, onde sessões totalizadas 88,73% ali na cidade de Mutum, e o candidato Flávio Bolsonaro liderando com 54,2%, 7.521 votos. Segundo lugar para Lula, 40,90%, 5.694 votos. Terceiro lugar, Augusto Cury, 2,16%, 301 votos. Quarto lugar, Renan Santos, 1,34%, 186 votos. Quinto lugar, Ronaldo Caiado, 1,30%, 181 votos. Esses os votos na cidade de Mutum para presidente. Em relação ao governador, novidade nenhuma, Cleitinho Azevedo com 51,40%, 6.928 votos. Segundo lugar para Patrusa Ananias, com 28,67%, 3.864 votos. Terceiro lugar para Flávio Roscoe, com 5,3%, 678 votos. Matheus Simões, com 13,32%, 1.796 votos. Aqui há uma inversão aqui, o Matheus Simões está em terceiro lugar e o Flávio Roscoe em quarto lugar. Essas as estimativas para governador na cidade de Mutum. Em relação aos senadores, o Domingos Sávio, com 30,1%, 7.502 votos em primeiro lugar. Marília Campos em segundo, com 17,25%, 4.311 votos. Carlos Viana em quarto lugar, 13,15%, o que representa 3.288 votos. Em quinto lugar, Áurea Carolina, com 14,45%, 3.611 votos. Esses os senadores melhores posicionados na cidade de Mutum. Para deputado federal, Nicolas Ferreira, 2.029 votos em primeiro lugar. Ana Elisa, com 232 votos. Duda Salaberti, com 28 votos. Rogério Correia, com 144 votos. Reginaldo Lopes, com 68 votos. E o Pedro Rousseff, com 56 votos. Esses na governador federal na cidade de Mutum. Deputado federal na cidade de Mutum. Para deputado estadual, Bruno Engler, com 204 votos. Beatriz Cerqueira em segundo lugar. Na verdade, a Beatriz está em primeiro, o aplicativo aqui, ele dá uma oscilada. Ela lidera lá em Mutum com 219 votos. O Bruno Engler está com 204 votos, conforme a gente pode perceber aí nas redes sociais, nas imagens das redes sociais. O Eduardo Azevedo, ele está também com 37 votos. Macaé Evaristo está em terceiro lugar com 52. E o Pablo Almeida em quinto lugar com 34 votos. Esses os votos registrados na cidade de Mutum. Lembrando que sessões totalizadas nas cidades já está perto do final, 88,73%.
2: Vamos trazendo aqui a votação lá no Paraná, já que é um estado que tem uma atuação muito forte no Brasil, e lá tem uma situação também que chama a atenção por duas figuras, né, que buscam a eleição. Primeiro, o Sérgio Moro, que foi aquele juiz da Lava Jato, né, ele é senador e está buscando se eleger o governador do estado. Lá ele vai se elegendo no primeiro turno, lá está praticamente encerrada a apuração, 99,17%, sessões totalizadas 26.917. O Sérgio Moro, do PL, vai se elegendo governador com 50.

0: 50,18%, ou seja, 3.106.644 votos. Em segundo, o candidato do PSD, o Sandro Alex, com 25,29%, 1.565.324 votos. O Requião Filho, do PDT, em terceiro, com 23,46% dos votos, ou seja, 1.452.389 votos. Ainda no Paraná, aí o outro ponto que chama atenção é quanto ao Senado. Nós tivemos a disputa judicial, o candidato ao Senado, que não pôde fazer a sua... pedir votos, né? Fazer a sua campanha, foi determinação judicial, teve várias situações anteriores e, logicamente, a atualização aqui traz o seguinte, com 99,17%, o Felipe Barros, do PL, está se elegendo com 23,31% para o Senado lá do Paraná, com 3.127.821 votos. E o Detran Dallagnol, ele que foi o procurador, né, naquela situação da Operação Lava Jato, né, todo aquele procedimento, ele é do Novo, está se elegendo com 25,19%, com 2.885.320 votos. E depois, nós temos aí o Alexandre Cury com 16,78% e a Gleisi Hoffmann, do PT, com 13,33% na quarta colocação. E a questão do Deltan ainda tem a situação da justiça, o reconhecimento, tem todo esse procedimento que nós teremos esses desdobramentos a partir de agora, vindo confirmar essa eleição.
1: Aqui na comarca de Manhuaçu, nós não temos ainda números informados da cidade Reduto, que é pertinho aqui de Manhuaçu. Nós não temos também informações ainda sobre Santana do Manhuaçu. Estamos aguardando e assim que chegarem nós vamos passando. Agora no Rio de Janeiro, Moreira Lopes, 73,47% é de apuração até agora. Sessões totalizadas 27.680. E o Flávio Bolsonaro, até esse momento, do PL, lidera lá, inclusive com uma grande vantagem para Lula. Lembrando que o Rio de Janeiro é o estado, né, do Flávio Bolsonaro. 53,38%. 3.557.148 votos. Lula, candidato do PT, no Rio de Janeiro, 39,13%. 2.607.213 votos. E no Rio de Janeiro, como em vários estados, o escritor Augusto Cury é o terceiro colocado, vai se consolidando aí também no Rio de Janeiro. 175.704 votos para um percentual de 2,64%. Como eu disse, 73,47% de apuração do Rio de Janeiro até agora e votos válidos 6.663.420. E total de brancos, 139.089, dá 1,99%. E total de nulos, 2,85% no Rio de Janeiro.
0: Trazendo aqui os números agora lá do Nordeste, né? Sai um pouquinho aqui da região Sudeste, da região Sul do Brasil. Vamos à Bahia, né? A região Nordeste, onde o Lula tem uma votação bem expressiva, né? Isso mostra... neste levantamento aqui, com 67,10% das sessões já apuradas lá na Bahia, o Flávio Bolsonaro, ele, do PL, tem 29,51% dos votos, ou seja, 1.649.847 votos. E o Lula, do PT, tem 64,93%, ou seja, o dobro, com 3.629.861 votos. E o terceiro colocado, o escritor Augusto Cury, lá na Bahia, com 2,35%, 131.206 votos. Isso aí, na Bahia, o governo que vai elegendo agora o Jerônimo Rodrigues em primeiro turno, tá? Se continuar aí nessa apuração, com 67,11%. O Jerônimo Rodrigues, com 54% dos votos, 2.925.886 votos. Do União, o ACM Neto, 45,46%, com 2.463.015 votos. Chama atenção lá também, na Bahia, o Rui Costa, do PT, vai ser eleito.

0: elegendo com 29,31%, 2.758.000 votos, e o Jacques Wagner, do PT, com 26,83% dos votos, 2.524.547 votos. Vai mostrando a força do presidente Lula lá na Bahia, né? Com essa votação aí para a sua reeleição, também para a eleição do seu candidato, que é ao governo pelo PT, e também os dois senadores pelo PT.
1: Moreira Lopes, daqui a pouco nós vamos trazer uma nova parcial aqui para Minas Gerais, para governador. Mas antes, o Danilo Alves tem informações.
2: Isso mesmo, Luiz. Vamos falar da situação na cidade de Simonésia. Com 85,96% de sessões totalizadas, começando com o presidente Flávio Bolsonaro liderando também lá em Simonésia, com 48,77%, 4.825 votos. Em segundo lugar, Lula, com 44,58%, 4.410 votos. Terceiro lugar, como vocês bem falaram, Augusto Cury se consolidando na terceira colocação em todo o país, com 290 votos, 2,93%. Quarto lugar para Renan Santos, 1,62%, 160 votos. Ronaldo Caiado, em quinto lugar, 1,75%, 173 votos. Estas as prévias para a cidade de Simonésia para o cargo de presidente. Agora, falando sobre governador, Cleitinho Azevedo, com 56,6%, 5.392 votos. Segundo lugar, Patrus Ananias, 25,8%, 2.412 votos. Terceiro lugar, Flávio Roscoe, com 6,17%, 593 votos. Quarto lugar, Matheus Simões, com Matheus Simões está com terceiro lugar, com 11,14%, 1.071 votos. Essas as prévias para governador em Simonésia. Agora, falando sobre senadores, Domingos Sávio com 18,7%, 3.111 votos. Marília Campos, segundo lugar, 15,58%, 2.682 votos. Em terceiro lugar, Carlos Viana, com 28,19%, 4.853 votos. Esse aplicativo, ele dá uma prévia meio esquisita, porque o Carlos Viana, na verdade, ele lidera ali na cidade de Simonésia, como a gente pode perceber. É um aplicativo do TSE, a gente vai passando a informação, não temos culpa do aplicativo também ele ser um pouco desatualizado, né? E a Áurea Carolina está em quarto lugar, com 12,43%, isso para o cargo de senador. Deputado, agora vamos falar com o deputado federal, isso mesmo. Vamos esperar o aplicativo abrir aqui, aí eu volto, porque o aplicativo Nicolas Ferreira, deputado federal, agora sim, 2.725 votos. O Nicolas não tem nem como errar, que ele lidera em todas as cidades de Minas Gerais, então fica mais fácil.
3: Sabe quanto a nível estadual? Já eleito, por sinal.
2: 2.600.722
3: votos.
2: Provavelmente o recorde do país novamente.
3: Mais um, né?
2: Mais um. É. O Nicolas Ferreira realmente é um fenômeno da política e não podemos negar, né? A Ana Elisa, com 232 votos para deputado federal, vai ali também em segundo lugar na cidade de Simonésia. Em terceiro lugar, Reginaldo Lopes, 111 votos. E vamos ver aqui mais o Pedro Rousseff, com 89 votos ali na cidade de Simonésia. Para deputado estadual, Bruno Engler, 397 votos, primeiro lugar. É o que consta aqui. Beatriz Cerqueira, com 333 votos, em segundo lugar. Em terceiro lugar, Pablo Almeida, com 90 votos. Quarto lugar para Eduardo Azevedo. E quinto lugar para Macaé Evaristo, com 26 votos. Estas as estimativas de votos registradas em Simonésia. Lembrando que sessões totalizadas, 77,19%.
3: Vamos falar sobre Minas Gerais e nós vamos trazer daqui a pouquinho, Moreira está preparando números de deputados, né, que são votados aqui em Manhuaçu e também na região. Mas para Minas Gerais, até agora, 81,15%, da apuração, a última atualização do TSE aqui para Minas Gerais. Cleitinho Azevedo segue liderando, 54,92% dos votos, 5.085.694 votos. Patrus Ananias está em segundo. O Patrus, candidato do PT, 26,25%, 2.430.655 votos. E a gente percebe aí por essa diferença toda, com 81,15%, que nós não teremos para governador em Minas o segundo turno. Flávio Roscoe, 7,22%, terceiro colocado, 668.085 votos. E o Matheus Simões, que é o governador atual do PSD, tem 4,47%, 413.959 votos. Já Alexandre Calil, do PDT, 3,81%, 353.143 votos. A nível estadual, em todo o estado, né, para senador aqui em Minas Gerais, seguem liderando Domingos Sávio, 24,60%, 4.106.290 votos, o candidato do PL. Marília Campos, do PT, 19,36%, 3.231.759. Lembrando que, como eu disse, é com 81,15% das urnas apuradas. E para senador, em terceiro lugar, deixa eu voltar aqui a tela, em terceiro lugar, segue em terceiro lugar para senador o Carlos Viana, do PSD, com 17,48%, 2.917.253 votos. Quase finalizando Minas, menos de 20% de apuração, segue aí então para o Senado Domingos Sávio e Marília Campos liderando. São números com 81,15% de urnas apuradas, Moreira.
0: Vamos trazer aqui os números de Muriaé para o governo do estado. Lá 100% das sessões totalizadas são 273. O Cleitinho Azevedo foi o mais votado com 56,42%, 31.723 votos. Patrus Ananias, do PT, 27,39%, 15.403 votos. O Flávio Roscoe, com 9,13%, 5.134 votos. O governador Matheus Simões, com 2,84%, 1.599 votos. Lá em Muriaé, faltando pouco para fechar também essa totalização para presidente da República, 97,44%. O Flávio Bolsonaro com 51,30%, ou seja, 29.824 votos. O Lula, do PT, 42,11%, 24.482 votos. Escritor Augusto Cury, com 2,31%, 1.345 votos. Para o Senado, lá em Muriaé, os mais lembrados, o Domingos Sávio, do PL, 25,08%, 25.649 votos. A Marília Campos, do PT, com 17,15%, 17.537 votos, é a terceira colocada em Muriaé. O Carlos Viana, do PSD, com 18,21%, o segundo colocado com 18.619 votos. Lá em Muriaé, até o momento, a votação para a Assembleia Legislativa, com o Dr. Wilson Batista, 13.238 votos. O Grego da Fundação, 9.185 votos, foram os mais lembrados lá para a Assembleia Legislativa. E para a Câmara Federal, o Nicolas, com 17.599 votos até o momento. Paulo, filho da Fundação, nós vamos apurar daqui a pouquinho, tá? Foi bem votado. Tem o Reginaldo Lopes também, com 6.341 votos.
3: Aí está, para você que está acompanhando a apuração voto a voto, aqui na Rádio Manhuaçu, na Rádio Nova, também nas redes sociais. Nosso muito obrigado, vamos ao breve intervalo e voltaremos já com mais atualizações.
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0: Estamos de volta com a transmissão da Apuração 2026 aqui na Rádio Manhuaçu, na Rádio Nova, também nas mídias sociais. Um abraço ao pessoal que está acompanhando pelo TikTok. Estamos transmitindo também pelo TikTok. Um abraço para vocês que estão aí acompanhando. E nós vamos dar uma passada em Abre Campo, que já tivemos informações de Abre Campo mais cedo e agora com a totalização. Ana Flávia Domingos, de volta.
1: É isso aí, Luiz, desculpa, 100% das sessões totalizadas lá na zona eleitoral de Abre Campo, e temos o Flávio Bolsonaro com 41,79% dos votos, com 3.728 votos, o Lula com 52,21%, 4.657 votos, o escritor Augusto Cury com 2,77% dos votos, 247 votos. O Renan Santos com 1,63%, 145 votos. O Ronaldo Caiado com 1,09%, 97 votos. O Romeu Zema com 0,39%, com 35 votos. A Samara com 0,09%, 8 votos. Ertiz Dias com nenhum voto, 0,00%, Clariana Barão com 0,02%, com 2 votos, o Edmilson Costa com 0,01% dos votos, com 1 voto, o veterinário Wilson Grassi com nenhum voto e o Rui Costa Pimenta também com nenhum voto. E falando sobre o cenário de governo, o Cleitinho com 64,71%, com 5.544 votos, Patrus Ananias, 23,26%, com 1.993 votos, Flávio Roscoe com 4,47%, 383 votos, Matheus Simões com 2,23%, com 191 votos, Alexandre Calil com 3,97%, com 340 votos, Gabriel 0,88%, com 75 votos, Bem Mendes com 0,32%, com 27 votos, a Indira Xavier com 0,08%, com 7 votos, o professor Túlio Lopes com 0,06%, com 5 votos, e assim vai em diante, né? O último aqui, o Rafael Duda, com 0,02%, com apenas 2 votos.
2: Perfeito, vamos conferindo a hora certa, agora são 20 horas 10 minutos, para você ligado na Manhuaçu FM 106,9, para você ligado na Nova FM, também pelas nossas redes sociais, Facebook, Instagram e canal YouTube do Tribuna do Leste, também no TikTok, com essa transmissão ao vivo. Vamos atualizando, segundo o TSE, com 84,69% das sessões já apuradas Brasil afora. Lembrando, são 499.248 sessões.

0: e já totalizadas 424.153. Isso vai reforçando que nós teremos segundo turno para a presidência da República. O Flávio Bolsonaro, neste momento, ele com 48,47% dos votos, com um total de 48.704.246 votos. O presidente Lula do PT com 43,49%, com 43.705.754 votos. O escritor Augusto Cury, do Avante, com 2,94%, ou seja, 2.958.595 votos. E nós temos o candidato do Missão, o Renan Santos, em quarto lugar com 2,31%, ou seja, 2.326.033 votos, Ronaldo Caiado, do PSD, com 2,27%, ou seja, 2.283.182 votos. E o Zema, do Novo, com 0,29%, votação realmente inexpressiva do Zema nessas eleições, com 297.747 votos, isso no Brasil, tá? É 88,26% das sessões apuradas.
1: Moreira Lopes, nesse total aí, até agora nós temos em brancos 1,84%, 2.016.424 e nulos 3.158.340, o que dá 2,88%, como você disse, 88,26%. Interessante que a gente percebe no resultado até agora, Flávio Bolsonaro e Lula, os dois candidatos polarizados aqui do Brasil, as pesquisas dizendo que havia um empate técnico e o Lula em algumas pesquisas estava em primeiro, o Flávio em segundo, e realmente as pesquisas sendo confirmadas.
0: Isso, né, a margem aí bem próxima daquilo que foi levantado, né, os principais institutos de pesquisas.
1: São 8h12 da noite, Ana Flávia Domingos, de volta.
2: Sim, temos informações lá do município de Laginha agora, o Luiz falando um pouquinho mais, 84,62% das sessões totalizadas, Flávio Bolsonaro com 54,75%, com 5.614 votos, o Lula com 40,56%, com 4.159 votos, escritor Augusto Cury com 1,89%, 194 votos, Renan Santos com 1,24%, com 127 votos, Ronaldo Caiado com 1% dos votos, 103 votos, o Zema com 0,46%, com 47 votos, a Samara com 0,03%, com 3 votos, Ertis Dias com 0,01%, com 1 voto, assim como a Clariana Barão também, com apenas 1 voto, e o Edmilson Costa com 0,03% dos votos, o veterinário Wilson Grassi com nenhum voto, e o Rui Costa Pimenta com 1 voto também.
0: Perfeito. Vamos passando aqui os números lá em Alto Jequitibá para presidente da República. 92,86% das sessões já totalizadas, apuradas, né? Total de 26. Lá o Flávio Bolsonaro com 63,39% dos votos, ou seja, 3.138. O Lula do PT, 31,64%. 1.566 votos, ou seja, lá em Alto Jequitibá, a diferença pró Flávio Bolsonaro é de 100%. O escritor Augusto Cury, 2,10%, 104 votos, ele é do Avante, o Ronaldo Caiado do PSD, 0,75%, 37 votos, Renan Santos, 1,37%, 68 votos, o Zema, do Novo, 0,63%, apenas 31 votos, isso lá em Alto Jequitibá. Para o governo do estado de Minas Gerais, Cleitinho lá obteve 69,44% até o momento, faltando poucas sessões para serem apuradas lá em Alto Jequitibá. O Cleitinho, 3.322 votos. O Patrus Ananias, 16,62%, 795 votos. O Flávio Rosso, 9,18%, 439 votos. Lá em Alto Jequitibá ainda, o

0: Domingos Sávio com 31,97% dos votos, 2.774 votos. Lá, o Carlos Viana ficou em segundo, né, vai ficando, 23,3%, 2.007 votos. A Marília Campos, do PT, 10,35%. Para deputado federal mais lembrado lá em Alto Jequitibá, quem foi, Luiz? Nicolas Ferreira, 1.864 votos. Ana Elisa, do PT, com 99. O Rogério Corrêa, com 60 votos. O Reginaldo Lopes, com 95 votos. Os mais lembrados, tá? Para a Assembleia Legislativa, o Bruno Engler, com 375 votos. Beatriz Cerqueira, 103 votos. Lembrando que lá ainda estão sendo finalizados, né, esses votos, né, a totalização aí das sessões.
1: Nós temos aqui, Moreira Lopes, alguns números da apuração em Manhuaçu de candidatos a deputado estadual, também a federal. Aqui em Manhuaçu, nós temos o Bruno Engler com 1.108 votos, isso com 39,23% dos votos apurados até agora. O Bruno Engler, que vai liderando aí também para estadual em Minas Gerais. 1.108 votos em Manhuaçu. Beatriz Cerqueira vem em segundo com 542, aparecendo na lista. Pablo Almeida com 211. Agora, candidatos que são votados aqui em Manhuaçu, e muito bem votados, o Grego da Fundação tem 2.985 votos em Manhuaçu, e o João Magalhães tem 4.183 votos. Então, mais votados para estadual em Manhuaçu, até o momento, 39,23%. João Magalhães, 4.183. Grego da Fundação, 2.985. Para federal, doutor Vinícius Rezende tem até agora 464 votos. Tem também o candidato Mário Eringer, com 2.389, mais votado em Manhuaçu, claro, depois do Nicolas Ferreira, né, para federal. E a candidata Eleonora, que é aqui da cidade, 820 votos até o momento.
0: Isso, e o Nicolas Ferreira continua, né, com aquela frente imbatível, né? 28,6% dos votos apurados. Ele, no momento, tem 2.726.906 votos. Portanto, saber se ele vai superar essa margem aí dos 3 milhões de votos, aguardar ainda o restante da apuração. Com você, Ana Flávia.
2: Então, Moreira, acabaram de atualizar aqui, trazer os dados lá do município de Martins Soares, 100%, né, das sessões totalizadas. Flávio Bolsonaro com 46,61%, com 2.812 votos. O Lula com 48,27%, com 2.912 votos. O escritor Augusto Cury com 2,47%. Renan Santos com 1,41%, com 85 votos. Ronaldo Caiado com 0,96%, 58 votos. O Zema com 0,22%, com 13 votos. É uma eleição muito inexpressiva, né, do Zema, como vocês acabaram destacando também. A Samara com 0,02%, com 1 voto. Ertiz Dias com nenhum voto. A Clariana Barão com 1 voto. Edmilson Costa com 0,03, com 2 votos. O veterinário Wilson Grassi com nenhum voto, assim como o Rui Costa Pimenta também não tem nenhum voto. Falando um pouco mais do cenário de governo, Cleitinho Azevedo, 60,78%, 3.529 votos. Patrus Ananias, 25,94%. 1.506 votos. Flávio Roscoe com 4,91%, 285 votos. Matheus Simões, 2,62%, 152 votos. Alexandre Calil com 5,10%, com 296 votos. Gabriel, 0,24%. Com 14 votos. Ben Mendes com 0,22%, com 13 votos. A Indira Xavier com 0,05%, com 3 votos. O professor Túlio Lopes com 3 votos também. Rafael Duda com 4 votos também. Então, esses foram os destaques, né, tanto para presidente quanto para governador lá no município de Martins Soares.
1: Ana Flávia, nós temos uma nova atualização que chegou agora de Manhuaçu. Nós temos 112 urnas totalizadas, 61,88%. Lembrando que são 181 urnas no total. Então, 112 já apuradas. E o Flávio Bolsonaro vencendo.

presidente Lula com facilidade em Manhuaçu. Flávio Bolsonaro tem 56,44% dos votos em Manhuaçu até agora. 16.132 votos. Lula, do PT, 10.535 votos, 36,86%. O escritor Augusto Cury segue na terceira posição, com 769 votos, 2,5%.

0: votos, 1,26%. E Zema, 202 votos, 0,71%. Daqui a pouco nós vamos trazer mais informações de Manhuaçu para senador, deputado federal e deputado estadual. Moreira.
1: Eu vou trazer aqui, Luiz, só em termos de curiosidade, o Ronaldo Caiado, que é de Goiás. Ele é governador do estado, e saber como é que está a votação, né, a apuração lá em Goiás, com 95,94% dos votos apurados até o momento. O Flávio Bolsonaro, do PL, com 53,85%, ou seja, 1.977.400, agora já atualizou, 53,85% dos votos apurados, o Flávio Bolsonaro com 1.979.981 votos. Depois, o Lula do PT com 30,80%, 1.132.409 votos. O Ronaldo Caiado, que é o governador, né, está buscando a eleição aí para presidente, ele com 12,33%, ou seja, 453.211 votos e, portanto, nem lá em Goiás ele conseguiu emplacar também, exemplo do Romeu Zema, a essa candidatura para a presidência da República. O Romeu aqui em Minas Gerais e o Ronaldo Caiado lá em Goiás.
0: Governador aqui em Manhuaçu, 59,67% da totalização para governador. Cleitinho Azevedo, líder absoluto, 61,99%, 16.304 votos. Patrusa Ananias, segundo colocado, 22,80%, 5.996 votos. Flávio Roscoe, 2.242 votos, 8,52%. Matheus Simões, 2,87%, 755 votos. Alexandre Calil, 2,08%, 546 votos. E o Gabriel, do MDB, 0,94%, 248 votos. Números para governador em Manhuaçu, com 59,67% das urnas apuradas até agora. Ana Flávia.
2: Luiz, trazemos alguns dados agora lá do município de Caparaó, com 100% das sessões totalizadas para presidente Flávio Bolsonaro, com 58,48%, 2.024 votos. Lula, 35,22%, com 1.219 votos. O escritor Augusto Cury, com 2,40%, 83 votos. Renan Santos, com 1,18%. Com 41 votos, Ronaldo Caiado com 1,88%, com 65 votos, e o Romeu Zema com 0,75%, com 26 votos. E falando um pouco sobre a questão do governador, né, o Cleitinho Azevedo com 40,98%, 1.384 votos, Patrus Ananias 15,61%, 527 votos, Flávio Roscoe com 8,14%, com 275 votos, o Matheus Simões com 33,49%, com 1.131 votos, o Alexandre Calil com 1,13%, com 38 votos, e o Gabriel com 0,41%, com 14 votos. Esse é o cenário para presidente e governador lá em Caparaó.
1: Perfeito. Em Alto Caparaó, o pessoal está cobrando aqui, nós não temos ainda informações, não foram disponibilizados aí os votos, né, a apuração lá de Alto Caparaó. Nós estamos aguardando aí, logicamente, essa liberação por parte da Justiça. Pois bem, vamos trazendo agora essa atualização para a Presidente da República, e com 90,88% das sessões já totalizadas, tá? Isso quer dizer que nós temos menos de 10% ainda de apuração aí pelo Brasil. E o Flávio Bolsonaro, do PL, com 47,99%, 51.784.398 votos. Lula, do PT, 44,03%, ou seja, 47.515.742 votos. Aí nós temos já uma diferença menos que 4% entre os dois candidatos, configurando e vai reforçando aí o segundo turno que vem aí para presidente da República. O escritor Augusto Cury, do Avante, 2,93%, ou seja, 3.160.269 votos. O Renan Santos, do Missão, 2,29%, 2.474.000.

0: 13.819 votos, Ronaldo Caiado, 2,25%, com 2.425.324 votos, o Zema, 0,28%, 304.704 votos, Ana Flávia.
1: Trazer mais algumas informações lá também do município de Caparaó, agora sobre os deputados, né? E aí falar um pouquinho sobre o deputado federal, o Nicolas Ferreira, com 792 votos, com as sessões já totalizadas. Depois vem a Anelisa, com 55 votos, Dula Salabert, com 5 votos, Reginaldo Lopes, com 129 votos, Rogério Correia, com 89 votos. Então, esses foram os mais votados para deputado federal lá no município de Caparaó. Sobre deputado estadual, Bruno Engler, com 86 votos, Beatriz Cerqueira, com 106 votos, Pablo Almeida, com 28 votos, Eduardo Azevedo, com 12 votos, Macaé Evaristo, com 5 votos. Esse é o cenário lá do município de Caparaó, como eu destaquei anteriormente, para presidente e governador, agora para deputado federal e deputado estadual também, assim como outros municípios, o município de Reduto também ainda não tem os dados contabilizados, então a gente ainda não tem informação e posteriormente a gente vai estar passando também aqui para o pessoal que tem nos mandado mensagem cobrando também.
0: Perfeito. Eleições 2029, agora são 8:28 e nós vamos ao intervalo comercial. Voltamos daqui a pouquinho com novos números.
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0: Eleições 2026. Apuração para você, voto a voto, atualizando como é que está a nossa região, o nosso estado e o nosso Brasil. E o Danilo Alves tem aí números, não é isso, Danilo?
12: Isso mesmo, Moreira. Vamos trazer aqui uma prévia no Sudeste dos candidatos a presidente da República. Né? Sudeste que traz São Paulo, Rio de Janeiro, Minas Gerais e Espírito Santo, o maior colégio eleitoral de todo o país, que é o Sudeste. Com 95,14% de urnas apuradas, que totalizam 34.122.892 eleitores, o Flávio Bolsonaro lidera no estado de São Paulo com 52%, frente a 38,13% do Lula, que está em segundo lugar, Augusto Cury com 3,58%, Renan Santos, quarto lugar, 3,23%, o Ronaldo Caiado com 2,33%. Lembrando que o estado de São Paulo é o maior colégio eleitoral do país. O segundo maior colégio eleitoral

0: estadual do país, que é Minas Gerais. Flávio também lidera com 48,80%, com 88,39% de urnas apuradas. Lula está em segundo lugar com 42,61%. O Augusto Cury, com 3,46%, está em terceiro lugar. Renan Santos, em quarto, com 2,11%. E o Ronaldo Caiado, com 1,96%. Chama atenção que o Zema, nem entre os cinco melhores, está no próprio estado de Minas Gerais, o que demonstra uma certa desaprovação do candidato Zema no próprio estado onde ele era governador, Moreira.
1: Na verdade, eu nem consideraria uma desaprovação, mas uma candidatura que não emplacou a presidência do Brasil, né? Tanto em Minas Gerais quanto em outros estados, ele se posicionando aí na sexta colocação, né?
0: Exatamente. Agora a gente vai para o Rio de Janeiro, terceiro maior colégio eleitoral, com 84,65% de urnas apuradas, onde votaram 12.857.648 eleitores. Flávio Bolsonaro também liderou com folga, com 53,28%. Lula, segundo lugar, 39,16%. Escritor Augusto Cury, 2,64%. Renan Santos, com 2,24% em quarto lugar. E Ronaldo Caiado, com 2,13%. No Espírito Santo, com 99,65% de urnas apuradas, 2.991.650 eleitores, Flávio Bolsonaro também liderou com folga no estado capixaba, com 54,79%. Lula, em segundo lugar, 37,77%. E o escritor Augusto Cury, com 2,89% no terceiro lugar. Renan Santos, 2,36% em quarto, e o Ronaldo Caiado em quarto lugar. Portanto, essa apuração no Sudeste mostra aí uma vantagem significativa do candidato Flávio Bolsonaro em todo, ganhando, né, nos quatro estados do Sudeste. E com 91,71% de urnas apuradas, a gente traz aqui o Flávio Bolsonaro ainda à frente com 47,92%, 52.206.038 votos, o Lula com 44,12%, 48.063.905, agora atualizou, 48.108.307 votos, Lula com 44,12% em segundo lugar. Vamos falar também sobre os votos brancos que foram registrados. 2.102.243, representando 1,84% de votos brancos. Votos nulos, 3.310.308, 2,89%. Esse o resultado de momento, com 91,82% de urnas apuradas, candidato Flávio Bolsonaro liderando 47,91%, diante do candidato Lula com 44,13%.
1: É isso que a gente lembrava, né? Mas no início aqui da transmissão, que no primeiro momento Flávio Bolsonaro estava com a média de 53%, 54%, e o Lula chegando quase aos 40%, né? E aí, com os votos que vão chegando de outras regiões do país, essa diferença foi diminuindo, vai configurando realmente o segundo turno, mas uma diferença não tão grande, né? E, logicamente, que vai se decidir no segundo turno. Agora, em Minas Gerais, com os números atualizados, quem está levando essa é o Cleitinho Azevedo no primeiro turno, tá? Com 55,22% dos votos, ou seja, 88,68% das sessões apuradas já. Ele tem 55,2%, 5.591.021 votos. O Patrus Ananias, do PT, com 26,18%, 2.651.266 votos. O Flávio Rosco, do PL, 7,15%, 724.210 votos. O Matheus Simões, ele com a quarta colocação agora, com 4,49%, ele do PSD,

0: 56.688 votos. Alexandre Calil, do PDT, 3,71%, 377.673 votos. A informação com a Lorena Correia.
1: Município aqui da região também, com as sessões completamente finalizadas e apuradas, é São José do Mantimento. No município, Lula ganhou com 53,74% da porcentagem de votação. Em segundo lugar, ficou Flávio Bolsonaro, com 42,39% em São José do Mantimento. Lá também, quem venceu a disputa pelo governo do estado foi Cleitinho Azevedo, com 60,01%, e Patrus Ananias ficou com 31,20% no município. Para o Senado, Domingos Sávio teve 15% dos votos, Marília Campos 18,49% dos votos, Carlos Viana ficou com 18,16% e Áurea Carolina ficou com 14,49%. Marcelo Aro teve 23,48% dos votos. Marco Antônio Superman ficou com 4,55% dos votos. E Aécio Neves teve 5,35% de votos em São José do Mantimento. Arcanjo Pimenta teve 0,10%. Manuel Carvalho, 0,15%. Carlinho Moura ficou com 0,05% e Ana Luísa, do MLB, ficou com 0% das votações, assim como o juiz Ramon Moreira. Fidelis Alcântara teve 0,02%, Victoria Mello teve 0,05%. A gente fala também sobre a disputa para deputado federal e estadual em São José do Mantimento. Com as votações encerradas, Nicolas Ferreira ficou com 251 votos em São José do Mantimento. Nós tivemos também Ana Elisa, do PT, com 34 votos em São José do Mantimento. A Duda Salaber ficou com 7 votos em São José do Mantimento. Rogério Correia teve 37 votos. Reginaldo Lopes, 24 votos. Gleidson Azevedo, 12 votos. Ana Pimentel, 2 votos. Pedro Rousseff, 23 votos. Lohana, do PV, ficou com 2 votos no município. Pinheirinho, do PP, ficou com 5 votos. Bela Gonçalves e Gleide Andrade não tiveram votos em São José do Mantimento. Zé Vitor teve 1 voto. Cássio Soares, 2 votos. Diego Andrade, Wellington Praudo e Emidinho Madeira também não tiveram votos em São José do Mantimento, assim como Gilberto Abramo e Paulo Guedes, além de Juninho Martins, Igor Santos e Rafael Simões. Samuel Viana também não teve nenhum voto em São José do Mantimento. Dandara teve 4 votos. Paulo Filho da Fundação, 50 votos. Leonardo Monteiro teve 10 votos em São José do Mantimento. E atendendo a alguns pedidos que a gente recebeu no YouTube, Moreira, Danilo, há pedidos para a gente fazer um giro rápido pela votação em Juiz de Fora também. Então, para a gente passar as principais de presidente e deputado no município, Flávio Bolsonaro teve 41,56% dos votos em Juiz de Fora, o equivalente a 125.720 votos. E o Lula teve 49,54% dos votos, cerca de 149.863 votos. Para governador do estado, Cleitinho Azevedo venceu em Juiz de Fora também. Vai vencendo, né? Temos 98,96% das urnas contabilizadas, com 42,08%. E Patrus Ananias ficou em segundo lugar, com 38,94%. Moreira.
0: Pois bem, vamos nessa sequência trazendo números pelo Brasil. 92,41% das sessões já apuradas e o Flávio Bolsonaro do PL com 47,86%, ou seja, 52.560.290 votos. O Lula do PT, 44,19%, 48.530.934 votos. O escritor Augusto Cury, no momento 2,92%,

0: 3.211.809 votos. O Renan Santos, do Missão, 2,29%, 2.513.024 votos. O Ronaldo Caiado, 2,24%, 2.459.903 votos. Ele do PSD, portanto. Do Novo, o Zema, 0,28%, 309.106 votos. Aí, atualização para você pelo Brasil Eleições 2026. E aí, Danilo?
1: Trazendo agora em Urizânia, também, com 30% de sessões totalizadas para presidente, o candidato Flávio Bolsonaro liderando com 41,92%, 576 votos. Lula em segundo lugar com 50, na verdade, Lula em primeiro lugar em Urizânia. Olha a surpresa, 52,77%, 725 votos computados para o candidato do PT em Urizânia. Lula, portanto, em primeiro lugar. Escritor Augusto Cury em terceiro lugar com 2,33%, 32 votos. Renan Santos em quarto lugar com 0,36%, 5 votos. Isso para presidente. Vamos agora, governador também em Urizânia, onde Cleitinho Azevedo tem 58,23%, 779 votos. Patrus Ananias, 23,43%, 314 votos. Flávio Roscoe, com 5%, 67 votos. Matheus Simões, 11,49%, 154 votos. Matheus Simões em terceiro lugar, Flávio Roscoe em quarto. Em quinto lugar, Alexandre Calil com 1,34%, 18 votos. Estes os resultados para governador com sessões totalizadas em 30% na cidade de Urizânia. Para senador, Domingos Flávio com 18,74%, 445 votos. O líder ali em Urizânia é o Carlos Viana, 628 votos, representando 26,44%. Marília Campos em terceiro lugar, com 15,41%, 366 votos. E o Marcelo Aro, com 18,65%, completa os cinco melhores colocados, com 443 votos na cidade de Urizânia. Para deputado federal, o Nicolas Ferreira também liderando com 200 votos, o Reginaldo Lopes com 146 votos em segundo lugar, terceiro lugar para Ana Elisa e em seguida Rogério Correia, completando aí os quatro melhores colocados para deputado federal em Urizânia. Para deputado estadual, Bruno Engler com 26 votos, Beatriz Cerqueira com 24 votos, Pablo Almeida, 5 votos, terceiro lugar. Macaé Evaristo, com 3 votos. E o Eduardo Azevedo, em quinto melhor votado, com 3 votos na cidade de Urizânia. Lembrando que estão 30% de votos computados até o momento em Urizânia, Moreira.
0: Vamos trazendo aqui os números para o Senado em Minas Gerais, com 89,64% das sessões apuradas. O Domingos Sávio, do PL, com 24,55%, vai conseguindo a sua eleição. 4.526.299 votos. Depois, a Marília Campos, do PT, 19,32%. 3.561.156 votos. O Carlos Viana, do PSD, com 17,52%. Aí, o total de 3.244.257 votos. Áurea Carolina, do PSOL, boa de voto, hein? Mas está em quarto lugar, com 13,03%, com 2.413.295 votos. Para a Câmara Federal, os mais lembrados aqui em Minas Gerais, o Nicolas Ferreira, no momento, com 27,87%, com 2.866.199 votos. E a Ana Elisa, do PT, 4,72%, 488.402 votos. Vamos trazendo aqui rapidinho também da Assembleia de Minas, né, os números para a Assembleia com a votação aí. O Bruno Engler vai liderando em Minas Gerais, ele é do PL, 630.000

0: 79 votos. A Beatriz Cerqueira, que é do PT, 2,98%, 301.174 votos. O Pablo Almeida, do PL, 2,13%, com 215.532 votos. O Eduardo Azevedo, do PL, com 1,54%, 155.336 votos. Macaé Evaristo, do PT, 148.352 votos. Lúcio Falcão, 141.131 votos do Republicanos. Do PL, o Antônio Carlos Arantes, 1,37%, 138.710 votos. Portanto, aí, os mais lembrados até o momento para a Assembleia Legislativa aqui de Minas Gerais. Lorena.
1: Nós temos também Pocrane, Moreira, começando agora com as apurações das urnas. Temos 23% das urnas apuradas até o momento. Até agora, Lula vai vencendo no município com 50,91% na corrida para a presidência. São 505 votos no município, contra 46,17% de Flávio Bolsonaro, com 458 votos em Pocrane. Já para o governo do estado, assim como quase todos os municípios que a gente mencionou hoje, o Cleitinho Azevedo vence em Pocrane, com 61,54% até o momento. Já a Patrus Ananias tem 26,46%, o equivalente a 258 votos na cidade. Para o Senado, nós temos como maiores, melhores votados, Carlos Viana, com 17,92%, e Marília Campos, com 17,36%. Domingo Sávio também tem 16,91%, e Marcelo Aro, 16,91%, também. Áurea Carolina fica com 13,27%, esses os melhores votados em Pocrane, e Aécio Neves aparecendo com 11,31% em Pocrane também. Para deputado federal, Nicolas Ferreira tem 201 votos no município, Ana Elisa tem 19 votos, Rogério Correia, 39 votos. Temos também Pedro Rousseff, com 6 votos. Reginaldo Lopes, com 9 votos no município. Vários candidatos, na verdade, com apenas um voto aí para deputado federal em Pocrane. Vamos dar uma passada também para deputado estadual no município. Bruno Engler tem 16 votos. Beatriz Cerqueira, 24 votos, Eduardo Azevedo, 5 votos, e Macaé Evaristo, com 4 votos. Chiara Biondini, 2 votos, assim como o Sargento Rodrigues, que também tem 2 votos. Enis Cândido tem 62 votos para deputado estadual em Pocrane, e Adriana Souza tem 11 votos no município. Grego da Fundação tem uma votação expressiva, 118 votos em Pocrane até o momento. João Magalhães também com 490 votos em Pocrane. Zé Laviola tem 39 votos no município, e Marquinho Lemos, 31 votos. Leleco Pimentel fica com 22 votos em Pocrane também. Esse é um giro também pelos candidatos a deputados federal e estadual no município, que tem agora 23% das sessões apuradas.
2: Vamos falar agora sobre a apuração em Matipó, onde 13,95% de sessões totalizadas na cidade, iniciando agora praticamente, e o Flávio Bolsonaro, candidatos a presidente da República, Flávio Bolsonaro lidera com 51,7%, 787 votos. Lula, em segundo lugar, 45,10%, 695 votos. O escritor Augusto Cury, com 1,36%, tem 21 votos. Em quarto lugar, Renan Santos, com 1,4%, 16 votos. Estes os quatro melhores colocados para presidente da República na cidade de Matipó. Agora indo para governador Cleitinho Azevedo, 63,51%, 959 votos. Segundo lugar para Patrus Ananias, com 27,62%, 417 votos. Terceiro lugar,

0: Flávio Roscoe, com 5,3%, 76% dos votos. Matheus Simões, em quarto lugar, 1,72%, 26 votos computados para o atual governador de Minas. Para o cargo de senador, o Domingos Flávio lidera com Domingos Sávio, lidera com 22,16%, 577 votos. Segundo lugar, Marília Campos, 19,35%, 504 votos. Quarto lugar para Carlos Viana, muito próximo da Marília Campos em número de votação, 19,1%, 495 votos. Quarto lugar para Áurea Carolina, 13,29%, 346 votos. Para deputado federal, Nicolas Ferreira, 333 votos registrados. Segundo lugar para Reginaldo Lopes, com 25. Terceiro lugar, Ana Elisa, 17 votos. E a Duda Salabé, em quinto lugar, com 5 votos. Deputado estadual para Matipó, Bruno Engler, 19 votos. Beatriz Cerqueira, com 12 votos. Eduardo Azevedo, 8 votos. Pablo Almeida, 4 votos em quarto lugar. E a Macaé Evaristo, em quinto lugar, com 3 votos. Essa a votação registrada em Matipó até o momento. Lembrando, 13,95% de urnas apuradas ali em Matipó. E só atualizando, o cargo, o Sérgio Moro acaba de ser eleito também para o governo do estado do Paraná. E com 95,1% de urnas apuradas em relação a presidente, o Flávio Bolsonaro lidera ainda com 47,60%, representando 54.056.029 votos, e o Lula em segundo lugar com 44,48%, 50.512.332 votos registrados até o momento, 95,38% de urnas apuradas para presidente da República, Moreira.
1: Aí nós passamos com os dois candidatos, né? A margem aí dos 50 milhões de votos, né? O Flávio Bolsonaro com 54 milhões, 56.029 votos. O Lula, do PT, com 50 milhões, 512.232 votos, configurando aí realmente o segundo turno, né? E das sessões no total aí pelo Brasil, 499.248. Já foram totalizadas 476.158 sessões. Ou seja, faltando 20 e poucas mil sessões, né? 23.100 sessões, vamos considerar assim, para fechar aí a apuração para presidente da República no geral.
0: E lembrando aqui, trazendo a informação também, o Domingos Sávio está eleito, é o primeiro senador eleito no estado de Minas Gerais, com 24,53% dos votos, 4.646.376 votos. Portanto, Domingos Sávio, do PL, é o primeiro senador eleito do estado de Minas Gerais. Em segundo lugar está a Marília Campos, do PT, com 19,32%, totalizando 3.666.506 votos. A Marília Campos na corrida para o Senado do estado de Minas Gerais, em segundo lugar, Moreira.
1: Pois bem, vamos conferindo a hora certa, agora são 8h55, eleições 2026, Lorena Correia.
2: Vamos lá, Moreira, temos Miradouro também, com cerca de 46% das urnas agora apuradas. No município, Lula vence a corrida presidencial com 56,99% dos votos, o equivalente a 1.709 votos em Miradouro. Flávio Bolsonaro fica na segunda colocação com 38,41% dos votos, o equivalente a 1.152 votos em Miradouro. Na corrida para o governo do estado, Cleitinho Azevedo vence com 50,07% até o momento, equivalente a 2.017 votos no município, seguido de Patrus Ananias, com 35,48% dos votos, cerca de 1.429 votos aí para o governo do estado. Já no Senado, Domingos Sávio, que como o Danilo

0: Paulo disse, já foi eleito aqui em Minas Gerais, tem no município 21,94% e é, no momento, o mais votado, seguido de Marília Campos, com 20,94% dos votos válidos. Áurea Carolina tem 16,36% dos votos em Miradouro, seguida de Carlos Viana, com 14,80% dos votos no município. Marcelo Aro tem 13,32 votos também em Miradouro. Esses os senadores mais votados, né? Os candidatos ao Senado mais votados.
1: Só trazendo aqui, já confirmado pelo TSE, o Cleitinho Azevedo foi eleito em Minas Gerais no primeiro turno com 55,34% dos votos. Ele é do Republicanos. Ele, até então, senador, disputando o governo do estado pela primeira vez, se tornou um fenômeno de votos, né? E foi eleito, então, portanto, no primeiro turno aqui em Minas Gerais para o governo do estado, com 55,34%, ou seja, 5.950.949 votos. Nós estamos ainda com as sessões sendo apuradas, 94,16% já apuradas, faltando aí pouco mais de 5% das sessões a serem apuradas.
2: E confirmado também o segundo turno entre Flávio Bolsonaro e Lula, com 97,1% de urnas apuradas. Provavelmente o Flávio Bolsonaro manterá a liderança com 47,45%, 54.869.641 votos. O Lula, segundo colocado, 44,66%, 51.640.928 votos, acabou de alterar, mas confirmado o segundo turno entre o candidato Flávio Bolsonaro, do PL, e o candidato Lula, do PT.
1: É, porque os dois candidatos, eles trabalharam bem essa questão, né? Vamos decidir no primeiro turno, né? Todos os dois acreditavam na eleição no primeiro turno. O que as pesquisas não mostraram que seria possível, né? Havia uma certa diferença entre os dois, mesmo que mínima, e acabou também se configurando e vai se configurando porque as sessões ainda estão sendo apuradas.
2: Faltando poucas sessões apuradas, né, Moreira? 97,36% ainda, né, não dá para você afirmar que o Flávio ele vai ser o primeiro, mas tudo indica que estará na primeira colocação, o candidato Lula ficando em segundo lugar. Portanto, está aí essa disputa que deve ocorrer no dia 25 de outubro, o segundo turno para as eleições em todo o país.
1: Muito bem, agora são 8h59, eleições 2026 pela Mãe Uaçu FM, 106,9 pela Nova FM, 88,3 pelas nossas redes sociais, nossas plataformas, Instagram, Facebook, também pelo YouTube e também pelo TikTok, né? Estamos aí com essa transmissão, é só você estar aí acompanhando em tempo real. Vamos ao intervalo comercial e voltamos em instantes.
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